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1: O tempo para terça-feira, dia 23 de junho, o IPMA prevê céu com períodos de muita nubosidade, apresentando-se temporariamente muito nublado na faixa costeira ocidental e com possibilidade de ocorrência de períodos de chuva fraca ou chuvisca, em especial no centro e sul. Nas regiões do interior norte e centro, possibilidade de ocorrência de aguaceiros dispersos e trovadas, em especial durante a tarde. O vento fraco, sendo fraco a moderado no quadrante sul, na parte leste e por vezes forte nas terras altas e rodando temporariamente para o quadrante oeste. Fraco a moderado no centro e sul durante a tarde. Prevê-se ainda uma pequena subida da temperatura máxima no interior norte e centro. O mar na costa sul, com ondas inferiores a 1 metro. A temperatura de água do mar ronda entre os 19 e os 22 graus para Tavira. A temperatura máxima prevista aponta para 29 graus.
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5: Uma da manhã e 2 minutos. Até às 7 da manhã, a continuação de uma ótima madrugada. Obrigado pela boleia que nos vai dando.

onde quer que esteja, para si, a continuação de uma ótima madrugada e uma ótima noite na companhia da Chilão FM. Até às 7 da manhã, como habitualmente acontece, com Jorge Sampaio.

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1: Uma da manhã e 51 minutos. A continuação de uma ótima noite, de uma ótima madrugada. Obrigado pela sua companhia aí desse lado. Vamos consigo até às 7 da manhã.

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1: O tempo para terça-feira, dia 23 de junho, o IPMA prevê céu com períodos de muita nubosidade, apresentando-se temporariamente muito nublado na faixa costeira ocidental e com possibilidade de ocorrência de períodos de chuva fraca ou chuvisca, em especial no centro e sul. Nas regiões do interior norte e centro, possibilidade de ocorrência de aguaceiros dispersos e trovadas, em especial durante a tarde. O vento fraco, sendo fraco a moderado o quadrante sul, na parte leste e por vezes forte nas terras altas e rodando temporariamente para o quadrante oeste. Fraco a moderado no centro e sul durante a tarde. Prevê-se ainda uma pequena subida da temperatura máxima no interior norte e centro. O mar na costa sul, com ondas inferiores a 1 metro. A temperatura de água do mar ronda entre os 19 e os 22 graus para Tavira. A temperatura máxima prevista aponta para 29 graus.
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3: Boa noite, são 2 horas e 1 minuto. Até às 7 da manhã, a continuação de uma ótima madrugada. Obrigado pela boleia que nos vai dando.

obrigado pela sua companhia e pela sua preferência. Continuação de uma ótima madrugada e uma ótima noite na companhia da Chilão FM. Até às 7 da manhã, como habitualmente acontece, com Jorge Sampaio.

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Obrigado pela sua companhia e pela sua preferência. Espero que esteja a gostar da nossa escolha musical. Eu sou o Jorge Sampaio e, como sempre, vou consigo até às 7 da manhã.

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1: Boa noite. São 2 horas e 45 minutos. A continuação de uma ótima noite, de uma ótima madrugada. Obrigado pela sua companhia aí desse lado. Vamos consigo até às 7 da manhã.

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1: O tempo para terça-feira, dia 23 de junho, o IPMA prevê céu com períodos de muita nubosidade, apresentando-se temporariamente muito nublado na faixa costeira ocidental e com possibilidade de ocorrência de períodos de chuva fraca com chuvisco, em especial no centro e sul. Nas regiões do interior norte e centro, possibilidade de ocorrência de aguaceiros dispersos e trovadas, em especial durante a tarde. O vento fraco, sendo fraco a moderado no quadrante sul, na parte leste e por vezes forte nas terras altas e rodando temporariamente para o quadrante oeste. Fraco a moderado no centro e sul durante a tarde. Prevê-se ainda uma pequena subida da temperatura máxima no interior norte e centro. O mar na costa sul, com ondas inferiores a 1 metro. A temperatura de água do mar ronda entre os 19 e os 22 graus para Tavira. A temperatura máxima prevista aponta para 29 graus.
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4: Boa noite, são 3 horas e 3 minutos. Até às 7 da manhã, a continuação de uma ótima madrugada. Obrigado pela boleia que nos vai dando.

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Vez mais a todos, muito boa noite, uma excelente madrugada. Obrigado pela sua companhia e pela sua preferência. Eu sou o Jorge Sampaio e, como sempre, vou consigo até às 7 da manhã.

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1: Boa noite. São 3 horas e 48 minutos. A continuação de uma ótima noite, de uma ótima madrugada. Obrigado pela sua companhia aí desse lado. Vamos consigo até às 7 da manhã.

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1: O tempo para terça-feira, dia 23 de junho, o IPMA prevê céu com períodos de muita nubosidade, apresentando-se temporariamente muito nublado na faixa costeira ocidental e com possibilidade de ocorrência de períodos de chuva fraca com chuvisca, em especial no centro e sul. Nas regiões do interior norte e centro, possibilidade de ocorrência de aguaceiros dispersos e trovadas, em especial durante a tarde. O vento fraco, sendo fraco a moderado o quadrante sul, na parte leste e por vezes forte nas terras altas e rodando temporariamente para o quadrante oeste. Fraco a moderado no centro e sul durante a tarde. Prevê-se ainda uma pequena subida da temperatura máxima no interior norte e centro. O mar na costa sul, com ondas inferiores a 1 metro. A temperatura de água do mar ronda entre os 19 e os 22 graus para Tavira. A temperatura máxima prevista aponta para 29 graus.
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1: Exposição de gravura Pequenos Bardos permeia o talento e a criatividade de alunos locais. A iniciativa da Associação OBS, neste caso denominada Oficina Bartolomeu dos Santos, em parceria com o município e também o Centro Levante Algarvio, a celebrar o legado do mestre Bartolomeu Cid dos Santos, promovendo a cidadania ativa através da arte da gravura. E está patente ao público, precisamente até o dia 30 de junho, no foyer do Teatro Municipal António Pinheiro, esta exposição Pequenos Bardos. Resulta da parceria entre a Oficina Bartolomeu dos Santos, a Câmara de Tavira e o Centro de Formação da Associação de Levante Algarvio, o CAFSE. Esta iniciativa celebra o talento artístico dos alunos das escolas de Tavira através da arte da gravura. O projeto nasceu da missão da Oficina Bartolomeu dos Santos em honrar o legado artístico e cívico do Bartolomeu Cid dos Santos, conhecido entre os seus pares como Barto, o criador português e mestre de gravura e reputação mundial que passou grande parte da sua carreira no Reino Unido, escolheu Tavira para viver e trabalhar os últimos anos. A Oficina Bartolomeu dos Santos afirma-se como um espaço de liberdade criativa, formação e partilha para artistas de todas as gerações, realizando o ano letivo 2025-2026 uma aventura artística que superou as expectativas, envolvendo 10 professores formados em técnicas de gravura e cerca de 300 dos seus alunos das turmas de 15 e 12º anos da Escola Dom Manuel, Agrupamento de Escolas Dom Manuel I e do Agrupamento de Escolas Dr. Jorge Augusto Correia. O projeto culmina na exposição que reflete resultados positivos, o envolvimento comunitário, a forte adesão e entusiasmo por parte dos professores formados em técnica de gravura e dos alunos das direções escolares no desenvolvimento da expressão artística. A qualidade, a criação das obras ricas em beleza, simbolismo e criatividade, elevando a gravura como uma linguagem de pensamento, contínua reflexão e descoberta, além dos valores cívicos, com a promoção da partilha fértil e de uma ação coletiva que estimula a imaginação, a cidadania ativa, a empatia e a integração social. O evento inclui a entrega de prémios Pequenos Bardos, distinguindo 33 alunos pelas suas artes. A cerimónia e a equipa de gestão do projeto, incluindo os artistas plásticos e formadores, expressou o profundo agradecimento aos agrupamentos de escolas, bem como a todos os serviços municipais e parceiros envolvidos, dando conta da importância deste momento artístico para Tavira. No momento da entrega dos prémios, a Presidente da Câmara Municipal de Tavira também, citando, afirmou a satisfação e o compromisso do município na viabilização do projeto. Agora, expresso nesta exposição que pode ser visitada precisamente no Teatro Municipal António Pinheiro até ao final deste mês de junho. O Museu Municipal de Tavira promove no dia 27 de junho uma visita à exposição Judeus em Tavira, fragmentos de uma história, com orientação de Marco Sousa Santos, que é historiador do Museu Municipal. Através de documentos, obras de arte e de um conjunto de artefactos arqueológicos, a exposição temporária patente no núcleo islâmico do museu recupera a história da comunidade judaica que habitou a cidade até 1496, dando a conhecer parte da história quase desconhecida do passado de Tavira, descrevendo uma nota relativamente à importância desses tempos. Os interessados em participar devem efetuar a respectiva inscrição no site e nas redes sociais do município. Por sua vez, o Museu Municipal de Tavira inaugura no dia 27 de junho a exposição Museu das Expectativas do artista Pedro Gomes, com curadoria de João Silvério, na Ermida de São Roque. Nesta instalação imersiva, o artista recria o interior de um museu de belas artes, onde tecidos do cotidiano, padrões inspirados no modernismo, na pop art e materiais reaproveitados, desafiam as expectativas e exploram a tensão entre o desejo e a realidade. Esta é a segunda etapa da trilogia artística iniciada no Museu das Microagressões e antecede o capítulo final Museu Pessoal. Portanto, esta exposição, lembramos, e inaugura 27 de junho, ficará patente até o dia 26 de setembro, Ermida de São Roque, em Tavira.
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1: O ELS Algarve reforça os seus quadros com 15 novos médicos de medicina geral e familiar e 4 especialistas em saúde pública, permitindo garantir médico de família a mais de 26.250 utentes na região. As colocações resultam do concurso nacional lançado pelo Ministério da Saúde em maio passado, os resultados agora divulgados. Ao mesmo tempo, está previsto o reforço da área hospitalar com a contratação de mais 36 médicos especialistas. Com as declarações do Presidente do Conselho de Administração da OLS Algarve, Tiago Botelho, no comunicado, a contratação destes médicos que escolheram a região para as suas carreiras profissionais permite aumentar a cobertura de médico de família a mais cidadãos residentes na região, reforçando assim os cuidados de saúde primários, melhorando a missão do Serviço Nacional de Saúde. Destaca-se ainda que a instituição mantém uma política ativa de recrutamento, prevendo a assinatura de contrato com 36 especialistas hospitalares em áreas como anestesiologia, pediatria, ginecologia, obstetrícia e outras áreas que estão carenciadas na região. Segundo o ELS Algarve, este acréscimo, com 55 novos médicos para o Algarve, irá assegurar a necessária e renovação geracional dos quadros, com profissionais bem preparados e que se encontram na ELS de projetos de investigação e intervenção comunitária e de ligação à Universidade do Algarve, poderão ainda explorar e alargar o leque de atividades profissionais e de carreira. Este o reforço para a região, para já 15 novos médicos de medicina geral e familiar e 4 especialistas em saúde pública para a ULS Algarve. Em Serpa, o município já está a apoiar pessoas e famílias no acesso ao medicamento. O município de Serpa reforça o apoio social, garantindo acesso gratuito a medicamento a famílias em situação de vulnerabilidade económica através da rede solidária do medicamento, desenvolvida em parceria com a Associação Dignitude. Já estão a ser apoiadas pessoas e famílias no concelho, que de outra forma poderiam ser comprometidos os tratamentos por falta de meios financeiros. Este foi o compromisso do atual executivo, que agora é a realidade, dando resposta concreta a uma das necessidades das famílias em dificuldade, o acesso ao medicamento, dando conta de que todos devem, no caso, ter meios ou apoios para que esses mesmos tratamentos se efetuem. Numa resposta que vai ao encontro das pessoas, o Serviço de Atendimento e Acompanhamento Social do município de Serpa assegura atendimento centralizado em várias localidades do concelho, levando acesso às comunidades e eliminando barreiras geográficas no acesso ao apoio. Pomos ponto final neste espaço de informação. Boa semana com a sua rádio.
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3: Boa noite, são 4 horas e 9 minutos. Até às 7 da manhã, a continuação de uma ótima madrugada. Obrigado pela boleia que nos vai dando.

Ficamos assim nesta madrugada até às 7 da manhã. Continuação de uma ótima noite. Para si que está a trabalhar tal como nós, então aproveite-a da melhor forma. Um bom descanso, se for caso disso.

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1: Onde quer que esteja, para si, a continuação de uma ótima madrugada, de uma ótima noite na companhia da Gilão FM. Até às 7 da manhã, como habitualmente acontece, com Jorge Sampaio.

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0: São 5 horas.
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2: O tempo para terça-feira, dia 23 de junho, o IPMA prevê céu com períodos de muita nubosidade, apresentando-se temporariamente muito nublado na faixa costeira ocidental e com possibilidade de ocorrência de períodos de chuva fraca ou chuvisca, em especial no centro e sul. Nas regiões do interior norte e centro, possibilidade de ocorrência de aguaceiros dispersos e trovadas, em especial durante a tarde. O vento fraco, sendo fraco a moderado o quadrante sul, na parte leste e por vezes forte nas terras altas e rodando temporariamente para o quadrante oeste. Fraco a moderado no centro e sul durante a tarde. Prevê-se ainda uma pequena subida da temperatura máxima no interior norte e centro. O mar na costa sul, com ondas inferiores a 1 metro. A temperatura de água do mar ronda entre os 19 e os 22 graus para Tavira. A temperatura máxima prevista aponta para 29 graus.
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2: Tavira assinala mais um dia da cidade. Dia 24 de junho, o município de Tavira assinala mais um dia da cidade, que inclui a atribuição de medalhas de bons serviços e dedicação aos funcionários com 20 e 30 anos de serviço e de mérito municipal, assim como o concerto da banda pop-rock portuguesa Delfins. As comemorações integram o hastear das bandeiras de manhã nos Passos do Conselho, seguido da sessão solene pelas 11 horas no Teatro Municipal António Pinheiro. A cerimónia contempla a distinção de um trabalhador com medalha de bons serviços, dedicação grau prata, e 14 funcionários com medalhas de bons serviços e dedicação grau cobre. A autarquia presta ainda homenagem através da atribuição de medalha de mérito municipal, grau prata e cobre, a cidadãos e entidades locais que se distinguiram na sociedade pelo seu percurso. Os Delfins marcam o momento alto das celebrações, no dia 24, pelas 10 da noite, na Praça da República, revivendo temas que têm marcado várias gerações. A Lenda de Amor Encantado, o espetáculo piromusical, a Marcha de São João, todos a caminhar sob as estrelas, os arraiais dos Santos Populares, contemplam o programa das festividades. Nos dias 20, 21, 23, 24, 27 e 28 de junho, a partir das 9 horas da noite, a Rua do Cais e o Jardim do Coreto voltam a ser palco de arraiais promovidos pela Câmara Municipal. Bailes com os grupos Gerações, Rubén Filipe, Nelson Campos, com o Rancho Folclórico de Santo Estevão, Silvino Campos, Cristiano Martins e Hélder Reis. Para além do Jardim do Coreto, correm um pouco por todo o concelho, em ambiente de festa diversos arraiais para animar as primeiras noites de verão. Ainda na noite de São João, tem lugar no Castelo de Tavira, pelas 22h30, a encenação da Lenda de Amor Encantada pela armação do artista, seguindo-se às 23h59, na Ponte dos Descobrimentos, o espetáculo piromusical que dá as boas-vindas ao Dia da Cidade. Mais tarde, pelas 6 da manhã, realiza-se a Marcha de São João, todos a caminhar sob as estrelas, uma iniciativa do município de Tavira, dinamizado pela Casa do Povo de Santo Estevão. Neste mês de junho, celebram-se os Santos Populares, o Dia da Cidade. É tempo de manjericos, de quadras de arraiais e de ruas ornamentadas, de saltar a fogueira, de comer sardinha assada. Esta é a programação que Tavira oferece aos residentes e aos visitantes. Pode-se saber mais no site do município e também nas redes sociais. O Museu Municipal de Tavira promove, no sábado, dia 27 de junho, a partir das 10h30 da manhã, uma visita à exposição Judeus em Tavira, fragmentos de uma história, com orientação de Marco Sousa Santos, que é historiador do Museu Municipal. Através de documentos, obras de arte e um excepcional conjunto de artefactos arqueológicos, a exposição temporária patente no núcleo islâmico do museu recupera a história da comunidade judaica que habitou a cidade até 1496, dando a conhecer ao público uma página quase desconhecida do passado de Tavira. Os interessados em participar devem preencher o formulário disponível no site e redes sociais do município de Tavira. As igrejas de Misericórdia e de Santa Maria do Castelo em Tavira estão apuradas para a próxima fase das novas 7 Maravilhas de Portugal. As candidaturas inserem-se na categoria religião, assumindo particular relevância por serem as únicas igrejas algarvias a concurso nesta edição, representando não apenas Tavira, mas também o património religioso, artístico e histórico da região, numa das maiores iniciativas nacionais de valorização patrimonial. Este facto trata-se de um importante reconhecimento do trabalho desenvolvido ao longo dos últimos anos em prol da valorização, promoção e dinamização do património religioso, afirmando-se como um elemento central da identidade cultural e turística de Tavira. A Igreja da Misericórdia em Tavira surge no concurso como um monumento maior da arte e da consciência humanista no sul do país. Fundada em 1541 pela Santa Casa da Misericórdia, é apresentada pela organização como a mais notável expressão da arquitetura renascentista no Algarve, destacando-se o seu extraordinário portal escultórico, os retábulos barrocos e os painéis de azulejos de 1760, que representam as 14 obras de misericórdia. Já a Igreja de Santa Maria do Castelo impõe-se como um monumento onde convivem a verticalidade gótica e exuberância manuelina, as marcas neoclássicas deixadas após o terremoto de 1755. É como refere a própria candidatura, mais do que um edifício religioso, é um lugar onde se cruzam conquista, memória nacional, identidade cultural profunda. Assim sendo, estão a votação estas duas igrejas de Tavira, Igreja da Misericórdia e Igreja de Santa Maria do Castelo. Lembrando que a meia-final regional do Algarve realiza-se a 27 de junho em Olhão, a partir das 3 da tarde. Os dois patrimónios mais votados em cada categoria seguem para a final regional, sendo que a lista final dos apurados desta fase será reconhecida a 11 de julho deste ano. A confirmação das duas igrejas de Tavira, da Misericórdia e Santa Maria do Castelo, que seguem na corrida às novas 7 maravilhas para este 2026. Mercadinhos de Castro Marim, Odeleite e Azinhal decorrem mensalmente. O Mercadinho na Aldeia, em Odeleite, decorre no primeiro domingo de cada mês, enquanto em Castro Marim acontece no segundo sábado do mês, ao mesmo tempo que a Feira das Velharias. No Azinhal, há mercado no último domingo do mês. Primeira meia maratona de futsal da Associação 1597 de Santo Estevão acontece nos dias 11 e 12 de julho no Polidesportivo em Santo Estevão. Há bons prémios para as equipas melhor classificadas. Mais informações e inscrições contatando a Associação 1597 de Santo Estevão. Festas em honra de Nossa Senhora do Livramento, dias 11 e 12 de julho, organização da paróquia com diversos apoios institucionais. Sábado, dia 11 de julho, a partir das 20h30, a celebração mariana, às 22 horas, a Real com Silvino Campos e atuação da Associação Cultural Lusense. No domingo, dia 12 de julho, a partir das 6 da tarde, a missa solene, animada pelo coro da paróquia de Fuzeta, às 7 da tarde, a procissão, acompanhada pela banda musical Tavira, e às 9 da noite, a Real e a animação com o grupo Acorde Anima, a atuação do grupo de dança Urban Expression de Mon Carapacho e a atuação do grupo etnográfico de Kelfes, Dança dos Velhos. É a festa em honra de Nossa Senhora do Livramento, dias 11 e 12 de julho. Meia maratona de futsal, Cabanas de Tavira, dias 27 e 28 de junho, no Polidesportivo de Cabanas de Tavira. Organização da Associação Aqui Para Si, Movimento Solidário de Cabanas de Tavira. Celebração dos Santos Populares em Santa Catarina da Fonte do Bispo, no Largo da Igreja, a partir das 21h30, sempre com sardinhada. Na noite de 23 de junho, há música para dançar com o Acorde Anima, atuação da Marcha Infantil do Centro Social Nossa Senhora das Dores e a Marcha da Associação São Brás Arte. 27 de junho, música para dançar com Walter Reis e atuação da Marcha do Museu do Traz de São Brás de Alportel. A celebração dos Santos Populares em Santa Catarina da Fonte do Bispo. Verão sem escaldão é uma campanha promovida pela Associação Ecológica do Algarve, alertando para o perigo dos raios UV, aconselhando a usar boné e óculos de sol, a utilização do protetor solar e o evitar das horas de maior calor. A Associação Ecológica do Algarve lembra assim que um verão deve ser sem escaldão para que cada um possa usufruir de um verão em pleno. Festa dos Santos Populares em Cabanas de Tavira, uma organização do Movimento Solidário de Cabanas e Conceição de Tavira, a Associação Aqui Para Si, que realiza as Festas dos Santos Populares no Jardim do Bairro Sal, em Cabanas de Tavira. Noite de 23 de junho, animação musical com o grupo Toque e Som. 27 de junho, animação musical com o grupo Ritmos do Sul. Os espetáculos iniciam pelas 9h30 da noite. Além da animação musical, sardinha assada, serviço de bar, bazar e venda de bolos, proporcionando um convívio e animação para toda a comunidade. Iniciativa da Associação Aqui Para Si, Movimento Solidário de Cabanas de Tavira. Dias 23 e 27 de junho. A Casa do Povo do Conselho de Olhão em Moncrapaz recebe nas tardes de domingo as matinés, sempre e a partir das 3 da tarde. Dia 28 de junho, música para dançar com Luís José e atuação da Marcha Popular da Junta de Freguesia de Olhão. Aí estão as festas de verão no Largo da República em Luz de Tavira para este verão 2026. Dias 26 e 27 de junho, organização dos Sonâmbulos Futsal Luzense. Dia 26, música para dançar com Arcílio Palma. Dia 27, com Vera Pereira. São as festas de verão no Largo da República, em Luz de Tavira. Tavira acolhe durante este verão as mostras de artesanato. É no Jardim das Palmeiras, diariamente e a partir das 19 horas. Organização do município de Tavira em colaboração com as associações de artesanato locais. Numa organização do Grupo Desportivo Valcaranguejo, realiza-se o Baile de Santos Populares, é este sábado, a partir das 9h30 da noite, no Polidesportivo Valcaranguejo. Há música para dançar com o grupo Toque e Som. Entre 9 de junho e 7 de dezembro, o Museu Zero acolhe a exposição Lugar Depois. Exposição fotográfica Olhares dos Mercados, a Identidade, a Frescura e a Diversidade. Uma exposição para visitar no Mercado Municipal de Tavira até o dia 15 de setembro. Domingo, e a partir das 9 horas da manhã, todos a caminhar. O ponto de encontro é o Parque Lazer da Mata de Conceição de Tavira. Já a partir das 9 da noite, no âmbito das celebrações dos santos populares dos nossos arraiais, há música para dançar na Rua do Cais com Hélder Reis. Este fim de semana, torneio juvenil Cidade de Tavira em ténis. As partidas enrolam-se no campo de ténis municipal. Este sábado, e a partir das 10 horas da manhã, Festival Escola Ciência Viva, Geração Ciência Viva, é no Parque Lazer da Mata de Conceição de Tavira. A partir das 3 da tarde, no Tavira, convida a pedalar, com partida na Praça da República. A partir das 6 da tarde, encontro com autores, apresentação do livro Que o Humor Seja Sempre a Resposta, de Rita Coimbra Vaz Félix, por Susana Serejo. É na Biblioteca Álvaro de Campos. Também a partir das 6 da tarde, Tavira Mercado no Rio, uma iniciativa que acontece na Baixa de Tavira com a organização da Caju Associação e o apoio do município de Tavira. Este sábado, no âmbito dos Arraiais dos Santos Populares, há música para dançar no centro da cidade com Cristiano Martins. Quarta-feira, celebração dos Santos Populares, celebração do Dia da Cidade. Todos a caminhar logo a partir das 6 horas da manhã, com partida na Praça da República. Às 10h30 da manhã, a celebração do Dia da Cidade com o hastear das bandeiras e a sessão solene nos passos do Conselho. Às 7h30 da tarde, um Tavira convida a pedalar ao luar, a partida é na Praça da República. Há ainda, às 9 da noite, no âmbito dos Santos Populares Arraiais, música para dançar com Silvino Campos, no Jardim do Coreto. Às 10 da noite, o grande concerto do Dia da Cidade com os Delfins. Esta terça-feira, Arraial dos Santos Populares, no Jardim do Coreto, música para dançar com Nelson Campos. Às 10 da noite, atuação do Rancho Folclórico de Santo Estevão no Jardim do Coreto. Já às 10h30 da noite, junto ao castelo, encenação da lenda de amor encantada pela armação do artista. Lembrando que às 23 horas e 59 minutos, Tavira acolhe o Dia da Cidade com um espetáculo piromusical a partir da Ponte dos Descobrimentos. A celebração do Dia da Cidade que culmina no dia 24 de junho com o feriado municipal.
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6: Boa noite, são 5 horas e 14 minutos. A continuação de uma ótima noite, de uma ótima madrugada. Obrigado pela sua companhia aí desse lado. Vamos consigo até às 7 da manhã.

obrigado pela sua companhia e pela sua preferência. Continuação de uma ótima madrugada, de uma ótima noite na companhia da Chilão FM. Até às 7 da manhã, como habitualmente acontece, com Jorge Sampaio.

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1: Boa noite. São 5 horas e 32 minutos. Até às 7 da manhã, a continuação de uma ótima madrugada. Obrigado pela boleia que nos vai dando.

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1: Obrigado pela sua companhia e pela sua preferência. Espero que esteja a gostar da nossa escolha musical. Eu sou o Jorge Sampaio e, como sempre, vou consigo até às 7 da manhã.

0: Bom dia, são 6 horas.
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2: O tempo para terça-feira, dia 23 de junho, o IPMA prevê céu com períodos de muita nubosidade, apresentando-se temporariamente muito nublado na faixa costeira ocidental e com possibilidade de ocorrência de períodos de chuva fraca ou chuvisca, em especial no centro e sul. Nas regiões do interior norte e centro, possibilidade de ocorrência de aguaceiros dispersos e trovadas, em especial durante a tarde. O vento fraco, sendo fraco a moderado o quadrante sul, na parte leste e por vezes forte nas terras altas e rodando temporariamente para o quadrante oeste. Fraco a moderado no centro e sul durante a tarde. Prevê-se ainda uma pequena subida da temperatura máxima no interior norte e centro. O mar na costa sul, com ondas inferiores a 1 metro. A temperatura de água do mar ronda entre os 19 e os 22 graus para Tavira. A temperatura máxima prevista aponta para 29 graus.
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2: Exposição de gravura Pequenos Bartos permeia o talento e a criatividade de alunos locais. A iniciativa da Associação OBS, neste caso denominada Oficina Bartolomeu dos Santos, em parceria com o município e também o Centro Levante Algarvio, a celebrar o legado do mestre Bartolomeu Cid dos Santos, promovendo a cidadania ativa através da arte da gravura. Está patente ao público, precisamente até o dia 30 de junho, no foyer do Teatro Municipal António Pinheiro, esta exposição Pequenos Bartos. Resulta da parceria entre a Oficina Bartolomeu dos Santos, a Câmara de Tavira e o Centro de Formação da Associação de Levante Algarvio, o CAFSE. Esta iniciativa celebra o talento artístico dos alunos das escolas de Tavira através da arte da gravura. O projeto nasceu da missão da Oficina Bartolomeu dos Santos em honrar o legado artístico e cívico do Bartolomeu Cid dos Santos, conhecido entre os seus pares como Barto, o criador português e mestre de gravura e reputação mundial que passou grande parte da sua carreira no Reino Unido, escolheu Tavira para viver e trabalhar os últimos anos. A Oficina Bartolomeu dos Santos afirma-se como um espaço de liberdade, criativa, formação e partilha para artistas de todas as gerações. Realizando o ano letivo 2025-2026, uma aventura artística que superou as expectativas, envolvendo 10 professores formados em técnicas de gravura e cerca de 300 dos seus alunos das turmas de 5º e 12º anos da Escola Dom Manuel, Agrupamento de Escolas Dom Manuel I e do Agrupamento de Escolas Dr. Jorge Augusto Correia. O projeto culmina na exposição que reflete resultados positivos, o envolvimento comunitário, a forte adesão e entusiasmo por parte dos professores formados em técnica de gravura e dos alunos das direções escolares no desenvolvimento da expressão artística. A qualidade, a criação das obras ricas em beleza, simbolismo e criatividade, elevando a gravura como uma linguagem de pensamento, contínua reflexão e descoberta, além dos valores cívicos, com a promoção da partilha fértil e de uma ação coletiva que estimula a imaginação, a cidadania ativa, a empatia e a integração social. O evento inclui a entrega de prémios Pequenos Bartos, distinguindo 33 alunos pelas suas artes. A cerimónia e a equipa de gestão do projeto, incluindo os artistas plásticos e formadores, expressou o profundo agradecimento aos agrupamentos de escolas, bem como a todos os serviços municipais e parceiros envolvidos, dando conta da importância deste momento artístico para Tavira. No momento da entrega dos prémios, a Presidente da Câmara Municipal de Tavira também, citando, afirmou a satisfação e o compromisso do município na viabilização do projeto. Agora, expresso nesta exposição que pode ser visitada precisamente no Teatro Municipal António Pinheiro até ao final deste mês de junho. O Museu Municipal de Tavira promove no dia 27 de junho uma visita à exposição Judeus em Tavira, fragmentos de uma história, com orientação de Marco Sousa Santos, que é historiador do Museu Municipal. Através de documentos, obras de arte e de um conjunto de artefactos arqueológicos, a exposição temporária patente no núcleo islâmico do museu recupera a história da comunidade judaica que habitou a cidade até 1496, dando a conhecer parte da história quase desconhecida do passado de Tavira, descrevendo uma nota relativamente à importância desses tempos. Os interessados em participar devem efetuar a respectiva inscrição no site e nas redes sociais do município. Por sua vez, o Museu Municipal de Tavira inaugura no dia 27 de junho a exposição Museu das Expectativas do artista Pedro Gomes, com curadoria de João Silvério, na Ermida de São Roque. Nesta instalação imersiva, o artista recria o interior de um museu de belas artes, onde tecidos do cotidiano, padrões inspirados no modernismo, na pop art e materiais reaproveitados, desafiam as expectativas e exploram a tensão entre o desejo e a realidade. Esta é a segunda etapa da trilogia artística iniciada no Museu das Microagressões e antecede o capítulo final Museu Pessoal. Portanto, esta exposição, lembramos, e inaugura 27 de junho, ficará patente até o dia 26 de setembro, Ermida de São Roque, em Tavira.
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2: O LS Algarve reforça os seus quadros com 15 novos médicos de medicina geral e familiar e 4 especialistas em saúde pública, permitindo garantir médico de família a mais de 26.250 utentes na região. As colocações resultam do concurso nacional lançado pelo Ministério da Saúde em maio passado, os resultados agora divulgados. Ao mesmo tempo, está previsto o reforço da área hospitalar com a contratação de mais 36 médicos especialistas. Com as declarações do Presidente do Conselho de Administração da OLS Algarve, Tiago Botelho, no comunicado, a contratação destes médicos que escolheram a região para as suas carreiras profissionais permite aumentar a cobertura de médico de família a mais cidadãos residentes na região, reforçando assim os cuidados de saúde primários, melhorando a missão do Serviço Nacional de Saúde. Destaca-se ainda que a instituição mantém uma política ativa de recrutamento, prevendo a assinatura de contrato com 36 especialistas hospitalares em áreas como anestesia, pediatria, ginecologia, obstetrícia e outras áreas que estão carenciadas na região. Segundo o LS Algarve, este acréscimo, com 55 novos médicos para o Algarve, irá assegurar a necessária e renovação geracional dos quadros, com profissionais bem preparados e que se encontram no LS de projetos de investigação e intervenção comunitária e de ligação à Universidade do Algarve, poderão ainda explorar e alargar o leque de atividade profissionais e de carreira. Este o reforço para a região, para já 15 novos médicos de medicina geral e familiar e 4 especialistas em saúde pública para a ULS Algarve. Em Serpa, o município já está a apoiar pessoas e famílias no acesso ao medicamento. O município de Serpa reforça o apoio social, garantindo acesso gratuito a medicamento a famílias em situação de vulnerabilidade económica, através da rede solidária do medicamento, desenvolvida em parceria com a Associação Dignitude. Já estão a ser apoiadas pessoas e famílias no concelho, que de outra forma poderiam ser comprometidos os tratamentos por falta de meios financeiros. Este foi o compromisso do atual executivo, que agora é a realidade, dando resposta concreta a uma das necessidades das famílias em dificuldade, o acesso ao medicamento, dando conta de que todos devem, no caso, ter meios ou apoios para que esses mesmos tratamentos se efetuem. Numa resposta que vai ao encontro das pessoas, o Serviço de Atendimento e Acompanhamento Social do município de Serpa assegura atendimento centralizado em várias localidades do concelho, levando o acesso às comunidades e eliminando barreiras geográficas no acesso ao apoio. Pomos ponto final neste espaço de informação. Boa semana com a sua rádio.
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0: Bom dia, são 6 horas e 11 minutos. A continuação de uma boa madrugada na companhia da Gilão FM.

Uma vez mais a todos, muito boa noite, uma excelente madrugada. Obrigado pela sua companhia e pela sua preferência. Eu sou o Jorge Sampaio e, como sempre, vou consigo até às 7 da manhã.

Bom dia, são 6 horas e 27 minutos. A continuação de uma ótima noite, de uma ótima madrugada. Obrigado pela sua companhia aí desse lado. Vamos consigo até às 7 da manhã.

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1: Vamos assim, nesta madrugada até às 7 da manhã. Continuação de uma ótima noite. Você que está a trabalhar tal como nós, então aproveite-a da melhor forma. Bom descanso, se for caso disso.

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1: Onde quer que esteja, para si, a continuação de uma ótima madrugada e uma ótima noite na companhia da Gilão FM. Até às 7 da manhã, como habitualmente acontece, com Jorge Sampaio.

0: Bom dia, são 7 horas.
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2: O tempo para terça-feira, dia 23 de junho, o IPMA prevê céu com períodos de muita nubosidade, apresentando-se temporariamente muito nublado na faixa costeira ocidental e com possibilidade de ocorrência de períodos de chuva fraca com chuvisca, em especial no centro e sul. Nas regiões do interior norte e centro, possibilidade de ocorrência de aguaceiros dispersos e trovadas, em especial durante a tarde. O vento fraco, sendo fraco a moderado o quadrante sul, na parte leste e por vezes forte nas terras altas e rodando temporariamente para o quadrante oeste. Fraco a moderado no centro e sul durante a tarde. Prevê-se ainda uma pequena subida da temperatura máxima no interior norte e centro. O mar na costa sul, com ondas inferiores a 1 metro. A temperatura de água do mar ronda entre os 19 e os 22 graus para Tavira. A temperatura máxima prevista aponta para 29 graus.
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2: Tavira assinala mais um dia da cidade. Dia 24 de junho, o município de Tavira assinala mais um dia da cidade, que inclui a atribuição de medalhas de bons serviços e dedicação aos funcionários com 20 e 30 anos de serviço e de mérito municipal, assim como o concerto da banda pop-rock portuguesa Delfins. As comemorações integram o hastear das bandeiras de manhã nos Passos do Conselho, seguido da sessão solene pelas 11 horas no Teatro Municipal António Pinheiro. A cerimónia contempla a distinção de um trabalhador com medalha de bons serviços, dedicação grau prata, e 14 funcionários com medalhas de bons serviços e dedicação grau cobre. A autarquia presta ainda homenagem através da atribuição de medalha de mérito municipal, grau prata e cobre, a cidadãos e entidades locais que se distinguiram na sociedade pelo seu percurso. Os Delfins marcam o momento alto das celebrações, no dia 24, pelas 10 da noite, na Praça da República, revivendo temas que têm marcado várias gerações. A Lenda de Amor Encantado, o espetáculo piromusical, a Marcha de São João, todos a caminhar sob as estrelas, os arraiais dos Santos Populares, contemplam o programa das festividades. Nos dias 20, 21, 23, 24, 27 e 28 de junho, a partir das 9 horas da noite, a Rua do Cais e o Jardim do Coreto voltam a ser palco de arraiais promovidos pela Câmara Municipal. Bailes com os grupos Gerações, Rubén Filipe, Nelson Campos, com o Rancho Folclórico de Santo Estevão, Silvino Campos, Cristiano Martins e Hélder Reis. Para além do Jardim do Coreto, correm um pouco por todo o concelho, em ambiente de festa diversos arraiais para animar as primeiras noites de verão. Ainda na noite de São João, tem lugar no Castelo de Tavira, pelas 22h30, a encenação da Lenda de Amor Encantada pela armação do artista, seguindo-se às 23h59, na Ponte dos Descobrimentos, o espetáculo piromusical que dá as boas-vindas ao Dia da Cidade. Mais tarde, pelas 6 da manhã, realiza-se a Marcha de São João, todos a caminhar sob as estrelas, uma iniciativa do município de Tavira, dinamizado pela Casa do Povo de Santo Estevão. Neste mês de junho, celebram-se os Santos Populares, o Dia da Cidade. É tempo de manjericos, de quadras de arraiais e de ruas ornamentadas, de saltar a fogueira, de comer sardinha assada. Esta é a programação que Tavira oferece aos residentes e aos visitantes. Pode-se saber mais no site do município e também nas redes sociais. O Museu Municipal de Tavira promove, no sábado, dia 27 de junho, a partir das 10h30 da manhã, uma visita à exposição Judeus em Tavira, fragmentos de uma história, com orientação de Marco Sousa Santos, que é historiador do Museu Municipal. Através de documentos, obras de arte e um excepcional conjunto de artefactos arqueológicos, a exposição temporária patente no núcleo islâmico do museu recupera a história da comunidade judaica que habitou a cidade até 1496, dando a conhecer ao público uma página quase desconhecida do passado de Tavira. Os interessados em participar devem preencher o formulário disponível no site e redes sociais do município de Tavira. As igrejas de Misericórdia e de Santa Maria do Castelo em Tavira estão apuradas para a próxima fase das novas 7 Maravilhas de Portugal. As candidaturas inserem-se na categoria religião, assumindo particular relevância por serem as únicas igrejas algarvias a concurso nesta edição, representando não apenas Tavira, mas também o património religioso, artístico e histórico da região, numa das maiores iniciativas nacionais de valorização patrimonial. Este facto trata-se de um importante reconhecimento do trabalho desenvolvido ao longo dos últimos anos em prol da valorização, promoção e dinamização do património religioso, afirmando-se como um elemento central da identidade cultural e turística de Tavira. A Igreja da Misericórdia em Tavira surge no concurso como um monumento maior da arte e da consciência humanista no sul do país. Fundada em 1541 pela Santa Casa da Misericórdia, é apresentada pela organização como a mais notável expressão da arquitetura renascentista no Algarve, destacando-se o seu extraordinário portal escultórico, os retábulos barrocos e os painéis de azulejos de 1760, que representam as 14 obras de Misericórdia. Já a Igreja de Santa Maria do Castelo impõe-se como um monumento onde convivem a verticalidade gótica e exuberância manuelina, as marcas neoclássicas deixadas após o terremoto de 1755. É como refere a própria candidatura, mais do que um edifício religioso, é um lugar onde se cruzam conquista, memória nacional, identidade cultural profunda. Assim sendo, estão à votação estas duas igrejas de Tavira, Igreja da Misericórdia e Igreja de Santa Maria do Castelo. Lembrando que a meia-final regional do Algarve realiza-se a 27 de junho em Olhão, a partir das 3 da tarde. Os dois patrimónios mais votados em cada categoria seguem para a final regional, sendo que a lista final dos apurados desta fase será reconhecida a 11 de julho deste ano. A confirmação das duas igrejas de Tavira, da Misericórdia e Santa Maria do Castelo, que seguem na corrida às novas 7 maravilhas para este 2026. Mercadinhos de Castro Marim, Odeleite e Azinhal decorrem mensalmente. O Mercadinho na Aldeia, em Odeleite, decorre no primeiro domingo de cada mês, enquanto em Castro Marim acontece no segundo sábado do mês, ao mesmo tempo que a Feira das Velharias. No Azinhal, há mercado no último domingo do mês. Primeira meia-maratona de futsal da Associação 1597 de Santo Estevão acontece nos dias 11 e 12 de julho no Polidesportivo em Santo Estevão. Há bons prémios para as equipas melhor classificadas. Mais informações e inscrições contatando a Associação 1597 de Santo Estevão. Festas em honra de Nossa Senhora do Livramento, dias 11 e 12 de julho, organização da paróquia com diversos apoios institucionais. Sábado, dia 11 de julho, a partir das 20h30, a celebração mariana, às 22 horas, a Real com Silvino Campos e atuação da Associação Cultural Lusense. No domingo, dia 12 de julho, a partir das 6 da tarde, a missa solene, animada pelo coro da paróquia de Fuzeta, às 7 da tarde, a procissão, acompanhada pela banda musical Tavira, e às 9 da noite, a Real a animação com o grupo Acorde Anima, a atuação do grupo de dança Urban Expression de Mon Carapacho e a atuação do grupo etnográfico de Kelfes, Dança dos Velhos. É a festa em honra de Nossa Senhora do Livramento, dias 11 e 12 de julho. Meia maratona de futsal, Cabanas de Tavira, dias 27 e 28 de junho, no Polidesportivo de Cabanas de Tavira. Organização da Associação Aqui Para Si, Movimento Solidário de Cabanas de Tavira. Celebração dos Santos Populares em Santa Catarina da Fonte do Bispo, no Largo da Igreja, a partir das 21h30, sempre com sardinhada. Na noite de 23 de junho, há música para dançar com Acorde Anima, atuação da Marcha Infantil do Centro Social Nossa Senhora das Dores e a Marcha da Associação São Brás Arte. 27 de junho, música para dançar com Walter Reis e atuação da Marcha do Museu do Traz de São Brás de Alportel. A celebração dos Santos Populares em Santa Catarina da Fonte do Bispo. Verão sem escaldão é uma campanha promovida pela Associação Ecológica do Algarve, alertando para o perigo dos raios UV, aconselhando a usar boné e óculos de sol, a utilização do protetor solar e o evitar das horas de maior calor. A Associação Ecológica do Algarve lembra assim que um verão deve ser sem escaldão para que cada um possa usufruir do verão em pleno. Festa dos Santos Populares em Cabanas de Tavira, uma organização do Movimento Solidário de Cabanas e Conceição de Tavira, a Associação Aqui Para Si, que realiza as Festas dos Santos Populares no Jardim do Bairro Sal, em Cabanas de Tavira. Noite de 23 de junho, animação musical com o grupo Toque e Som. 27 de junho, animação musical com o grupo Ritmos do Sul. Os espetáculos iniciam pelas 9h30 da noite. Além da animação musical, sardinha assada, serviço de bar, bazar e venda de bolos, proporcionando um convívio e animação para toda a comunidade. Iniciativa da Associação Aqui Para Si, Movimento Solidário de Cabanas de Tavira. Dias 23 e 27 de junho. A Casa do Povo do Conselho de Olhão em Moncrapaz recebe nas tardes de domingo as matinés, sempre e a partir das 3 da tarde. Dia 28 de junho, música para dançar com Luís José e atuação da Marcha Popular da Junta de Freguesia de Olhão. Aí estão as festas de verão no Largo da República em Luz de Tavira para este verão 2026. Dias 26 e 27 de junho, organização dos Sonâmbulos Futsal Luzense. Dia 26, música para dançar com Arcílio Palma. Dia 27, com Vera Pereira. São as festas de verão no Largo da República, em Luz de Tavira. Tavira acolhe durante este verão as mostras de artesanato. É no Jardim das Palmeiras, diariamente, e a partir das 19 horas. Organização do município de Tavira, em colaboração com as associações de artesanato locais. Numa organização do Grupo Desportivo Alcaranguejo, realiza-se o Baile de Santos Populares, é este sábado, a partir das 9h30 da noite, no Polidesportivo Alcaranguejo. Há música para dançar com o grupo Toque e Som. Entre 9 de junho e 7 de dezembro, o Museu Zero acolhe a exposição Lugar Depois. Exposição fotográfica Olhares dos Mercados, a Identidade, a Frescura e a Diversidade. Uma exposição para visitar no Mercado Municipal de Tavira até o dia 15 de setembro. Domingo, a partir das 9 horas da manhã, todos a caminhar. O ponto de encontro é o Parque Lazer da Mata de Conceição de Tavira. Já a partir das 9 da noite, no âmbito das celebrações dos santos populares, dos nossos arraiais, há música para dançar na Rua do Cais com Hélder Reis. Este fim de semana, torneio juvenil Cidade de Tavira em ténis. As partidas enrolam-se no campo de ténis municipal. Este sábado, a partir das 10 horas da manhã, Festival Escola Ciência Viva, Geração Ciência Viva, é no Parque Lazer da Mata de Conceição de Tavira. A partir das 3 da tarde, no Tavira, convida a pedalar, com partida na Praça da República. A partir das 6 da tarde, encontro com autores, apresentação do livro Que o Humor Seja Sempre a Resposta, de Rita Coimbra Vaz Félix, por Susana Cerejo. É na Biblioteca Álvaro de Campos. Também a partir das 6 da tarde, Tavira Mercado no Rio, uma iniciativa que acontece na Baixa de Tavira com a organização da Caju Associação e o apoio do município de Tavira. Este sábado, no âmbito dos Arraiais dos Santos Populares, há música para dançar no centro da cidade com Cristiano Martins. Quarta-feira, celebração dos Santos Populares, celebração do Dia da Cidade, todos a caminhar logo a partir das 6 horas da manhã, com partida na Praça da República. Às 10h30 da manhã, a celebração do Dia da Cidade com o hastear das bandeiras e a sessão solene nos passos do Conselho. Às 7h30 da tarde, um Tavira convida a pedalar ao luar, a partida é na Praça da República. Há ainda, às 9 da noite, no âmbito dos Santos Populares Arraiais, música para dançar com Silvino Campos, no Jardim do Coreto. Às 10 da noite, o grande concerto do Dia da Cidade com os Delfins. Esta terça-feira, Arraial dos Santos Populares, no Jardim do Coreto, música para dançar com Nelson Campos. Às 10 da noite, atuação do Rancho Folclórico de Santo Estevão no Jardim do Coreto. Já às 10h30 da noite, junto ao castelo, encenação da lenda de amor encantada pela armação do artista. Lembrando que às 23 horas e 59 minutos, Tavira acolhe o Dia da Cidade com um espetáculo piromusical a partir da Ponte dos Descobrimentos. A celebração do Dia da Cidade que culmina no dia 24 de junho com o feriado municipal.
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7: São 7 horas e 16 minutos. Tenha uma ótima terça-feira.

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0: Bom dia, são 8 horas.
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3: O tempo para terça-feira, dia 23 de junho, o IPMA prevê céu com períodos de muita nubosidade, apresentando-se temporariamente muito nublado na faixa costeira ocidental e com possibilidade de ocorrência de períodos de chuva fraca ou chuvisca, em especial no centro e sul. Nas regiões do interior norte e centro, possibilidade de ocorrência de aguaceiros dispersos e trovadas, em especial durante a tarde. O vento fraco, sendo fraco a moderado o quadrante sul, na parte leste e por vezes forte nas terras altas e rodando temporariamente para o quadrante oeste. Fraco a moderado no centro e sul durante a tarde. Prevê-se ainda uma pequena subida da temperatura máxima no interior norte e centro. O mar na costa sul, com ondas inferiores a 1 metro. A temperatura de água do mar ronda entre os 19 e os 22 graus para Tavira. A temperatura máxima prevista aponta para 29 graus.
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3: Exposição de gravura Pequenos Bartos permeia o talento e a criatividade de alunos locais. A iniciativa da Associação OBS, neste caso denominada Oficina Bartolomeu dos Santos, em parceria com o município e também o Centro Levante Algarvio, a celebrar o legado do mestre Bartolomeu Cid dos Santos, promovendo a cidadania ativa através da arte da gravura. E está patente ao público, precisamente até o dia 30 de junho, no foyer do Teatro Municipal António Pinheiro, esta exposição Pequenos Bartos. Resulta da parceria entre a Oficina Bartolomeu dos Santos, a Câmara de Tavira e o Centro de Formação da Associação do Levante Algarvio, o CAFSE. Esta iniciativa celebra o talento artístico dos alunos das escolas de Tavira através da arte da gravura. O projeto nasceu da missão da Oficina Bartolomeu dos Santos em honrar o legado artístico e cívico do Bartolomeu Cid dos Santos, conhecido entre os seus pares como Barto, o criador português e mestre de gravura e reputação mundial que passou grande parte da sua carreira no Reino Unido, escolheu Tavira para viver e trabalhar os últimos anos. A Oficina Bartolomeu dos Santos afirma-se como um espaço de liberdade, criativa, formação e partilha para artistas de todas as gerações, realizando o ano letivo 2025-2026 uma aventura artística que superou as expectativas, envolvendo 10 professores formados em técnicas de gravura e cerca de 300 dos seus alunos das turmas de 5º e 12º anos da Escola Dom Manuel, Agrupamento de Escolas Dom Manuel I e do Agrupamento de Escolas Dr. Jorge Augusto Correia. O projeto culmina na exposição que reflete resultados positivos, o envolvimento comunitário, forte adesão e entusiasmo por parte dos professores formados em técnica de gravura e dos alunos das direções escolares no desenvolvimento da expressão artística. A qualidade, a criação das obras ricas em beleza, simbolismo e criatividade, elevando a gravura como uma linguagem de pensamento, contínua reflexão e descoberta, além dos valores cívicos, com a promoção da partilha fértil e de uma ação coletiva que estimula a imaginação, a cidadania ativa, a empatia e a integração social. O evento inclui a entrega de prémios Pequenos Bartos, distinguindo 33 alunos pelas suas artes. A cerimónia e a equipa de gestão do projeto, incluindo os artistas plásticos e formadores, expressou o profundo agradecimento aos agrupamentos de escolas, bem como a todos os serviços municipais e parceiros envolvidos, dando conta da importância deste momento artístico para Tavira. No momento da entrega dos prémios, a Presidente da Câmara Municipal de Tavira também, citando, afirmou a satisfação e o compromisso do município na viabilização do projeto. Agora, expresso nesta exposição que pode ser visitada precisamente no Teatro Municipal António Pinheiro até ao final deste mês de junho. O Museu Municipal de Tavira promove no dia 27 de junho uma visita à exposição Judeus em Tavira, Fragmentos de uma História, com orientação de Marco Sousa Santos, que é historiador do Museu Municipal. Através de documentos, obras de arte e de um conjunto de artefactos arqueológicos, a exposição temporária patente no núcleo islâmico do museu recupera a história da comunidade judaica que habitou a cidade até 1496, dando a conhecer parte da história quase desconhecida do passado de Tavira, descrevendo uma nota relativamente à importância desses tempos. Os interessados em participar devem efetuar a respectiva inscrição no site e nas redes sociais do município. Por sua vez, o Museu Municipal de Tavira inaugura no dia 27 de junho a exposição Museu das Expectativas do artista Pedro Gomes, com curadoria de João Silvério, na Ermida de São Roque. Nesta instalação imersiva, o artista recria o interior de um museu de belas artes, onde tecidos do cotidiano, padrões inspirados no modernismo, na pop art e materiais reaproveitados, desafiam as expectativas e exploram a tensão entre o desejo e a realidade. Esta é a segunda etapa da trilogia artística iniciada no Museu das Microagressões e antecede o capítulo final Museu Pessoal. Portanto, esta exposição, lembramos, e inaugura 27 de junho, ficará patente até o dia 26 de setembro, Ermida de São Roque, em Tavira.
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3: O ELS Algarve reforça os seus quadros com 15 novos médicos de medicina geral e familiar e 4 especialistas em saúde pública, permitindo garantir médico de família a mais de 26.250 utentes na região. As colocações resultam do concurso nacional lançado pelo Ministério da Saúde em maio passado, os resultados agora divulgados. Ao mesmo tempo, está previsto o reforço da área hospitalar com a contratação de mais 36 médicos especialistas. Com as declarações do Presidente do Conselho de Administração da OLS Algarve, Tiago Botelho, no comunicado, a contratação destes médicos que escolheram a região para as suas carreiras profissionais permite aumentar a cobertura de médico de família a mais cidadãos residentes na região, reforçando assim os cuidados de saúde primários, melhorando a missão do Serviço Nacional de Saúde. Destaca-se ainda que a instituição mantém uma política ativa de recrutamento, prevendo a assinatura de contrato com 36 especialistas hospitalares em áreas como anestesia, pediatria, ginecologia, obstetrícia e outras áreas que estão carenciadas na região. Segundo o ELS Algarve, este acréscimo com 55 novos médicos para o Algarve irá assegurar a necessária e renovação geracional dos quadros com profissionais bem preparados e que se encontram na ELS de projetos de investigação e intervenção comunitária e de ligação à Universidade do Algarve, poderão ainda explorar e alargar o leque de atividade profissionais e de carreira. Este o reforço para a região, para já 15 novos médicos de medicina geral e familiar e 4 especialistas em saúde pública para a ULS Algarve. Em Serpa, o município já está a apoiar pessoas e famílias no acesso ao medicamento. O município de Serpa reforça o apoio social, garantindo acesso gratuito a medicamento a famílias em situação de vulnerabilidade económica através da rede solidária do medicamento, desenvolvida em parceria com a Associação Dignitude. Já estão a ser apoiadas pessoas e famílias no concelho, que de outra forma poderiam ser comprometidos os tratamentos por falta de meios financeiros. Este foi o compromisso do atual executivo, que agora é a realidade, dando resposta concreta a uma das necessidades das famílias em dificuldade, o acesso ao medicamento, dando conta de que todos devem, no caso, ter meios ou apoios para que esses mesmos tratamentos se efetuem. Numa resposta que vai ao encontro das pessoas, o Serviço de Atendimento e Acompanhamento Social do município de Serpa assegura atendimento centralizado em várias localidades do concelho, levando o acesso às comunidades e eliminando barreiras geográficas no acesso ao apoio. Pomos ponto final neste espaço de informação. Boa semana com a sua rádio.
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11: São 8 horas e 12 minutos. Tenha uma ótima terça-feira.

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1: O De Hora de Semana Mais, de Beatriz Grilo. Cá estamos para a nossa conversa semanal. Bem-vinda, Beatriz.
2: Cá estamos. Muito obrigada.
1: Cá estamos. Ah, tudo é um. Olha, temos que festejar este apontamento, não é que seja um número igual redondo, é o apontamento 308.
2: Uau.
1: Olha lá bem quantas conversas.
2: Tanto.
1: Pois é.
2: Quantos anos serão?
1: Divide por... A dividir 308, a dividir por 52, que são as semanas do ano, vê lá quanto é que dá.
2: Minha matemática não é das melhores coisas.
1: Não, aliás, até porque hoje não te podes esforçar muito hoje. Porque então, hoje é o dia da ano.
2: Muito obrigada.
1: Mesmo assim, tiraste um bocadinho para vir ter connosco, Beatriz.
2: Claro,
1: tão querida.
2: Segunda-feira.
1: Querida.
2: A pessoa, há certos empregos que não dão folga, não dão o descanso.
1: Olha,
2: do dia
1: ao Vivi Cores, vou-te oferecer uma prenda. Ao Vivi Cores, do dia dos teus anos. Vou-te oferecer aqui isto, não precisa dizer lá para casa, é uma coisa da rádio.
2: Olha, eu preciso bastante.
1: Precisas?
2: Porque
1: não, é uma caneta da rádio.
2: Obrigada, ouvintes, sim, agora já sabem. Mas volta e me dá muito jeito.
1: Dá sempre
2: eu
1: jeito.
2: Gosto, ainda funciona em papel,
1: sim,
2: da minha agenda
1: gosto.
2: Ser digital e porque
1: sim,
2: a gente anda
1: sim,
2: com o telemóvel.
1: Sim, sim.
2: Gosto de rabiscar e gosto de escrever.
1: Sim.
2: E volto e meia às vezes
1: tá
2: fico
1: gira.
2: Com vergonha
1: tá
2: e
1: gira.
2: Eu preciso de apontar qualquer coisa e eu tenho que pedir às pessoas.
1: Então
2: uma
1: agora,
2: caneta.
1: Agora tens uma.
2: Por
1: pronto.
2: Isso, vai ficar aqui na minha malinha. Estou a colocar já.
1: Sim,
2: muito
1: senhora.
2: Obrigada.
1: Olha, hoje vais trabalhar muito ou vais assim folgar um pouquinho? Há muito trabalho.
2: Não, segunda-feira é um dia mexido.
1: É?
2: Sim.
1: Então,
2: mas pronto, ainda bem, gratidão. Nós temos trabalho, as pessoas confiam no meu trabalho. No nosso trabalho,
1: bem.
2: Os técnicos, por isso não podemos dar folga.
1: Que bom.
2: E eles também não nos dão folga. Se a gente
1: acho
2: dá
1: bem.
2: Uma folgazinha neles.
1: Mas é um dia especial hoje.
2: Começam logo a segunda-feira, então é terça, quarta.
1: Então passo o recado para os diremos, clientes, que são clientes, não é? Mais ou menos. Sim,
2: tudo é tipo. Cliente.
1: Os pós-clientes, façam um favor hoje.
2: Eu gosto de tratar as pessoas por atletas. Clientes,
1: sim, sim.
2: Pronto, é quando é um serviço.
1: Apesar
2: pronto,
1: de ser
2: do
1: também
2: que
1: serviço.
2: Nós fazemos é promover a atividade física, exercício sim. físico e saúde. Mas pronto, isto acaba também por ser, pois, a parte de um negócio por trás, não é?
1: É?
2: Não podemos mentir por isso. Sim, é os clientes, os atletas,
1: clientes.
2: Os fisicamente.
1: Então hoje dê um alôzinho especial à vossa PT, que ela hoje merece faz anos. Pronto,
2: obrigada.
1: Fica assim. Olha, e qual é a proposta para hoje?
2: Hoje venho-vos falar de uma das formas mais simples, eficazes e acessíveis para melhorarem a vossa saúde.
1: Olha que bem.
2: Pronto, uma coisa super simples,
1: certo.
2: Banal e que todos podem fazer e devem.
1: Bem.
2: Não é um suplemento, não é dietas,
1: é
2: não é da minha parte,
1: comprimidos,
2: não é comprimidos, não é o meu departamento, não é um plano de treino complicado, que eu às vezes falo aqui dos exercícios
1: às
2: que tem de fazer, não é nada disso, é simplesmente caminhar. Por a perninha a mexer, ir lá fora e ir para cima.
1: Eu vou decidir o dia em que eu vou começar a fazer isso. Eu acho que esta conversa está muito
2: decidir o dia.
1: Vou,
2: e
1: sim.
2: decidir fazer já.
1: Sim, mas agora eu estou a falar contigo, não posso ir caminhar. Depois tenho coisas ao dia para fazer. Depois saio à noite e pronto, não vou.
2: Mas é as pequenas
1: caminhar sob as estrelas.
2: Caminhar sob as estrelas,
1: sim.
2: caminhar aos domingos, caminhar
1: sim.
2: assim
1: olha.
2: Ao final do dia, entre os afazeres do
1: sim.
2: trabalho, que às vezes existe também o caminhar. Mas pronto, é simplesmente o caminhar. Isto é uma recentemente publicada, uma revisão científica, ou seja, mais uma vez juntaram vários estudos e análises científicas e fizeram então uma meta-análise, que é juntar a informação toda e simplificar, e então realmente caminhar e o quão longe é que eu tenho que caminhar, ou neste caso, o título do nosso apontamento de hoje é quantos passos preciso realmente fazer por dia para melhorar a minha saúde?
1: Ok.
2: A gente fala dos 10 mil passos durante anos, ainda hoje se vê muito, e quem tem aqui estes relógiozinhos digitais.
1: Agora
2: né?
1: já tudo conta, os telemóveis
2: os smartwatch, telemóvel, vale o que vale, que a gente pode estar sentadinho, está a mexer o telemóvel, está
1: sim,
2: a contar passos.
1: Pois,
2: mas
1: também,
2: não é
1: também.
2: Bem passos assim.
1: É.
2: E realmente ainda se ouve, e durante muitos anos, ainda recentemente ouve-se muito falar dos famosos 10 mil passos por dia, e que as pessoas então acabam por ver nos relógios, e quando chegam aos 10 mil passos, o relógio vibra. E dá aqueles confetes, tipo,
1: sim.
2: parabéns, você hoje conseguiu, ganhou um troféu.
1: Boa.
2: E depois a gente não faz nada com isso,
1: certo.
2: Mas pronto. O que muita gente não sabe é que esses 10 mil passos não surgiram pela questão da... pronto, estudos científicos, e foi mais ou menos uma campanha de marketing de um pedómetro que fizeram no Japão em 1960. Ou seja, para venderem esse pedómetro, né, que é o contador de passos que nós temos no relógio e no nosso telemóvel, foi então uma campanha de marketing que criaram, que é para vender.
1: Os 10 mil.
2: Não é? E então ficou os ditos dos 10 mil passos, mas não significa que sejam então assim tão benéficos como tudo isso para a saúde.
1: O que é que tu achas? Mais ainda?
2: Mas calma, eu não estou a dizer, e as pessoas agora podem estar a ouvir isto, ela está a dizer que os 10 mil passos não é bom, é mau. Não estou a dizer isso. Estou a dizer que quanto mais a gente andar, melhor.
1: Sim. Claramente. Mas se fizer 10 mil já não é mau.
2: Depende sempre do condicionamento físico da pessoa, mas que esses 10 mil passos, se a pessoa não os atingir, significa que não vai ter benefícios da saúde.
1: Okay.
2: Não, claramente vai trazer mais, não é? Mas não tem de ser o mínimo que a pessoa tem de fazer para ter então alguns benefícios. E então, isto é um estudo científico, não vale a pena entrarmos muito por aí, mas pronto. O objetivo do estudo foi tentar perceber como diferentes quantidades de passos diários influenciam nos vários indicadores de saúde, como por exemplo doenças cardiovasculares, né? Coração, diabetes tipo 2, cancros, demências, sintomas depressivos ou ansiosos, potenciais tendências de queda e a própria função física, ou seja, a pessoa é capaz de se locomover, mexer bem ou com alguma dificuldade. Ou seja, parece um bocado abrangente porque fez análise de várias coisas, mas pronto, o que é que então descobriram e qual foi a conclusão do estudo? Mais passos, claramente, mais passos diários estão associados à melhor condição de saúde. Mas os ganhos acontecem quando a pessoa deixa de ser sedentária, ou seja, qualquer tipo de passos diários para uma pessoa que não faz nada, pronto, vai ter os seus benefícios. Mas qual foi mais ou menos o número de passos diários que mostrou, a partir de que
1: ideais,
2: e que já começam então a haver algumas mudanças nos parâmetros de saúde? Estimou-se que cerca de 7 mil passos num dia parecem estar associados a benefícios muito significativos naqueles fatores de saúde.
1: 7 mil ou mais.
2: Pronto, 7 mil. Pronto, eles foram comparando pessoas que fizeram aproximadamente 2 mil passos num dia com as pessoas que realizaram então mais perto dos 7 mil passos, e observaram-se então diferenças muito, muito relevantes. Menos risco de morte por diversas causas de saúde, menos risco de doenças cardiovasculares, menor risco de desenvolverem demências e outros fatores associados então à nossa parte cognitiva e de memórias, sintomas depressivos, menos risco também de desenvolverem diabetes tipo 2 e menos risco de mortalidade por algum cancro. Ou seja, se a gente pensar nisto, pensa que para ter estas coisas todas, tenho de treinar muito, nós às vezes falamos, o treino de força, e tenho de dar muita intensidade, e tenho de fazer longas caminhadas, e se calhar nem precisamos de fazer tudo isso para ter estes pequenos benefícios em questão à saúde, e é que é basicamente isso. Ou seja, a mensagem que eles querem passar é, mais ou menos entre 2 mil a 7 mil passos, já apresentam então... Eles falam aqui para aproximadamente menos 40% de vida desenvolver estas doenças aqui associadas. E basicamente só...
1: Agora eu acrescento, olha, se calhar se uma ou duas vezes por semana picar os 10 mil, está bom.
2: Claro.
1: Ajuda.
2: Sim, claro. Uhum. Agora nós temos depois ver também a consistência que a pessoa faz os passos diários. Imagina, uma pessoa num dia faz 1000 passos.
1: Sim.
2: No dia seguinte, se calhar consegue fazer ali os 8000 passos. Mas depois no outro dia, por alguma razão, se calhar nem chegou aos 1000.
1: Claro.
2: Nós temos de ver a consistência dos passos que a pessoa depois faça diariamente, muito mais do que, um dia fiz os 10 mil passos, ou estes 7 mil, mas depois se calhar nos outros dias tem um estilo de vida um bocado sedentário, e depois a pessoa não tem cuidado com as outras questões, né? Está aqui a falar dos passos diários,
1: mas
2: dorme bem, come bem, será que depois também faz outro tipo de atividade física e exercício físico associado aos passos?
1: Sim.
2: Nós também temos de ver essas componentes. Mas pronto, isto é para dizer que a ciência mostra que realmente se calhar não é preciso dar então aqueles 10 mil passos num dia, mas que se calhar entre os 2 mil e os 7 mil já é bom, mas pronto. Eu só dou os 2 mil, então se calhar já não vou ter tantos benefícios como os 7 mil. Então se calhar nem vou esforçar para fazer um bocadinho mais. Não, nós também não podemos ter essa visão assim um pouco mais negativa. Temos de ver que um dia eu dou os 2 mil. se calhar vamos forçar mais um bocadinho as penas coisas banais do dia-a-dia, o subiscadas, se calhar vou estacionar o carro mais longe, e agora nesta altura do verão
1: agora temos
2: obrigados a, e claro, já vamos tendo mais benefício disso, não é? Deixar o carro mais longe por obrigação, e somos obrigados a andar, e isso depois vai acumulando, e esses pequenos acumulares de passos diários, nós temos de ver isso como uma vitória e não como um eu no meu estilo de vida não consigo nem sequer vou pôr esforço em conseguir fazer os 2000 passos diários, não vou. Pouco a pouco vão fazendo, já neste patamar dos 2000 a 7000 nós já temos benefício, por isso, para quem realmente tem muita dificuldade de se locomover durante o dia por devido ao trabalho ou qualquer outra questão, ou até mesmo dificuldades de locomoção, vão aos poucos. Todo um bocadinho mais que nós conseguimos fazer é uma vitória. E nós temos de ver, então, nessa perspectiva de é melhor do que nada, ainda precisam correr malucamente aí pelos sítios para bater os 7 mil passos, porque já entre estes 2 mil e 7 mil nós temos benefícios. Por isso, ponham-se a mexer, caminhar é tão bom, não custa nada. Em termos financeiros e se calhar em termos de esforço físico, pois cada um tem as suas limitações, mas não custa nada pôr os pezinhos a mexer.
1: Vamos a isso, mexer. É a regra número 1.
2: Mais nada,
1: dúvida.
2: É isso.
1: Olha, e tu vais já festejar. Adeus, beijinhos.
2: Adeus.
1: Até
2: obrigada,
1: para a semana.
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0: Bom dia, são 9 horas.
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2: Já a seguir, as notícias.
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3: Exposição de gravura Pequenos Bartos permeia o talento e a criatividade de alunos locais. A iniciativa da Associação OBS, neste caso denominada Oficina Bartolomeu dos Santos, em parceria com o município e também o Centro Levante Algarvio, a celebrar o legado do mestre Bartolomeu Cid dos Santos, promovendo a cidadania ativa através da arte da gravura. E está patente ao público, precisamente até o dia 30 de junho, no foyer do Teatro Municipal António Pinheiro, esta exposição Pequenos Bartos. Resulta da parceria entre a Oficina Bartolomeu dos Santos, a Câmara de Tavira e o Centro de Formação da Associação de Levante Algarvio, o CAFSE. Esta iniciativa celebra o talento artístico dos alunos das escolas de Tavira através da arte da gravura. O projeto nasceu da missão da Oficina Bartolomeu dos Santos em honrar o legado artístico e cívico do Bartolomeu Cid dos Santos, conhecido entre os seus pares como Barto, o criador português e mestre de gravura e reputação mundial que passou grande parte da sua carreira no Reino Unido, escolheu Tavira para viver e trabalhar os últimos anos. A Oficina Bartolomeu dos Santos afirma-se como um espaço de liberdade, criativa, formação e partilha para artistas de todas as gerações, realizando o ano letivo 2025-2026 uma aventura artística que superou as expectativas, envolvendo 10 professores formados em técnicas de gravura e cerca de 300 dos seus alunos das turmas de 5º e 12º anos da Escola Dom Manuel, Agrupamento de Escolas Dom Manuel I e do Agrupamento de Escolas Dr. Jorge Augusto Correia. O projeto culmina na exposição que reflete resultados positivos, o envolvimento comunitário, forte adesão e entusiasmo por parte dos professores formados em técnica de gravura e dos alunos das direções escolares no desenvolvimento da expressão artística. A qualidade, a criação das obras ricas em beleza, simbolismo e criatividade, elevando a gravura como uma linguagem de pensamento, contínua reflexão e descoberta, além dos valores cívicos, com a promoção da partilha fértil e de uma ação coletiva que estimula a imaginação, a cidadania ativa e a empatia e a integração social. O evento inclui a entrega de prémios Pequenos Bartos, distinguindo 33 alunos pelas suas artes. A cerimónia e a equipa de gestão do projeto, incluindo os artistas plásticos e formadores, expressou o profundo agradecimento aos agrupamentos de escolas, bem como a todos os serviços municipais e parceiros envolvidos, dando conta da importância deste momento artístico para Tavira. No momento da entrega dos prémios, a Presidente da Câmara Municipal de Tavira também, citando, afirmou a satisfação e o compromisso do município na viabilização do projeto. Agora, expresso nesta exposição que pode ser visitada precisamente no Teatro Municipal António Pinheiro até ao final deste mês de junho. O Museu Municipal de Tavira promove no dia 27 de junho uma visita à exposição Judeus em Tavira, Fragmentos de uma História, com orientação de Marco Sousa Santos, que é historiador do Museu Municipal. Através de documentos, obras de arte e de um conjunto de artefactos arqueológicos, a exposição temporária patente no núcleo islâmico do museu recupera a história da comunidade judaica que habitou a cidade até 1496, dando a conhecer parte da história quase desconhecida do passado de Tavira, descrevendo uma nota relativamente à importância desses tempos. Os interessados em participar devem efetuar a respectiva inscrição no site e nas redes sociais do município. Por sua vez, o Museu Municipal de Tavira inaugura no dia 27 de junho a exposição Museu das Expectativas do artista Pedro Gomes, com curadoria de João Silvério, na Ermida de São Roque. Nesta instalação imersiva, o artista recria o interior de um museu de belas artes, onde tecidos do cotidiano, padrões inspirados no modernismo, na pop art e materiais reaproveitados, desafiam as expectativas e exploram a tensão entre o desejo e a realidade. Esta é a segunda etapa da trilogia artística iniciada no Museu das Microagressões e antecede o capítulo final Museu Pessoal. Portanto, esta exposição, lembramos, e inaugura 27 de junho, ficará patente até o dia 26 de setembro, Ermida de São Roque, em Tavira.
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3: O Elias Algarve reforça os seus quadros com 15 novos médicos de medicina geral e familiar e 4 especialistas em saúde pública, permitindo garantir médico de família a mais de 26.250 utentes na região. As colocações resultam do concurso nacional lançado pelo Ministério da Saúde em maio passado, os resultados agora divulgados. Ao mesmo tempo, está previsto o reforço da área hospitalar com a contratação de mais 36 médicos especialistas. Com as declarações do Presidente do Conselho de Administração da OLS Algarve, Tiago Botelho, no comunicado, a contratação destes médicos que escolheram a região para as suas carreiras profissionais permite aumentar a cobertura de médico de família a mais cidadãos residentes na região, reforçando assim os cuidados de saúde primários, melhorando a missão do Serviço Nacional de Saúde. Destaca-se ainda que a instituição mantém uma política ativa de recrutamento, prevendo a assinatura de contrato com 36 especialistas hospitalares em áreas como anestesia, pediatria, ginecologia, obstetrícia e outras áreas que estão carenciadas na região. Segundo o LS Algarve, este acréscimo, com 55 novos médicos para o Algarve, irá assegurar a necessária e renovação geracional dos quadros, com profissionais bem preparados e que se encontram no LS de projetos de investigação e intervenção comunitária e de ligação à Universidade do Algarve, poderão ainda explorar e alargar o leque de atividades profissionais e de carreira. Este é o reforço para a região, para já 15 novos médicos de medicina geral e familiar e 4 especialistas em saúde pública para a ULS Algarve. Em Serpa, o município já está a apoiar pessoas e famílias no acesso ao medicamento. O município de Serpa reforça o apoio social, garantindo acesso gratuito a medicamento a famílias em situação de vulnerabilidade económica através da rede solidária do medicamento, desenvolvida em parceria com a Associação Dignitude. Já estão a ser apoiadas pessoas e famílias no concelho, que de outra forma poderiam ser comprometidos os tratamentos por falta de meios financeiros. Este foi o compromisso do atual executivo, que agora é a realidade, dando resposta concreta a uma das necessidades das famílias em dificuldade, o acesso ao medicamento, dando conta de que todos devem, no caso, ter meios ou apoios para que esses mesmos tratamentos se efetuem. Numa resposta que vai ao encontro das pessoas, o Serviço de Atendimento e Acompanhamento Social do município de Serpa assegura atendimento centralizado em várias localidades do concelho, levando o acesso às comunidades e eliminando barreiras geográficas no acesso ao apoio. Pomos ponto final neste espaço de informação. Boa semana com a sua rádio.
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9: São 9 horas e 9 minutos. Tenha uma ótima terça-feira.

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1: É o momento certo do consultório do consumidor. O nosso apontamento semanal em colaboração com a Delegação Regional do Algarve da DECO. Hoje contamos com a colaboração de Susana Correia. Bem-vinda, Susana, a nossa conversa semanal. E esta
2: Olá.
1: Bem-vinda. E esta semana queremos aqui saber a atenção especial que devemos ter ao fazer compras, para que possamos fazer compras mais saudáveis.
2: É verdade, não é fácil.
1: Pois, parece uma coisa e depois não é outra. Mas há dicas e a vossa chamada de atenção pretenderá com certeza ajudar cada um de nós.
2: É tentar consumir talvez de forma mais consciente, não é? Porque é verdadeiramente um ato de cidadania. Portanto, na verdade, os consumidores, ao escolherem melhor, estão eles próprios a protegerem o ambiente, a poupar recursos, a poupar dinheiro e a contribuir para um futuro que é mais justo e mais sustentável para outros. E, portanto, diria que o ideal de todos nós deve ser evitar o consumo excessivo e o desperdício, e aí, digamos que poupando e melhorando a saúde das nossas finanças e também do planeta. E, portanto, neste sentido, a DECO, através do seu projeto Tudo é que tem Direito, já temos vindo aqui a falar e agora, nas próximas semanas, será sempre este o mote, o que é que nós aqui pretendemos? Pretendemos garantir que todos os cidadãos recebem informação, apoio, aconselhamento e, quando necessário, também ajuda na resolução dos seus problemas de consumo. Mas, na verdade, para que as suas escolhas sejam mais sustentáveis e não por impulso, há aqui algumas ideias práticas que nós gostávamos de deixar. Primeiro, porque é que é importante consumir de forma mais sustentável? Na verdade, nós já sabemos que os produtos de uso único, os produtos descartáveis, também aqueles produtos que são difíceis de reparar ou pouco eficientes, acabam por gerar uma grande quantidade de resíduos e, por sua vez, aumentam a poluição e, a longo prazo, também acabam por sair mais caros. Portanto, o ideal é nós optarmos por artigos que sejam duráveis, que possam ser reparáveis e também, já em fim de vida, portanto, recicláveis. E, portanto, aqui acabamos por também dar o nosso contributo para o ambiente e a promover também negócios eles próprios mais responsáveis. Mas, antes de comprar, portanto, diria que de uma forma transversal e para evitar estas compras por impulso, fazemos aqui este exercício de se precisamos mesmo de comprar aquele impulso, portanto, se ele faz-nos mesmo falta, se não temos em casa um que faça um efeito similar, se não podemos pedir emprestado, se não podemos alugar, portanto, verificar mesmo se devemos mesmo avançar com a compra deste bem. Avançando, perceber relativamente aos materiais, se ele é durável ou se ele, pelo contrário, nos parece mais frágil, descartável, e percebermos se ele pode ser reparado. Sendo reparado, efetivamente tentar aqui perceber se existem peças de substituição disponíveis e também se é eficiente em termos energéticos. E aqui nós já temos as etiquetas energéticas que nos permitem aqui comparar entre os próprios produtos. Depois eu diria que ultimamente nós temos visto a venda cada vez mais de alternativas, equipamentos em segunda mão ou até recondicionados. Muitos destes com garantias até já bastante interessantes.
1: E, portanto, especialmente computadores, não?
2: Sim, computadores e telemóveis também.
1: Isso, sim.
2: Portanto, perceber se não pode ser, não podem ser efetivamente também que uma, eles próprios uma alternativa. Depois, a verdade é que, mesmo fora das garantias, os produtos devem poder ser reparados. E, portanto, aqui nós sabemos que nem sempre é fácil, aconselhamos a que se tenha sempre um orçamento escrito e um comprovativo do próprio arranjo, porque esse próprio serviço ele também terá a garantia. É aqui, na verdade, onde nós ao prolongarmos, com a reparação prolongamos a vida útil dos produtos e, portanto, obviamente que acabamos por também reduzir os resíduos e ter aqui, efetivamente, a ideia será que se consiga poupar dinheiro com a reparação versus comprar já um novo. Mas, e aqui nestas compras, Ana, tudo o que tem a ver com a sustentabilidade, nós gostamos sempre de chamar a atenção para o greenwashing. Portanto, esta lavagem verde, o que é que eu quero dizer? É que nem todas as mensagens publicitárias aqui, quando eu digo verde, é entre aspas, ou seja, de sustentabilidade, de amigos do ambiente, nem todas são verdadeiras. E eu diria que...
1: Forram-se
2: aqui
1: da bandeira, mas por dentro, não é?
2: É verdade.
1: É como uma melancia, por fora é uma cor, por dentro é outra.
2: E o problema aqui do Dino, acho que muitas vezes acaba por aqui criar até uma sombra de dúvida até sobre aqueles negócios, aquelas empresas que verdadeiramente tentam ter um menor impacto com a sua atividade. E, portanto, existe um símbolo, que é o Eco Label, que é o rótulo ecológico da União Europeia, que se assemelha a uma florzinha com um euro no, por dentro. Portanto, é um símbolo que nos confere uma certificação que nos confere segurança, porque ela é a nível europeu, portanto, é um processo que passa pelo crivo da Comissão Europeia.
1: Portanto, as empresas supostamente são acompanhadas nos vários processos.
2: Sim. E aí nós já podemos encontrar muitos destes produtos à venda no supermercado, temos papel higiênico, rolos de cozinha, detergentes. Há muitos produtos já com este ecolabel e alguns até bastante acessíveis. Na verdade, ano passado nós fizemos assim um levantamento e percebemos que encontramos produtos acessíveis, estão ao mesmo preço que os outros, já com certificação. E, portanto, quem quer fazer aqui uma mudança pode procurar quando... Olha, um exemplo muito fácil de encontrar no papel higiênico. Nós percebemos que havia em todos os supermercados várias gamas, portanto, até desafio a verem, se calhar até já têm em casa um que é certificado e não sabiam. Mas para dizer o quê? Que pelo, enquanto nós temos que confiar neste rótulo, eu diria para desconfiarem de todas as palavras que se apareçam muito vagas. Ecos, naturais, muitas vezes as imagens são verdes, puxam-nos para elementos da natureza e, portanto, tudo o que seja muito vago, sem qualquer provas, deve ser desconfiado, não é? O ideal era nós termos acesso a mais informação, sabemos que é difícil, mas eu diria que se formos pelo seguro, que é Ecolabel, já fazemos uma ótima ajuda para o ambiente e provavelmente até para a nossa saúde também, porque estes produtos passam por também testes ao nível, não é só do impacto ambiental, mas também ao nível da produção de produtos químicos que impactam na nossa saúde, e portanto eu diria que há aqui uma boa solução. Depois, dica de eco para terminarmos, eu diria que é adotar os 5 R's do consumo responsável, portanto recusar o que é desnecessário, reduzir o consumo excessivo, reutilizar sempre que possível, reparar em vez de substituir, e lá está, reciclar corretamente, encaminhar os produtos, e portanto são estes pequenos gestos no nosso dia a dia que fazem uma grande diferença, e portanto apelamos a que todos sejam cidadãos mais ativos, mais interventivos, e portanto eu diria que nós vamos continuar aqui a trazer mais dicas deste novo projeto, que é Tudo a que Tem Direito, que é um projeto que é cofinanciado pela União Europeia através do programa Single Market.
1: Perfeito, que façamos escolhas mais sustentáveis, é esse o objetivo no âmbito deste projeto. Muito bem. Susana, obrigada. Voltamos para a semana de novo aqui para a nossa conversa e quem sabe até picar outros pontos associados a este projeto que abarca agora as preocupações e a maneira também de partilhar connosco essas ideias e sugestões. Até para a semana, Susana.
2: Até para a semana.
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0: Bom dia, são 10 horas.
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2: Tavira assinala mais um dia da cidade. Dia 24 de junho, o município de Tavira assinala mais um dia da cidade, que inclui a atribuição de medalhas de bons serviços e dedicação aos funcionários com 20 e 30 anos de serviço e de mérito municipal, assim como o concerto da banda pop-rock portuguesa Delfins. As comemorações integram o hastear das bandeiras de manhã nos Passos do Conselho, seguido da sessão solene pelas 11 horas no Teatro Municipal António Pinheiro. A cerimónia contempla a distinção de um trabalhador com medalha de bons serviços, dedicação grau prata, e 14 funcionários com medalhas de bons serviços e dedicação grau cobre. A autarquia presta ainda homenagem através da atribuição de medalha de mérito municipal, grau prata e cobre, a cidadãos e entidades locais que se distinguiram na sociedade pelo seu percurso. Os Delfins marcam o momento alto das celebrações, no dia 24, pelas 10 da noite, na Praça da República, revivendo temas que têm marcado várias gerações. A Lenda de Amor Encantado, o espetáculo piromusical, a Marcha de São João, todos a caminhar sob as estrelas, os arraiais dos Santos Populares, contemplam o programa das festividades. Nos dias 20, 21, 23, 24, 27 e 28 de junho, a partir das 9 horas da noite, a Rua do Cais e o Jardim do Coreto voltam a ser palco de arraiais promovidos pela Câmara Municipal. Bailes com os grupos Gerações, Rubén Filipe, Nelson Campos, com o Rancho Folclórico de Santo Estevão, Silvino Campos, Cristiano Martins e Hélder Reis. Para além do Jardim do Coreto, correm um pouco por todo o concelho, em ambiente de festa diversos arraiais, para animar as primeiras noites de verão. Ainda na noite de São João, tem lugar no Castelo de Tavira, pelas 22h30, a encenação da Lenda de Amor Encantada pela armação do artista, seguindo-se às 23h59, na Ponte dos Descobrimentos, o espetáculo piromusical que dá as boas-vindas ao Dia da Cidade. Mais tarde, pelas 6 da manhã, realiza-se a Marcha de São João, todos a caminhar sob as estrelas, uma iniciativa do município de Tavira, dinamizado pela Casa do Povo de Santo Estevão. Neste mês de junho, celebram-se os Santos Populares, o Dia da Cidade. É tempo de manjericos, de quadras de arraiais e de ruas ornamentadas, de saltar a fogueira, de comer sardinha assada. Esta é a programação que Tavira oferece aos residentes e aos visitantes. Pode-se saber mais no site do município e também nas redes sociais. O Museu Municipal de Tavira promove, no sábado, dia 27 de junho, a partir das 10h30 da manhã, uma visita à exposição Judeus em Tavira, fragmentos de uma história, com orientação de Marco Sousa Santos, que é historiador do Museu Municipal. Através de documentos, obras de arte e um excepcional conjunto de artefactos arqueológicos, a exposição temporária patente no núcleo islâmico do museu recupera a história da comunidade judaica que habitou a cidade até 1496, dando a conhecer ao público uma página quase desconhecida do passado de Tavira. Os interessados em participar devem preencher o formulário disponível no site e redes sociais do município de Tavira. As igrejas de Misericórdia e de Santa Maria do Castelo em Tavira estão apuradas para a próxima fase das novas 7 Maravilhas de Portugal. As candidaturas inserem-se na categoria religião, assumindo particular relevância por serem as únicas igrejas algarvias a concurso nesta edição, representando não apenas Tavira, mas também o património religioso, artístico e histórico da região, numa das maiores iniciativas nacionais de valorização patrimonial. Este facto trata-se de um importante reconhecimento do trabalho desenvolvido ao longo dos últimos anos em prol da valorização, promoção e dinamização do património religioso, afirmando-se como um elemento central da identidade cultural e turística de Tavira. A Igreja da Misericórdia em Tavira surge no concurso como um monumento maior da arte e da consciência humanista no sul do país. Fundada em 1541 pela Santa Casa da Misericórdia, é apresentada pela organização como a mais notável expressão da arquitetura renascentista no Algarve, destacando-se o seu extraordinário portal escultórico, os retábulos barrocos e os painéis de azulejos de 1760, que representam as 14 obras de Misericórdia. Já a Igreja de Santa Maria do Castelo impõe-se como um monumento onde convivem a verticalidade gótica e exuberância manuelina, as marcas neoclássicas deixadas após o terremoto de 1755. É como refere a própria candidatura, mais do que um edifício religioso, é um lugar onde se cruzam conquista, memória nacional e identidade cultural profunda. Assim sendo, estão a votação estas duas igrejas de Tavira, Igreja da Misericórdia e Igreja de Santa Maria do Castelo. Lembrando que a meia-final regional do Algarve realiza-se a 27 de junho em Olhão, a partir das 3 da tarde. Os dois patrimónios mais votados em cada categoria seguem para a final regional, sendo que a lista final dos apurados desta fase será reconhecida a 11 de julho deste ano. A confirmação das duas igrejas de Tavira, da Misericórdia e Santa Maria do Castelo, que seguem na corrida às novas 7 maravilhas para este 2026. Mercadinhos de Castro Marim, Odeleite e Azinhal decorrem mensalmente. O Mercadinho na Aldeia, em Odeleite, decorre no primeiro domingo de cada mês, enquanto em Castro Marim acontece no segundo sábado do mês, ao mesmo tempo que a Feira das Velharias. No Azinhal, há mercado no último domingo do mês. Primeira meia maratona de futsal da Associação 1597 de Santo Estevão acontece nos dias 11 e 12 de julho no Polidesportivo em Santo Estevão. Há bons prémios para as equipas melhor classificadas. Mais informações e inscrições contatando a Associação 1597 de Santo Estevão. Festas em honra de Nossa Senhora do Livramento, dias 11 e 12 de julho, organização da paróquia com diversos apoios institucionais. Sábado, dia 11 de julho, a partir das 20h30, a celebração mariana, às 22 horas, a Real com Silvino Campos e atuação da Associação Cultural Lusense. No domingo, dia 12 de julho, a partir das 6 da tarde, a missa solene, animada pelo coro da paróquia de Fuzeta, às 7 da tarde, a procissão, acompanhada pela banda musical Tavira, e às 9 da noite, a Real. A animação com o grupo Acorde Anima, a atuação do grupo de dança Urban Expression de Mon Carapacho e a atuação do grupo etnográfico de Kelfes, Dança dos Velhos. É a festa em honra de Nossa Senhora do Livramento, dias 11 e 12 de julho. Meia maratona de futsal, Cabanas de Tavira, dias 27 e 28 de junho, no Polidesportivo de Cabanas de Tavira. Organização da Associação Aqui Para Si, Movimento Solidário de Cabanas de Tavira. Celebração dos Santos Populares em Santa Catarina da Fonte do Bispo, no Largo da Igreja, a partir das 21h30, sempre com sardinhada. Na noite de 23 de junho, há música para dançar com Acorde Anima, atuação da Marcha Infantil do Centro Social Nossa Senhora das Dores e a Marcha da Associação São Brás Arte. 27 de junho, música para dançar com Walter Reis e atuação da Marcha do Museu do Traz de São Brás de Alportel. A celebração dos Santos Populares em Santa Catarina da Fonte do Bispo. Verão sem escaldão é uma campanha promovida pela Associação Ecológica do Algarve, alertando para o perigo dos raios UV, aconselhando a usar boné e óculos de sol, a utilização do protetor solar e o evitar das horas de maior calor. A Associação Ecológica do Algarve lembra assim que um verão deve ser sem escaldão, para que cada um possa usufruir de um verão em pleno. Festa dos Santos Populares em Cabanas de Tavira, uma organização do Movimento Solidário de Cabanas e Conceição de Tavira, a Associação Aqui Para Si, que realiza as Festas dos Santos Populares no Jardim do Bairro Sal, em Cabanas de Tavira. Noite de 23 de junho, animação musical com o grupo Toque e Som. 27 de junho, animação musical com o grupo Ritmos do Sul. Os espetáculos iniciam pelas 9h30 da noite. Além da animação musical, sardinha assada, serviço de bar, bazar e venda de bolos, proporcionando um convívio e animação para toda a comunidade. Iniciativa da Associação Aqui Para Si, Movimento Solidário de Cabanas de Tavira. Dias 23 e 27 de junho. A Casa do Povo do Conselho de Olhão em Mon Carapacho recebe nas tardes de domingo as matinés, sempre e a partir das 3 da tarde. Dia 28 de junho, música para dançar com Luís José e atuação da Marcha Popular da Junta de Freguesia de Olhão. Aí estão as festas de verão no Largo da República em Luz de Tavira para este verão 2026. Dias 26 e 27 de junho, organização dos Sonâmbulos Futsal Lusense. Dia 26, música para dançar com Arcílio Palma. Dia 27, com Vera Pereira. São as festas de verão no Largo da República, em Luz de Tavira. Tavira acolhe durante este verão as mostras de artesanato no Jardim das Palmeiras diariamente e a partir das 19 horas. Organização do município de Tavira em colaboração com as associações de artesanato locais. Numa organização do Grupo Desportivo Alcaranguejo, realiza-se o Baile de Santos Populares, é este sábado, a partir das 9:30 da noite, no Polidesportivo Alcaranguejo. Há música para dançar com o grupo Toque e Som. Entre 9 de junho e 7 de dezembro, o Museu Zero acolhe a exposição Lugar Depois. Exposição fotográfica Olhares dos Mercados, a Identidade, a Frescura e a Diversidade. Uma exposição para visitar no Mercado Municipal de Tavira até o dia 15 de setembro. Domingo, a partir das 9 horas da manhã, todos a caminhar. O ponto de encontro é o Parque Lazer da Mata de Conceição de Tavira. Já a partir das 9 da noite, no âmbito das celebrações dos santos populares, dos nossos arraiais, há música para dançar na Rua do Cais com Hélder Reis. Este fim de semana, torneio juvenil Cidade de Tavira em ténis. As partidas enrolam-se no campo de ténis municipal. Este sábado, a partir das 10 horas da manhã, Festival Escola

0: Ciência Viva. Geração Ciência Viva é no Parque Lazer da Mata de Conceição, de Tavira. A partir das 3 da tarde, um Tavira convida a pedalar, com partida na Praça da República. A partir das 6 da tarde, encontro com autores, apresentação do livro Que o Humor Seja Sempre a Resposta, de Rita Coimbra Vaz Félix, por Susana Cerejo. É na Biblioteca Álvaro de Campos. Também a partir das 6 da tarde, Tavira Mercado no Rio, uma iniciativa que acontece na Baixa de Tavira com a organização da Caju Associação e o apoio do município de Tavira. Este sábado, no âmbito dos Arraiais dos Santos Populares, há música para dançar no centro da cidade com Cristiano Martins. Quarta-feira, celebração dos Santos Populares, celebração do Dia da Cidade, o Todos a Caminhar, logo a partir das 6 horas da manhã, com partida na Praça da República. Às 10:30 da manhã, a celebração do Dia da Cidade com o hastear das bandeiras e a sessão solene nos passos do Conselho. Às 7:30 da tarde, um Tavira convida a pedalar ao luar, a partida é na Praça da República. Há ainda, às 9 da noite, no âmbito dos Santos Populares Arraiais, música para dançar com Silvino Campos, no Jardim do Coreto. Às 10 da noite, o grande concerto do Dia da Cidade com os Delfins. Esta terça-feira, Arraial dos Santos Populares, no Jardim do Coreto, música para dançar com Nelson Campos. Às 10 da noite, atuação do Rancho Folclórico de Santo Estevão no Jardim do Coreto. Já às 10:30 da noite, junto ao castelo, encenação da lenda de amor encantada pela armação do artista. Lembrando que às 23:59, Tavira acolhe o Dia da Cidade com um espetáculo piromusical a partir da Ponte dos Descobrimentos. A celebração do Dia da Cidade que culmina no dia 24 de junho com o feriado municipal.
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6: Bom dia. 10, meio-dia. 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
0: Olá, bom dia, bem-vindos ao Haja Manhã para esta terça-feira. É sempre um gosto contar consigo desse lado. Eu sou Ana Cristina e fico consigo até ao meio-dia. E haja manhã para todos nós. Fui até...

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1: O dia e hora de descomplicadamente o apontamento semanal da psicóloga clínica Inês Jarques. Bem-vinda, Inês.
2: Olá, Ana.
1: Cá estamos para partilhar com os nossos ouvintes importantes sugestões, dicas da nossa psicóloga. E hoje?
2: Hoje vai uma dica.
1: Ah, vai.
2: Hoje vai uma dica baseada na experiência e é um bocadinho aquilo que eu faço em consulta, também em sessão. Muitas vezes as pessoas procuram, não, por questões, não é, de medos, fobias, aqui questões de alguma forma que vão impactar a vida da pessoa. E há uma técnica, e eu que trabalho com cérebro e trabalho com trauma, há uma técnica que eu costumo muito usar baseado no funcionamento do cérebro. Tá bem? E o cérebro não distingue a realidade da fantasia. Tá bem? Portanto, ele não distingue. E aquilo que nós podemos fazer e as pessoas, os nossos ouvintes, podem fazer, né? Por exemplo, se vão a uma entrevista de emprego, um exemplo, e aquela ansiedade que se gera à volta de ir à entrevista e como é que vai correr, se vão ao médico, se vão, têm medo de agulhas e têm que fazer análises, pronto. Portanto, como é que nós podemos, de uma forma aqui muito simples, ajudar o cérebro a reagir melhor ao que vai acontecer? Portanto, nós conseguimos, se tivermos um momento onde possamos visualizar aquilo que nós desejaríamos que acontecesse. É mesmo muito importante que a pessoa feche os olhos. E porquê é que se fecha os olhos? Fecha-se os olhos porque normalmente quando fechamos os olhos reduzimos, não é, aqui a estimulação, ficamos mais em nós e podemos visualizar melhor o que queremos. E podemos então, quem diz outras coisas, visualizar a nossa ida ao dentista, que corre muito bem, a nossa entrevista, vermos a entrar na sala, a sentar, a ter uma conversa, não é? E sempre com um final positivo. É muito importante que nestes exercícios a pessoa se veja a concretizar aquilo que para ela é difícil, porque isto vai dessensibilizar cérebro. É o processo que se chama dessensibilizar. Portanto, dessensibilizar trauma, dessensibilizar aquilo que está, de alguma forma, a bloquear, não é, no sistema nervoso central, a bloquear que seja uma vivência, porque até tem tudo para dar certo, e às vezes tem tudo para dar certo, mas a forma como a pessoa está a vivenciar o antes vai bloquear completamente. Isto acontece muito, Ana, por exemplo, adolescentes que me procuram por causa dos exames, em que sabem tudo, chegam lá, branca, como eles próprios
1: bloqueiam,
2: dizem.
1: Bloqueiam.
2: Sim. A palavra é mesmo essa. É. Uma branca, um bloqueio. O que é que isto quer dizer? É isto mesmo. Portanto, é toda esta vivência de ansiogénica.

0: Génica do será que sou capaz? Será que... Isto acaba, não é, por assolar e o resultado esperado vai ser realmente muito inferior àquilo que deveria ser, porque a pessoa tinha tudo para dar certo. Não é? Portanto, este exercício é muito importante. E é muito importante. E ele mexe com áreas do cérebro que efetivamente fazem acontecer. É muito interessante, fazem acontecer. Mesmo em questões de saúde, ou melhor, neste caso, de doença, também é muito importante nós acreditarmos, não é? E visualizarmos as coisas a correrem bem. Não entregar ao processo da doença, não é? E muitas vezes nós ouvimos isto, não é? A pessoa desistiu. Quantas vezes, no senso comum, e o senso comum tem muito de verdade, que é a pessoa desistiu, entregou-se. Não é? Porque a pessoa deixou de acreditar. E se deixou de acreditar, o próprio cérebro e os próprios órgãos deixam de produzir aquilo que é essencial para a saúde. É? E entregam-se à doença, portanto a degradação depois vai daí para a frente.
1: Como ao contrário, ao fim de não sei quantos anos, tal, chapa 5. Ok, perfeito. Porquê? A pessoa diz, sempre acreditei.
0: Ai, Ana, sempre acreditei. E há pouco tempo tive uma experiência em que falava com uma pessoa muito especial e falava com essa pessoa e no que estávamos a falar, essa pessoa já não acreditava que fosse possível o que quer que seja. E eu lembro-me de dizer, eu acredito e nunca vou deixar de acreditar. Não dá certo a primeira, não dá certo a segunda, nem a terceira, mas eu irei morrer às vezes necessárias até isto acontecer. Porque é para isso que eu cá estou, não estou para outra coisa. O resto é distração. Mas estou para ver isto acontecer. Porquê? Porque mereço, porque quero. Portanto, e isto faz toda a diferença, porque depois realmente acontece. Né? E isto, há quem fale de resiliência, vai-se alimentar aqui um bocadinho à resiliência. E também esta capacidade de sonhar acordado, que é um bocadinho este exercício. Porque o cérebro não distingue. E o sonhar acordado é um cérebro que não me distingue. Okay? E que vai ancorar-se ali para realmente obter os resultados que deseja. Portanto, esta era a ferramenta que eu hoje queria muito deixar aqui aos nossos ouvintes, porque eu faço isto em consulta, não é? Que é efetivamente desenvolver esta capacidade de sonhar acordado e de eu me visualizar, tirar tempo para mim, para me visualizar a ter sucesso naquela conversa, que preciso de ir falar com o chefe, que preciso de ir à minha consulta, que preciso de ir à entrevista de emprego, e visualizar-me a ter sucesso. Ou tirar a carta, também é uma das coisas. Muitas pessoas me procuram porque chumbam frequentemente, não é? Não passam no exame. Então eu faço este exercício de instalar esta visualização em que o meu cérebro acredita. E quando vem dizer, é impressionante, fiz tudo certo. Mas ele já fazia antes. O problema é que ele não acreditava, o cérebro... Sim. E com a ansiedade ficava ali bloqueado e realmente não passava. Não é? Portanto, hoje gostava de deixar aqui esta ferramenta que todos nós podemos fazer.
1: Claro. É saber, não é?
0: Este acordar, este sonhar acordado.
1: Olha que bem, é a expressão muito, muito, muito, muito certa.
0: Quem diz isto diz outras coisas. É importante para a saúde sonhar acordado.
1: Que bem. Então que possamos sonhar e ter fé que somos capazes.
0: Olha, assim como o sonho é o protetor do sono, porque o sonho tem mecanismos de trabalho para proteger o sono, para o sono acontecer, por isso é que nós sonhamos, podemos é recordar ou não dos sonhos, mas efetivamente sonhamos sempre. O sonho acordado é a proteção da vida, protege-nos da vida.
1: Ok.
0: Protege-nos enquanto estamos acordados e efetivamente temos que vivenciar uma data de experiências.
1: Bem, então que sejam essas proteções, não é?
0: Exatamente.
1: Que temos e que chaves importantes para a nossa vida. Uhum. Voltamos para a semana.
0: Voltamos para a semana.
1: Obrigada, Inês. Também
0: obrigada,
1: um gosto sempre, semanalmente, este encontro. Obrigada.
0: Obrigada.
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8: Aula que faltava, o apontamento semanal do professor Luís Horta. E hoje vamos aqui abordar uma frase que ouvimos desde crianças. Não julgues um livro pela capa. Mas será que alguém consegue realmente cumprir isto? Porque, gostemos ou não, todos fazemos julgamentos antes de conhecer verdadeiramente uma pessoa. Hoje vamos falar sobre imagem, primeiras impressões e sobre as histórias que construímos na nossa cabeça, antes mesmo de ouvirmos alguém falar. Para nos ajudar a refletir sobre isto, está connosco o professor e empresário há 30 anos, fundador da Web.

0: 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Professor Luís Horta, bem-vindo. Professor Luís Horta, afinal a aparência engana mesmo?
1: Olá Ana, e olá a si que me está a ouvir. A aparência engana, mas também comunica. E é precisamente aí que começa o problema. Porque muitas vezes ouvimos dizer que o importante é o interior. E eu concordo. Mas também sei que essa frase, apesar de bonita, não conta toda a história. Porque a verdade é que todos nós fazemos julgamentos antes de conhecer verdadeiramente uma pessoa. Todos, sem exceção. Imagine que entra numa sala onde estão 50 desconhecidos. Antes de falar com alguém, o seu cérebro já começou a trabalhar. Observa a forma como as pessoas se vestem, a postura, a expressão facial, a linguagem corporal, o tom de voz. Sem se aperceber, começa imediatamente a criar hipóteses. Aquele parece simpático, aquele parece confiante, aquele parece arrogante, aquele parece acessível. Nem sempre acertamos. Muitas vezes erramos. Mas fazemos isso constantemente. Não é porque sejamos maus, é porque somos humanos. O nosso cérebro foi construído para interpretar sinais, para encontrar padrões, para tentar perceber rapidamente quem está à nossa frente. Agora pense numa situação que provavelmente já viveu. Conheceu alguém e, passados alguns minutos, percebeu que a sua primeira impressão estava completamente errada. Talvez aquela pessoa que lhe pareceu antipática fosse apenas tímida. Talvez aquela pessoa que parecia extremamente segura estivesse cheia de inseguranças. Talvez alguém que aparentava sucesso estivesse a atravessar uma das fases mais difíceis da vida. Acontece todos os dias. Porque a imagem comunica, mas não conta a história completa. E aqui está uma distinção importante. A imagem não define o caráter, não define a inteligência, não define os valores mais profundos de uma pessoa, mas comunica alguma coisa. Comunica gostos, comunica escolhas, comunica identidade, comunica a forma como queremos ser vistos. Há dias, estava a olhar para uma imagem minha criada com inteligência artificial e nessa imagem apareço cheio de tatuagens, a fumar um charuto e com um aspecto que algumas pessoas poderiam considerar intimidante. E então pensei, se colocasse esta imagem numa sala com 100 pessoas, quantas delas acertariam verdadeiramente em quem eu sou? Provavelmente muito poucas. Porque não estariam a olhar para mim. Estariam a olhar para as histórias que construíram na sua própria cabeça. Uns diriam que pareço marginal. Outros diriam que pareço um empresário de sucesso. Alguns diriam que pareço um homem perigoso. Outros diriam que pareço alguém confiante. A imagem seria exatamente a mesma. O que mudaria seria a interpretação. E isso levou-me a pensar numa coisa curiosa. Muitas vezes, não vemos as pessoas. Vemos as histórias que contamos a nós próprios sobre elas. Vou repetir. Muitas vezes, não vemos as pessoas. Vemos as histórias que contamos a nós próprios sobre elas. E isso acontece também consigo. Todos os dias, quer queira, quer não. As pessoas observam-no, interpretam-no, criam uma ideia sobre si, antes de ouvir uma única palavra da sua boca. É justo? Talvez não, mas é real. E fingir que não acontece não muda nada. Nos negócios acontece constantemente. Uma empresa pode ter os melhores produtos do mundo, mas se o site parecer abandonado, se a comunicação transmitir desleixo, se a imagem gerar falta de confiança, muitas pessoas nunca chegarão a descobrir a qualidade que está por trás. Na vida pessoal acontece exatamente o mesmo. Uma pessoa pode ser extraordinária, mas se nunca tiver a oportunidade de mostrar quem realmente é, muitos nunca chegarão a conhecê-la. Por isso, quando falamos de imagem, não estamos necessariamente a falar de beleza, nem de riqueza, nem de aparência física. Estão

0: estamos a falar de comunicação. Estamos a falar da mensagem que enviamos ao mundo sem dizer uma palavra. Mas atenção, há aqui uma armadilha que também devemos evitar. Porque reconhecer que as pessoas fazem julgamentos não significa que esses julgamentos estejam certos. Mas ignorar que eles existem também não nos ajuda. Se eu me apresentar numa entrevista de emprego de chinelos e camisola de praia, estou a comunicar alguma coisa. Se uma empresa tiver um site abandonado, erros de português e fotografias de baixa qualidade, também está a comunicar alguma coisa. Se eu me apresentar ao mundo com uma determinada imagem, não posso ficar surpreendido quando essa imagem influencia a forma como os outros me percebem. A aparência não define o caráter, mas influencia a primeira oportunidade que temos para mostrar quem realmente somos. E isso é importante. Porque às vezes queremos conquistar a confiança de determinadas pessoas, mas projetamos sinais que comunicam exatamente o contrário. Não se trata de fingir ser quem não somos. Trata-se de garantir que a imagem que mostramos está alinhada com aquilo que realmente queremos transmitir. Porque quando existe um desencontro entre aquilo que somos e aquilo que comunicamos, acabamos muitas vezes por afastar precisamente as pessoas que gostaríamos de atrair. E há outra reflexão ainda mais importante. Vivemos numa época em que muita gente tenta agradar a toda a gente. E isso é impossível. Seja qual for a sua forma de vestir, seja qual for a sua profissão, seja qual for a sua opinião, haverá sempre alguém que gosta e alguém que não gosta. Sempre. Por isso, talvez a questão não seja agradar a toda a gente, talvez a questão seja ser suficientemente autêntico para atrair as pessoas certas. Porque a imagem que projeta não afasta apenas pessoas, também aproxima pessoas. Atrai quem se identifica consigo, com os seus valores, com a sua forma de estar, com a sua maneira de ver o mundo. E essa diferença muda tudo. Talvez a verdadeira maturidade não esteja em ignorar a aparência, nem em viver obcecado com ela. Talvez esteja em perceber duas coisas ao mesmo tempo. A primeira é que a aparência comunica. A segunda é que nunca comunica tudo. Porque por trás de cada rosto existe uma história que não conseguimos ver. E talvez muitas das pessoas que julgámos ao longo da nossa vida fossem completamente diferentes daquilo que imaginámos. A grande questão é esta. Quando se olha para alguém, está a ver a pessoa? Ou apenas a história que inventou sobre ela? Pense nisso. Eu sou o Luís Horta. Obrigado por me ter ouvido e até à próxima.
1: Talvez a maior parte dos mal-entendidos da nossa vida tenha começado exatamente assim. Não por aquilo que alguém era, mas por aquilo que nós pensamos que essa pessoa era. Obrigada, professor Luís Horta, e até para a semana.
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Terça-feira, 23 de junho, tudo para preparar-se para o São João. Sim, senhores. Mas vamos lá saber do tempo para hoje. O IPMA prevê céu geralmente muito nublado, com abertas na região sul a partir da tarde. Há, no entanto, possibilidade de ocorrência de aguaceiros dispersos e trovada, mais prováveis no centro e sul durante a manhã, no interior norte e centro durante a tarde. O vento fraco a moderado do quadrante leste, por vezes forte nas terras altas, tornando-se do quadrante sul e superando o quadrante oeste no litoral oeste. Prevê-se ainda uma pequena subida da temperatura máxima. O mar na costa sul, com ondas de sudoeste inferiores a 1 metro. Ai, a temperatura da água do mar, nem vos digo. Ronda entre os 20 e os 23 graus. Como alguém me disse, um caldo, um caldinho. Pois, claro, sim, senhor. Estão a esfregar as mãozinhas amanhã e tal, pois. Então vamos lá saber, temperaturas máximas previstas para hoje, para Tavira uma máxima de 28 graus, também 28 para quarta-feira, com certeza, é impossível não, que quinta-feira temos chuva. É, uma máxima de apenas 25 graus para quinta-feira e 94% de probabilidade de chuva quinta-feira. Deixa passar o São João e eis que aí vem a chuvinha habitual desta altura do ano. Desta vez vem depois do São João.

0: para não estragar o papel, como já dissemos em conversas. Sempre a chuvinha de São João. Pois é, então quinta-feira, máxima apenas 25 graus, que sobe logo na sexta para 28, 32 sábado, 33 domingo, 35 segunda e 35 terça. Ui, pois é, mas pronto, depois diminui de novo. Vá lá, menos mal. Aproveitamos então estes 28 graus hoje para Tavira e também para Faro, onde se prevê possibilidade de aguaceiros e trovada. Isto no distrito de Faro, possibilidade durante a manhã em alguns pontos. 28 para Tavira e Faro, 31 para Lisboa, 29 graus de máxima prevista para o Porto com chuva e aguaceiros. Para hoje, quem não vai gostar disto, não é? O pessoal do Porto, porque então como é que se brinca ao São João a noite toda, não é? Se há chuva, não dá, não dá. Mas ainda assim 29 graus, não, não é mal de todo, porque se olharmos aqui aos números que o IPMA disponibiliza, não vos digo nada, não há muita brincadeira aqui que possamos partilhar para vos dizer que, por exemplo, são 39 graus de máxima prevista para Bragança, 39 graus. Há depois 36 que se prevêem para Vila Real, para Braga, também para Castelo Branco, portanto, 35 para Porto Alegre, Évora e para Coimbra, além de 30... de outros 36 também verificados para Santarém, portanto aqui mais zona interior e de fronteira, temperaturas mais elevadas. Passando os olhos pelo dia de ontem, ficamos a saber que a temperatura mais elevada ultrapassou os 39 graus, ficou em 39 graus e meio, a temperatura verificada ontem em Mirandela, 39.2 em Pinhão Santa Bárbara, 38.8 em Miranda do Douro. Se passarmos os olhos pelos sítios mais aqui, Algarve, mais litoral, naturalmente as temperaturas para nós, felizmente, não é? Têm andado um bocadinho mais amenas. Ainda assim, podemos dizer que, por exemplo, em Castro Verde, a temperatura chegou aos 34.4 graus. 33,5 em Beja, verificados ontem. 33,5 foi a temperatura verificada também ontem em Martilongo. Pois é, não é para brincadeiras. Em Lisboa, temperatura ontem chegou aos 29,6 graus. 29,3 registados ontem em Lolé. Vila Real de Santo António ficou pelos 27,7 graus. 27,6 verificados ontem em Sines e Algesur. Castro Marim, 27,3 graus. 27 graus certinhos registados ontem em Olhão. Abaixo ficou Tavira nos 26,6 graus. Estes são os números que o Instituto Português do Mar e da Atmosfera, o IPMA, disponibiliza e nós partilhamos, não é? Queremos toda a gente muitíssimo bem atualizada. Até porque vem aí um dia de folga para amanhã, para alguns concelhos. Nós, Tavira, Castro Marim, o Porto e outros muitos mais que celebram o seu feriado municipal. Que seja realmente um bom feriado e que todos se possam divertir nesta noite de São João, não é? É assim mesmo. Vamos agora partilhar algumas das sugestões e dicas que temos aqui no Haja Amanhã, agora que faltam apenas 30 minutos para o meio-dia.
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1: Tudo postos para a celebração do São João e o feriado municipal amanhã? É, estamos aqui só para lembrar que amanhã é dia de folga. É mesmo? Amanhã.

0: isso, festa toda boa e, como se diz, viva o São João. E, por que não, a marcha bonita é a marcha mais moderna e com toques diferentes que estamos habituados. É, já a seguir vem aí o Pedro Mafama e esta marcha bonita. É uns toques, mas para finalizar iremos a uma marcha tradicional. Combinado, mas vamos lá isso. O Mafama vem já a seguir aqui. Ao Haja Manhã, agora que faltam 11 minutos para uma ideia.
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1: As nossas despedidas de mais um Às Amanhã. Beijinhos, abraços, portem-se bem. Boa terça-feira. Perspectivas de uma boa festa de São João, de um bom feriado municipal para todos. Divirtam-se esta noite com o fogo de artifício, os bailaricos, que há um pouco por todo o lado e na cidade. E, como se diz, viva o São João. Já a seguir, à hora certa, eu atualizar a informação aqui na sua rádio. Beijinhos para todos, felicidades e divirtam-se.

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2: Boa tarde, notícias na Gilão, terça-feira 23 de junho de 2026. Grupo de veteranos de Tavira vão ser homenageados no Dia da Cidade pelo município. Neste espaço de informação falamos-lhe também a jeito de balanço do que foi a sessão da Assembleia de Freguesia de Tavira, realizada no passado dia 17 de junho, com alguns votos de pesar e algumas das decisões desta da Assembleia de Freguesia. Outros dos temas em destaque, lembramos a celebração do Dia do Município de Castro Marim, que optou por celebrar 50 anos do poder local na celebração do Dia do Município. Aqui por Tavira também as celebrações do Dia do Município, o Dia da Cidade, atribuição de medalhas de bons serviços e dedicação. São estes alguns dos temas que vamos desenvolver de seguida, atualizar da informação aqui na sua rádio.
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2: Celebra-se o 24 de junho. O município em Tavira assinala o Dia da Cidade, que inclui a atribuição.

0: de medalhas de bons serviços, dedicação aos funcionários com anos de serviço e mérito municipal, finalizando com um concerto da banda portuguesa Delfins. As comemorações iniciam pelas 10h30 com o hastear das bandeiras no espaço do Conselho, seguindo sessão solene às 11h no Teatro Municipal António Pinheiro. Cerimónia contempla a distinção de trabalhadores do município, de também atribuição de medalhas a instituições e celebração de alguns das associações que têm contribuído a nível do Conselho de Tavira. Os Delfins marcam o momento alto das celebrações pelas 10 da noite na Praça da República com o seu concerto. Não faltará também, a exemplo de há uns bons anos esta parte, a encenação da Lenda da Moura Encantada, finalizando depois a noite com o espetáculo piromusical, a Marcha de São João, Todos a Caminhar Sob as Estrelas, que acontece por volta das 6h, e os Arraiais dos Santos Populares, que acontecem um pouco por todo o concelho. Mas a Lenda da Moura Encantada é já uma tradição, diremos nós, por Tavira, na celebração do São João, promovido pela Associação Armação do Artista, é o grande momento da noite de 23 de junho em Tavira. Este ano não vai fugir à regra, há novidades para esta celebração e da iniciativa da Armação do Artista. Vamos saber mais na perspectiva para este ano, num trabalho de Francisco Grilo.
1: Boa tarde, boa tarde.
2: Olá a todos, boa tarde e espero que seja bem feito.
3: Boa tarde a todos.
4: A encenação da Lenda da Moura Encantada, que é tradicional no Conselho de Tavira, realiza-se esta terça-feira a partir das 10h30 da noite no Castelo de Tavira. Organizada pela Armação do Artista, com o apoio do município de Tavira, esta encenação, num cariz de teatro comunitário que contém cerca de meia centena de artistas, muitos deles que já são recorrentes ao longo de vários anos, mantendo assim a tradição, assim como também jovens e também pessoas mais de idade que farão presença neste espetáculo. E ouvimos então alguns deles.
5: Olá, eu sou a Vitória.
4: Quantos anos?
5: 11.
4: Como é que apareceu este desafio da Moura Encantada e participares nela?
5: Então, eu conheci o Carlos e a Rita. E eles falaram com a minha mãe que foi participar. E eu já tinha visto minhas amigas que participam para participar. E então eu quis.
4: E como tem sido esta experiência até agora?
5: Boa.
4: Vicente, introduz aqui um pouco como é que apareceu este desafio.
6: Eu e os meus colegas que estamos na escola, estamos na banda da escola, no Art Club, o professor convidou-nos, que, aliás, o Vítor convidou o professor e perguntou se o professor queria trazer os alunos dele da banda. O professor disse que sim, convidou-nos, viemos nós os três, é isso, estamos a gostar muito.
4: Acaba por ser um desafio interessante trabalhar com idades tão distintas, não é?
6: Sim, porque temos muitas crianças, depois temos umas pessoas mais velhas.
4: Pessoas que já fizeram isto várias vezes.
6: Pois é. Por exemplo, a Moura era a idade das suas meninas pequenas e agora já é adulta e é isso.
4: É a tua primeira vez?
6: É.
4: Dos miúdos passamos também agora para os graúdos e falámos de Vera Mateus, que já há mais de uma década que participa neste espetáculo anual da Lenda da Moura Encantada, que é realizado sempre nas comemorações do Dia da Cidade.
7: Eu acho que já faço amor, não tenho bem certeza, mas acho que é de 2013. Não sei se é 2013 ou 2012, mas acho que é 2013.
4: Tendo em conta que são mais de uma década a fazer espetáculo, o que é que faz sempre voltar aqui a participar nisto?
7: Pois é isso, não consigo dizer que não há amor, é impossível. O amor faz parte de mim, mesmo que às vezes não venha aos ensaios todos, não consigo faltar um ano, não consigo. Parece que até me falta o ar, é impossível.
4: Tendo em conta que acabam por ser vários anos, pessoas diferentes, algumas vão permanecendo, idades tão distintas e personalidades diferentes.
7: Sim, é sempre. A Moura é sempre um desafio, é um elenco muito grande, com muitas pessoas e é difícil juntar todas.
4: Às vezes isto acaba por ser comunitário, são pessoas que acabam por aparecer. Sim, é comunitário, mas acabam por ter outros compromissos e às vezes é um desafio, mas quando chega o dia e quando sai o resultado, certamente é gratificante.
7: É, como diz a nossa amiga Carla, no final corre sempre tudo bem. E na Moura já tivemos pessoas, houve pessoas que já faleceram, fizeram parte deste caminho desde o início e vai dando assim uma nostalgia que já vamos vendo membros que apareciam logo do início da fundação da Moura irem desaparecendo e também é uma maneira de fazermos uma homenagem, continuarmos com a Moura. Isso é uma homenagem que lhes fazemos também.
4: O papel da Amor Encantada ficou a cargo de Rita Silva, que já participou em várias edições deste evento e regressa para a edição de 2026 após ter prosseguido os seus estudos na área do teatro.
8: Eu comecei quando era miúda, não sei, para aí quando tinha 12 anos, e juntei-me aqui ao projeto comunitário e entretanto depois fiz durante 3 ou 4 anos, depois parou durante o Covid e depois eu fui estudar para Londres. Entretanto acabei o curso de teatro e voltei este ano para fazer então
4: Amor Encantada.
8: Amor Encantada.
4: Ainda tens vertigens de subir ali acima?
8: Opa, não é vertigens, mas sabes, tipo, pensamentos intrusivos de cair lá de cima.
4: E subir as escadas também.
8: Subir as escadas também, tem que ser uma coisa com muito cuidado, porque aquilo está um bocado lapidado, mas...
4: Sendo um teatro comunitário, e também é sempre um desafio muito interessante trabalhar com pessoas, e obviamente já tendo mais experiência, ver pessoas tão novas a tentar também, gostam muito deste tipo de espetáculos, e acaba por ser também um desafio de trabalhar com pessoas de personalidades diferentes, idades diferentes.
8: Com certeza, eu até acho que é um desafio, mas no bom sentido da palavra, porque acho que o projeto comunitário traz muita alegria. Eu lembro-me de ser miúda e de querer muito vir e de ir para a escola e que só queria acabar o dia para vir, e acho que sim, acho que desafio é uma boa palavra, mas também é muito gratificante porque vês pessoas de todas as idades, pessoas com todas as diferentes experiências de vida, e é muito bonito que se cria aqui a comunidade. Eu acho que é por isso que estes projetos são muito importantes.
4: Saindo agora do palco e passando para a regi, neste caso a organização, que ficou a cargo da armação do artista, ouvimos Ana Teresa e Vítor Correia em relação aos ensaios e como são expectativas para o evento que se realiza esta terça-feira no Castelo de Tavira, a partir das 10h30 da noite.
9: Sim, mais um ano, com muito prazer. É sempre um prazer enorme estar aqui num desafio desta natureza, liderando, entre aspas, um trabalho comunitário com mais de 50 e tal pessoas, entre 40% e 50% de participação das crianças, e pronto, provavelmente dos projetos mais ambiciosos na nossa região em termos de teatro comunitário, e aqui estamos.
4: Tantas idades diferentes, tantas pessoas diferentes, algumas vão ficando, outras não ficam, algumas também já partiram, como já, por exemplo, disse a Vera, mas no fim de contas, quando se sobe ao palco e se desaparece, e os desafios também de personalidades diferentes, idades diferentes.
9: Com certeza que sim. Aliás, nós iniciámos em 2012, portanto já temos aqui alguns anos valentes de continuidade, e essa pergunta é fazer às pessoas o que é que elas têm achado deste trabalho. Eu, do meu ponto de vista, enriquece-me bastante.
4: A opinião é que é um trabalho certamente muito positivo e também um esforço que é posto, e no fim de contas, quando vê-se o resultado.
9: Sim, com certeza. Se há democratização naquilo que é a criação no que diz respeito à comunidade envolvente, este é um exemplo primordial nessa matéria.
4: Ana Teresa, também fica muito satisfeita em ver tantas pessoas a participar.
10: Fico muitíssimo satisfeita em ver tantas pessoas a participar. Eu considero-me ainda uma novata no Amor Encantada. É o quarto ano que estou a participar e há aqui pessoas que o fazem há mais de uma década. É muito gratificante ver que os mais novos aderem com tanto entusiasmo e tanta facilidade a uma iniciativa que é de todos e que é da cidade. E, de facto, é muito difícil descrever a quem está de fora o que é que se vive aqui, junto do castelo, na preparação daquilo que é a apresentação final no dia 23.
4: Obviamente figurinos e idades diferentes andam sempre propícia a mudar, e às vezes a logística é um pouco complexa, mas esses problemas quando se vê o resultado final na...
10: Um desafio para todos os participantes, Francisco,
4: também
10: porque
4: é.
10: Faz parte da experiência do teatro comunitário que os participantes possam ser eles também a propor figurinos, adereços, que depois acabam por compor a apresentação. E a verdade é que a apresentação final é o culminar do processo, é aquilo que as pessoas vão assistir, e espero que o largo esteja cheio de pessoas para assistir, mas é muito importante focarmos também naquilo que é o processo e naquilo que são as semanas de trabalho que antecedem o dia da apresentação. Realmente gerir os figurinos e os adereços de dezenas de participantes, muitos deles com menos de 18 anos, provavelmente, como o Vítor tinha dito, mais de 50%, é desafiante, mas tudo vale a pena. Neste caso, tudo vale mesmo a pena.
4: Tudo vale mesmo a pena. Vítor, seria melhor para falar sobre a questão também, nós estamos a falar de artistas profissionais, às vezes a logística nestes ensaios das disponibilidades de todas as pessoas.
9: Sim, esse é também um desafio muito delicado e frágil, porque trata-se de cidadãos comuns, não é? A maior parte deles sem preparação profissional, mesmo que, sendo que alguns já fizeram connosco há alguns anos, mas nunca, não é? Nunca se chega à preparação de um ato profissional. Esse desafio também é interessante, não é? De qualquer das formas, dentro disto, que é a democratização de uma criação coletiva, há também tempo para transmitir ensinamentos técnicos na área do teatro. Quer dizer, não se trata propriamente de uma formação intensiva naquilo que é o comportamento técnico de um ator em cena, mas é com certeza também ensinamentos que chegam às pessoas nessa matéria.
4: E então fica o convite para que terça-feira venham ver o resultado final.
9: Ah, sim, com certeza. O objetivo é que a cidade venha aqui em peso, como tem vindo todos os anos, e portanto esperamos que este espaço onde nós estamos agora aqui esteja repleto de gente, como sempre teve os anos anteriores.
4: Ana Teresa e Vítor Correia, da Armação do Artista, em relação a este espetáculo de Amor Encantado, que se realiza esta terça-feira pelas 10h30 da noite no Castelo de Tavira. A encenação, que enquadra-se nas comemorações do Dia da Cidade, que é tradicional todos os anos, volta então em 2026 para mais uma edição e tem entrada livre.
0: Convido para esta noite uma das muitas propostas para a celebração do São João em Tavira.
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0: O Conselho vizinho de Castro Marim também celebra o Dia do Município e opta por celebrar os 50 anos do poder local. Celebrado na quarta-feira, 24 de junho, destacando os 50 anos do poder local, assinalando as 5 décadas das primeiras eleições autárquicas em Portugal. As celebrações iniciam pela manhã às 9 horas no edifício dos Passos do Conselho, com o hastear da bandeira nacional, seguindo-se a celebração da Eucaristia na Igreja Nossa Senhora dos Mártires. A sessão solene tem como tema central os 50 anos do poder local, que decorrerá na Praça 1º de Maio, em Castro Marim, que pretende recordar e honrar o passado, falar sobre o presente e o futuro da política local. O dia termina com o grande concerto da fadista Cuca Roseta, às 10 da noite, no Revelim de Santo António, após a atuação do Castro Marinense Ricardo Santos, que inicia pelas 21 horas. Queremos agora fazer balanço do que foi a sessão da Assembleia de Freguesia de Tavira, realizada no passado dia 17 de junho. Há deliberações que foram tomadas e dadas a conhecer relativamente a esta Assembleia de Freguesia, da União de Freguesias de Tavira, Santa Maria e Santiago, que ocorreu. Foi apresentado um voto de pesar pelo falecimento do sargento-chefe Mário Teixeira, desta feita apresentado pelo presidente da Assembleia de Freguesia. Voto de pesar pelo falecimento do sargento-chefe Mário Teixeira, do curso de formação de sargentos de infantaria, apresentado pelo Partido Social Democrata. Também apresentado pelo Partido Social Democrata o voto de pesar pelo falecimento de Maria Helena Horta. Outro voto de pesar apresentado pelo falecimento do padre David Sequeira, apresentado pelo Partido Social Democrata. Outro dos votos de pesar foi apresentado pelo Partido Socialista relativamente ao falecimento de Virgílio Lança. Estes alguns dos pontos desta Assembleia da União de Freguesias de Tavira, que ocorreu no passado dia 17 de junho. Estes alguns dos pontos, decisões desta Assembleia de Freguesia. O Programa Regional Algarve 2030 abriu candidaturas ao aviso Ciclo Urbano da Água em Baixa, disponibilizando 20 milhões de euros para apoiar investimentos que reforcem a eficiência hídrica, a resiliência dos sistemas de abastecimento de água e saneamento e adaptação da região aos desafios das alterações climáticas. No comunicado que chega até nós da CCDR Algarve, é referido que, com uma taxa de cofinanciamento de 60%, o aviso apoia intervenções nas infraestruturas do ciclo da água em baixa na região. Estes 20 milhões de euros agora disponíveis somam 66 milhões de euros anteriormente previstos no programa Algarve 2030, que já estão totalmente comprometidos. As candidaturas decorrem até o dia 3 de fevereiro de 2027. Destinam-se aos municípios, setor empresarial local e empresas concessionárias municipais, intermunicipais ou multimunicipais e em regime de parceria. A entidade assinala ainda que a água não faturada representa em média 30,2% do volume distribuído nas redes públicas, algarvias acima da meta nacional de 25%. Ao mesmo tempo, subsistem necessidades de reforço de cobertura de saneamento em diversos territórios e a reutilização de águas residuais situa-se em apenas 3,3%, muito distante da meta nacional dos 20% até 2030. Há mais informações sobre este aviso e as candidaturas no site Algarve 2030. Poderá saber mais relativamente às candidaturas para estes apoios. A Polícia Marítima realizou esta semana uma operação conjunta de patrulhamento marítimo na área de jurisdição de Vila Real de Santo António e Tavira, tendo interceptado uma embarcação de alta velocidade. Durante a operação, a Polícia Marítima perseguiu e interceptou a embarcação, que tinha iniciado uma manobra de fuga, tendo detectado cerca de 4 mil litros de combustível e material normalmente associado ao apoio logístico de embarcações de tráfico de estupefacientes e outro tipo de criminalidade organizada transnacional. É a informação avançada pela Autoridade Marítima Nacional no comunicado. Segundo a fonte, foram ainda detidos 4 homens de nacionalidade portuguesa, espanhola, brasileira e venezuelana. A embarcação e o combustível foram apreendidos, encontrando-se a ser desenvolvidos os respectivos trâmites legais junto das autoridades judiciárias competentes. A ação das forças de segurança durante esta operação, que ocorreu precisamente esta semana na área de jurisdição de Vila Real de Santo António e Tavira.
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0: São Brás Cuida é o novo projeto que reforça a rede de apoio social no Conselho de São Brás de Alportel. O apoio às populações mais vulneráveis, a ajuda aos mais jovens e famílias, a promoção e inclusão social e a melhoria da qualidade de vida da comunidade de São Brás de Alportel. Reforçados com a entrada em funcionamento do projeto São Brás Cuida SLDS5G. Um projeto em curso desde o início do ano que dá forma aos contratos locais de desenvolvimento social está a ser desenvolvido no Conselho com o apoio do programa comunitário num desafio partilhado pelo município e coordenado pela Santa Casa da Misericórdia de São Brás de Alportel. Contando com o financiamento do programa regional Algarve 2030, Portugal 2030 e da União Europeia, o projeto cuida a comunidade unida, inclusiva e ativa, tem a duração de 36 meses, integrado na quinta geração de contratos locais de desenvolvimento social CLDS. Pretende ser um fator de mudança, mobilidade de diferentes entidades e recursos locais, com especial atenção à comunidade e à situação de maior fragilidade social. Entre os seus objetivos destaca-se o combate à pobreza, a promoção da coesão territorial e o reforço da inclusão social através de intervenção dirigida aos grupos populacionais que apresentam maiores níveis de vulnerabilidade. Com 12 atividades globais distribuídas por 2 eixos de intervenção, o projeto conta com equipa técnica dedicada e um vasto grupo de parceiros para uma intervenção adequada relativamente a complexa e bem-sucedida. No eixo 2, dedicado ao combate à pobreza e exclusão social, crianças e jovens, serão desenvolvidas atividades como Garante Mais, Crescer Juntos, Atividades 360, Descomplica-te, o Clube dos Jovens, Cidadania na Mochila. Iniciativas que se destinam sobretudo a crianças e jovens em contexto escolar ou em situação de vulnerabilidade, bem como os respectivos agregados familiares. Fala-se também do eixo 4, que é centrado no desenvolvimento social, na capacitação comunitária e na intervenção em contextos de emergência social e de cenários de exceção, integrada em atividades como Saber Mais, Cultura Sem Fronteiras, Clube de Inclusão, o Cuidar de Quem Cuida, Gabinete SOS Famílias e Bairro Ativo. Estas ações dirigem-se a famílias, pessoas com deficiência e ou incapacidade, cuidadores informais e à comunidade sambrasense em geral. Com o São Brás Cuida, CLDS5G, o município de São Brás de Alportel pretende reforçar o compromisso com o desenvolvimento social do território, apoiando iniciativas que promovam igualdade de oportunidade, a inclusão social e o fortalecimento da comunidade. O Movimento Democrático Mulheres MDM está a promover a Iniciativa Nacional Constituição e Igualdade 50 Anos, Direitos das Mulheres, que assinala o cinquentenário de Constituição da República Portuguesa, sublinhando o seu papel estruturante na consagração dos direitos da mulher e da igualdade e transformação social. A iniciativa integrada no projeto cofinanciado pela Comissão de Cidadania e Igualdade de Género, evidenciando compromisso com o reforço das políticas públicas de igualdade entre mulheres e homens. A Constituição da República, aprovada em 1976, consagrou de forma expressa o princípio da igualdade entre mulheres e homens, rompendo a história de condição subalterna das mulheres na sociedade portuguesa. Décadas volvidas, os direitos, princípios e valores nela inscritas mantêm em plena atualidade perante persistências, situações de discriminação, desigualdade e violência que continuam a afetar a vida das mulheres. No âmbito desta iniciativa, o movimento de faro deste movimento das mulheres, Movimento Democrático das Mulheres, promove dia 26 de junho, precisamente sexta-feira, pelas 18 horas, uma mesa redonda sobre o tema violências e exploração não cabem na Constituição. Tráfico, prostituição, trabalho sazonal, até onde vai a exploração? A sessão terá lugar nas instalações do Instituto Português do Desporto e Juventude em Faro. Pretende constituir um espaço de reflexão, de debate público sobre as múltiplas formas de violência e exploração que atingem as mulheres, em particular no contexto de tráfico de seres humanos, da prostituição e do trabalho sazonal. Na mesa estarão como moderadora Isa Martins, professora da direção deste movimento, ainda Sara Marques, técnica do EMAP, Catarina Marques, professora de Educação Especial e coordenadora da USAL CGTP-IN, Filomena Rosa, diretora da IPAR, e Sandra Esteves, advogada do Secretariado Nacional deste movimento. Com esta iniciativa, pretende-se contribuir para o esclarecimento da opinião pública e para o aprofundamento do debate sobre a efetivação dos direitos consagrados na Constituição, reafirmando que a violência e a exploração são incompatíveis com os valores da dignidade humana, igualdade e justiça social. É esse o objetivo para a iniciativa de sexta-feira, promovido pelo Movimento Democrático das Mulheres, promovendo este encontro que tem lugar, como referimos, no IPDJ em Faro, sexta-feira, a partir das 6 da tarde. Em seguida vamos falar de desporto.
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0: Falamos do desporto e do grupo de veteranos de Tavira. Existem há 3 décadas e chegou o momento que vão ser homenageados pelo município no Dia da Cidade. Vamos saber mais num trabalho de Pedro Nogueira, estagiário da Rádio Gilão, que nos conta mais sobre a história do Grupo de Veteranos de Tavira.
12: 30 anos depois da sua criação, o Grupo de Veteranos de Tavira continua a fazer parte da vida desportiva do concelho, sendo agora homenageado pelo município de Tavira. Jorge Palito, sócio fundador do primeiro grupo, e Manuel Mártires, atual presidente, recorda o percurso do clube, os seus melhores momentos e a ligação do clube à cidade. Começaram por ter cerca de 4 sócios fundadores, mas atualmente só resta um desde a sua fundação. Para recordar os primeiros passos deste grupo e a sua evolução ao longo dos anos, ouvimos Jorge Paulite, sócio fundador do primeiro grupo de veteranos da Vira.
13: Portanto, a gente começou em novembro de 1996, foi através dos Leões Futebol Clube, que foi como começámos a formar um núcleo de veteranos. Depois andámos uns quantos anos ali nos Leões, depois dos Leões começaram a haver alguns problemas, passámos para o ginásio do Clube de Tavira. Depois também de alguns anos no ginásio, também as coisas não estavam a correr bem, então foi que em março de 2007, eu, o Nelinho, o Tony, resolvemos, e o Carlos Encarnação e o Galvez, formarmos uma direção e formamos o tal Grupo Veteranos de Tavira.
12: Jorge Palito explica-nos o que torna o Grupo de Veteranos de Tavira especial e aquilo que o distingue ao longo dos anos.
13: O especial é o gosto que da maioria do pessoal tem pelo futebol. É o meu caso, que sempre gostei, sempre andei ligado ao futebol. E é o gosto que a gente tem pelo futebol. Claro que isto nem sempre são só rosas, isto implica muitas horas de trabalho. Principalmente o Nelinho, que é o presidente. Quando a gente fundou isto, portanto, o Nelinho foi logo como presidente, eu como vice-presidente, Tony como tesoureiro. E tem sido a base de nós os três que isto tem-se aguentado e vai, vamos continuar com isto para a frente.
12: Sobre esta homenagem por parte da Câmara Municipal de Tavira, Jorge Palito, deixa-nos a sua opinião.
13: Que é mais que justo, se calhar peca por ser um bocado tardio, mas pronto, mais vale tarde do que nunca. É louvar isso e nós merecemos, o Grupo Veteranos de Tavira, especialmente a direção que já está aqui há muitos anos.
12: Questionado sobre os momentos mais marcantes do percurso, Jorge Palito destaca a melhor viagem do grupo.
13: Há um que foi quando a gente foi aos Açores, saber há 2 ou 3 anos, a Terra Chã, que estivemos lá há 5 dias. Para mim foi um dos momentos mais marcantes, porque nós fomos lá, não conhecíamos lá ninguém, e tivemos lá, portanto foi um torneio que nós fomos, e fomos muito bem recebidos, com estadia, com alimentação, portanto só pagamos a viagem, os aviões. Temos a agradecer também à Câmara que nos forneceu o transporte aqui até Lisboa. Mas a nível do trânsito foi o melhor momento, foi essa viagem que fomos fazer aos Açores, à Terra Chã.
12: Por fim, Jorge Paulito deixa uma mensagem sobre o grupo Veteranos da Vira.
13: A mensagem que poderei deixar é que se houver alguém que seja veterano, que tivesse também já ligado há muitos anos ao futebol e que queira participar ou queira vir aqui para o grupo Veteranos da Vira, é só falar com o presidente, neste caso Melinho, ou com o tesoureiro, que é o Tony, e será bem-vindo aqui. E que a Câmara Municipal de Tavira, que nos continue a apoiar, como tem feito até aqui, que a gente, portanto, o grupo Veteranos da Vira, agradece bastante.
12: Depois de falarmos com Jorge Paulito, falámos também com Manuel Martins, presidente do Grupo Veteranos de Tavira.
14: Sou presidente há 26 anos do Grupo Veteranos de Tavira. Tive 2 anos nos Leões de Tavira, 2 anos no Ginásio de Tavira. Com falta de apoio, pensámos em fundámos o Grupo Veteranos de Tavira, que até hoje é o nosso clube.
12: Manuel Martins fala agora sobre a relação do clube com a Câmara Municipal e com a população de Tavira.
14: Acho que a relação com a Câmara, extremamente bem. Com a população acho que é boa, porque ao nível de séniores não há nenhuma equipa já há muitos anos, se calhar 15 a 16 anos que não fazem séniores em Tavira, e os veteranos é a única equipa que está a nível de séniores e pronto, a jogar todos os fins de semana, quase todos os fins de semana temos jogos, e corremos em todo o país, já temos ido à Inglaterra, Açores, Madeira, Espanha, em várias zonas já de todo o país, gostámos muito imenso de correr isso.
12: A propósito desta marca dos 30 anos, Manuel Martins reflete sobre o percurso do clube.
14: 30 anos significa muito, é um orgulho de fazer 30 anos. Nem todos os clubes conseguem isso. Vão abaixo, a gente, graças a Deus, agora estamos estabilizados, há uns anos para cá. Estamos bem estabilizados e temos um conjunto de amigos e um conjunto de pessoas mais antigas, unidas, que conseguimos levar o clube para além sempre.
12: Sobre a homenagem atribuída pela Câmara Municipal de Tavira, Manuel Martins comenta esta distinção.
14: Pá, é um grande orgulho, temos acabado de fazer esta homenagem, também já merecíamos 30 anos, não é fácil, já merecíamos esta homenagem. É sempre um grande orgulho que acabamos de fazer esta homenagem a nós e vamos continuar a ver se mais de 30 anos.
12: O presidente, Manuel Martins, fala-nos agora sobre a viagem que o mais marcou enquanto presidente do clube.
14: Onde é que gostei mais pessoalmente foi em Liverpool, fomos jogar com os veteranos de Liverpool, tivemos lá uma semana, um convívio espetacular, foi a Açores, Ilha Terceira também foi espetacular, Madeira duas, três vezes já fomos. Pá, é um grande orgulho fazer estes convívios e estar uma semana de férias, praticamos o futebol e é um orgulho, os convívios traz mais uma expressão da gente sairmos uma semana de férias.
12: Por fim, Manuel Martins deixa uma mensagem à cidade de Tavira neste momento de celebração do clube.
14: Que venham mais vezes ver os jogos do Grupo Veteranos, que venham treinar connosco quem quiser ir para a nossa equipa, pode ir aos nossos treinos se não tivermos às segundas e quartas ao pé do pavilhão. É sempre um orgulho recebermos amigos, mais que para o convívio, não é só para jogar, também somos para o convívio, que façam parte do grupo de amigos, sejam amigos, que é o mais importante hoje em dia, não é só jogar futebol.
12: Ao fim de 30 anos, o Grupo Veteranos de Tavira vai ser homenageado esta quarta-feira, dia 24, pelo município de Tavira, numa cerimónia integrada nas comemorações do Dia da Cidade, que decorre no Teatro Municipal António Pinheiro, pelas 10h30 da manhã.
0: E quase a finalizar, agora é oportuno que possamos saber do tempo para hoje. Não sem antes lembrarmos que no Algarve, o Conselho de Tavira é o único classificado pelo Instituto Português do Mar e da Atmosfera com perigo máximo de incêndio rural hoje. No entanto, 7 concelhos estão em risco muito elevado. Mochique, Portimão, Silvos, Loulé, São Brás de Alportel, Alcoutim e Castro Marim são os concelhos com perigo muito elevado. Vila do Bispo, Paulo Jesus, Lagos e Vila Real de Santo António classificados com elevado. Lagos, Albufeira, Faro e Olhão com moderado. Lembrando que o perigo de incêndio rural, determinado pelo IPMA, tem 5 níveis, quando reduzido a máximo. Os cálculos são obtidos a partir da temperatura do ar, umidade relativa, velocidade do vento e quantidade de precipitação nas 24 horas anteriores. Portanto, todos os cuidados e mais alguns a levar em conta. Para hoje, a previsão do IPMA aponta precisamente para céu geralmente muito nublado com abertas na região sul. Há, no entanto, a possibilidade de ocorrência de aguaceiros dispersos e trovadas mais prováveis no centro e sul e no interior norte e centro durante a tarde. Vento fraco a moderado do quadrante leste, prevê-se forte nas terras altas, tornando-se o quadrante sul superando o quadrante oeste no litoral oeste. Prevê-se ainda uma pequena subida da temperatura máxima. O mar na costa sul, com ondas de sudoeste inferiores a 1 metro. A temperatura da água do mar ronda entre os 20 e os 23 graus. Temperaturas máximas previstas para hoje, 28 graus. A máxima prevista para Tavira e Faro, 31 para Lisboa, 29 graus de máxima prevista para o Porto. Pomos ponto final neste espaço de informação, desejando-lhe a continuação de uma ótima terça-feira na nossa companhia.
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Os desejos de uma excelente tarde de terça-feira. Damos início ao Música a Gosto de hoje, para o qual podem participar pelo 281-320-245, numa chamada para a Rede Fixa Nacional. Vamos a isso? Não temos muito tempo, até bem pertinho da 1 da tarde.

0: de verão.
1: E vamos então iniciar com o nosso José Paz. Boa tarde, José Paz.
2: Boa tarde, Ana. Boa tarde, Rádio Gilão e ouvintes da rádio, da nossa rádio.
1: Seja muito bem-vindo, temos muito gosto em recebê-lo aqui neste cantinho que é nosso, este momento de convívio. Fez muito bem ligar.
2: O gosto é todo meu.
1: Assim mesmo. Preparamos hoje, para a festa, hoje há foguetes.
2: Hoje há foguetes, pois quem puder usufruir deles, pois fazem muitíssimo bem.
1: Acho
2: eu
1: bem.
2: Infelizmente não posso.
1: Pois é.
2: Mas de qualquer maneira, mesmo em casa,
1: vai ouvir.
2: Compartilho da coisa.
1: Sim, senhor. Muito bem, muito bem. Para quem quer deixar a sua dedicatória, então, José Paz?
2: Pois, a minha dedicatória hoje vai para todas as amigas e amigos que estão a ouvir a nossa rádio e aquelas que também não estão a ouvir, mas que participam na festa da cidade. E como tenham muita saúde e divirtam-se. A vida é mesmo assim, para se divertir,
1: pois
2: a gente tem quanto é tempo.
1: Claro, sim, sim.
2: Enquanto é tempo, a gente vai a vida assim.
1: Mas...
2: quando há tempo para isso, é a gente divertir-nos.
1: O dia que temos hoje sabemos, amanhã não sabemos, né?
2: Não, exatamente.
1: Pois é.
2: As mulheres, para quem está um bocadinho mais em baixo, que não pode participar, vai melhorando com fé em Deus. E quem está a fazer anos, hoje esteja mais um aniversário com a saúde, junto com quem mais gosta. E que a gente esteja cá para o ano.
1: Sim,
2: e para si um abraço, Ana.
1: Um abraço.
2: Boas
1: também.
2: Festas.
1: Obrigada. Tudo bem, com saúde, José
2: Paz.
1: Bom
2: trabalho.
1: Assim será.
2: Muita saúde para todos.
1: Assim será, se Deus quiser, não é? É verdade.
2: Obrigado.
1: Ok, então vamos à música.

0: Sim, senhor, e levar-te a vira os festejos do dia do São João e, para rimar, o jogo da nossa seleção. Verdade, Júlia?
1: Verdade, sim, senhora. Ana Cristina?
0: Olha, para já, eu em nome aqui dos tavirenses convidamo-la a assistir às nossas festas hoje à noite. Aceita?
1: Minha querida, muito obrigada. Aceitaria com gosto, não
0: mas...
1: é? Mas hoje é um dia sagrado em que vou estar sentadinha no meu sofá, a olhar para aquilo que se chama, né? A televisão.
0: Oh, minha querida Júlia, mas isso termina a uma hora mais do que certinha.
1: Ah, sim, suficiente.
0: Então,
1: começa às 18 horas
0: para festejar,
1: jogo, não é?
0: Para festejar.
1: Sim. Olha, talvez. Talvez.
0: Olha, então fica aí o convite.
1: Talvez.
0: Gostaríamos, eu e mais aqui algumas pessoas,
1: sim,
0: de
1: obrigada,
0: encontrar aqui
1: querida.
0: Pela cidade, certo?
1: Sim, senhor, pois será possível. Okay. Será possível.
0: Para festejar.
1: Olha, consoante.
0: Pronto, está bem.
1: Sim,
0: não precisa dizer mais nada.
1: Pronto,
0: não precisa dizer mais nada, já percebi.
1: Pronto,
0: já
1: é que se eu estiver de capa caída.
0: Ah, não, do todo.
1: Mas eu espero que não vamos ficar
0: desta
1: de
0: vez,
1: capa
0: não.
1: caída. Não,
0: desta
1: senhora,
0: vez.
1: Não. Uma vez não são vezes.
0: Essa que é essa. Nem mais.
1: Ora, nem mais.
0: Então,
1: é isso,
0: e a dedicatória de hoje?
1: Olha, a dedicatória, vamos lá, querida, aqui tenho aqui uns nomezinhos dos primeiros. Ana Diolinda Guerreiro, beijinho grande, a Mana Noémia, a nossa querida Hermínia, a Dona Mariana Joaquina e as menininhas, o nosso amigo Sr. Paz, que deu o ar da sua graça, um beijinho para ele e um abracinho, a nossa Eulália Tomé, a Dona Conceição Teixeira e toda a família, olha, e todo o restante auditório, com votos de uma excelente tarde para todos nós. Mais saúde para quem está doentinho, não é?
0: É.
1: Que a nós não nos falte também.
0: Claro que sim.
1: Não é? E, Ana, obrigada por estar deste lado.
0: Obrigada.
1: E até amanhã, se Deus quiser. Beijinho para todos.
0: Até amanhã ou até logo?
1: Não, sim, até logo, exatamente.
0: Ou até logo,
1: exatamente.
0: Está bem.
1: Beijinhos.
0: Júlia, beijinhos. Tá, obrigada.
1: Obrigada.

0: Vamos lá para mais uma participação. Vamos ao encontro da nossa Diolinda. Boa tarde, Diolinda.
1: Boa tarde, Nana Cristina.
0: Está
1: como
0: boa,
1: está?
0: Bem dispostinha?
1: Sim, estou sempre.
0: Hoje é dia de festa, hoje é festa, não é?
1: Todas não pagam dias depois, festa todos os dias,
0: Mas hoje...
1: E vamos festejar esta tarde, porque disseram para eu levar uma bandeirinha portuguesa, que esta tarde vamos festejar lá no lado a lado.
0: Boa.
1: Todas com uma bandeirinha... Que é para tirar a fotografia.
0: Ah, do Portugal, hein? Sim,
1: do Portugal,
0: senhora.
1: Pois.
0: Muito, claro. Muito bem. Sim, senhora.
1: Está bem. Olha, dedicatória para todas as amigas. Dona Júlia, viva Portugal. Viva o nosso Portugal. Dona Júlia está ouvindo.
0: Está nervosa. A nossa Júlia está
1: nervosa. Está nervosa hoje. É para toda a gente, para o senhor Zé Paz, para o senhor Gilberto, para toda a gente. Um beijinho para o Bebé Rodrigo, Dona... A amiga Cátia, o senhor Vitor e para toda a gente. Dona Noema Taviro, o senhor Manuel, que também estão todos os dias comigo lá no jardim.
0: Bem.
1: Também gostam muito destas coisas do futebol.
0: Sim,
1: um beijinho para todos.
0: Boa,
1: e boa sorte para Portugal e tudo bom para todos nós.
0: Sim mesmo.
1: E saúde, saúde.
0: E ganhemos.
1: E ganhamos
0: a vitória. Essa que é
1: essa. E bom São João, para
0: igualmente,
1: todos.
0: Bom dia da cidade. Beijinhos,
1: é verdade,
0: de linda. Divirta-se.
1: Divirta-se da
0: nossa
1: maneira.
0: Beijinhos, até logo então. Beijinhos.
1: Obrigada.

0: Será certamente uma noite de arrasar, porque é noite de vira. E não acaba a noite, porque logo às 6 da manhã há caminhada para quem quiser começar assim bem o feriado, é ir caminhar. Que tal?
1: É preciso dormir.
0: Ah, mas há quem durma só depois. Fazem a noite toda, a caminhada das 6 da manhã, e depois é que vão descansar. Para depois ter o concerto dos Delfins amanhã à noite.
1: Hã? Fazem como no Porto, na meia-noite.
0: Então os concertos no Porto são até às 6 da manhã, já viu? Pois é.
1: Muito bem.
0: E como se diz, e viva a festa.
1: É isso mesmo.
0: E viva São João.
1: E viva a todos e a Rádio Gilão.
0: É mesmo. E a nossa seleção.
1: Vamos embora, que é para alegrar o nosso coração.
0: Nem mais, viu? Olha, é melhor pararmos por aqui, senão nunca mais damos um momento da dedicatória. Para quem vai a dedicatória hoje, Vitor?
1: Oi, bem, para quem falou, para a Júlia, para o Miguel Zé Paz, para a Diolinda e para todos que estão na escuta, um abraço e uma bela tarde para todos.
0: Sim, senhor, um bom São João para todos.
1: E divirtam-se.
0: Igualmente também, olha, com muita saúde.
1: Obrigado.
0: Obrigada, Vitor.
1: E até amanhã.
0: Até amanhã, obrigada. Beijinhos e abraços para todos. Desejamos a continuação de uma ótima terça-feira, de um bom feriado municipal para todos os tavirenses e castromarinenses. Certamente há muito mais gente a festejar feriado. Estes aqui somos nós aqui, não é? Que estamos a celebrar o nosso feriado municipal. Divirtam-se, aproveitem e, como dizemos, sejam felizes, não é? É verdade. Façam também alguém feliz e estas festas acontecem para isso mesmo, para que possamos conviver, confraternizar e, enfim, porque também ajuda a saúde. Então, beijinho.

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1: E agora os títulos desta edição.
2: A Associação Missão Escola Pública pede ao Ministério da Educação a abertura de um inquérito para apurar se a circulação online da prova do 9º ano de matemática, após o primeiro turno de exames na manhã de ontem, comprometeu a prova realizada pelo segundo turno ao meio-dia. Esta prova é digital, mas há uma imagem do exame, um print screen, a circular na internet. José Sócrates mostra disponibilidade para voltar a depor na Operação Marquês. O antigo primeiro-ministro sugere ao coletivo de juízes voltar a falar em tribunal no mês de setembro. António Guterres quer que as empresas de inteligência artificial usem energias renováveis e sejam transparentes sobre os custos ambientais dos sistemas que suportam esta tecnologia.
1: Notícias com edição de João Vasco.
2: A Missão Escola Pública diz que o exame de matemática do 9º ano, realizado ontem em formato digital e sujeito a sigilo, está a circular na internet. De acordo com esta associação, há uma imagem do exame, um chamado print screen, que pode ser consultado online. A Missão Escola Pública não sabe desde quando a prova está na internet, Alexandre Sofia Costa, mas teme que a divulgação do exame possa ter colocado em causa a prova que foi realizada mais tarde pelos alunos do segundo turno.
3: Era para ser secreta, mas a prova de matemática do 9º ano está a circular na internet. Há fotografias, print screens de folhas de prova e de rascunho do exame feito ontem. Cristina Mota, da Missão Escola Pública, diz que mais do que comprometer o resultado dos alunos, é prova de que este processo digital da prova não é seguro, porque há quem esteja a fazer a prova e consiga aceder à plataforma e à internet.
4: Não é fiável, não é seguro e permite, portanto, situações deste género. Portanto, o que nós entendemos que possa ter acontecido é que alguém exterior tenha acedido remotamente ao computador de um aluno durante a realização da prova, ou então que o próprio aluno tenha conseguido no seu computador feito os print screens, ou então ter acedido a um outro sistema para conseguir captar ou a imagem ou o vídeo que está a ser entretanto divulgado.
3: A maior parte das escolas tem 2 turnos para este exame, por isso, diz Cristina Mota, o processo pode criar notas injustas.
4: Poderá haver passagem de mensagem e depois, durante o decorrer da prova, independentemente se é no primeiro, se é no segundo turno, uma vez que os alunos utilizam os próprios computadores para a realização da prova e a plataforma já mostrou ser violável, poderá acontecer também durante o decorrer da prova, alguém exterior ou o próprio aluno conseguir recolher elementos que depois poderá, conforme está a acontecer, serem divulgados.
3: A Missão Escola Pública defende que o Ministério da Educação deve agora abrir uma averiguação que pode até levar à anulação da prova.
4: Poderá pedir a averiguação, portanto, aqui o instaurar do inquérito para se perceber efetivamente o que se passou e depois, consoante o resultado dessa auditoria, sim, analisar se será ou não viável o pedido do cancelamento.
3: As dúvidas de Cristina Mota, da Missão Escola Pública, sobre um exame que conta 30% para a nota.
2: Antena 1 já pediu esclarecimentos ao Ministério da Educação sobre este caso. Aguardamos resposta. 8 meses depois da pausa pedida por José Sócrates na Operação Marquês, o principal arguido disponibilizou-se hoje para voltar a depor a partir de setembro. Num requerimento assinado pelo ex-primeiro-ministro a que a Antena 1 teve acesso, Sócrates escreve que está agora preparado para abordar outros aspectos da acusação e sugere voltar a falar em tribunal depois do verão, uma vez que o mês de julho está destinado à audição de testemunhas. O preço das casas em Portugal baixou 1,1 pontos percentuais entre o último trimestre de 2025 e os primeiros 3 meses deste ano. É o que revelam os dados divulgados esta manhã pelo Instituto Nacional de Estatística. Segundo o INE, esta é a primeira desaceleração em quase 2 anos. Não acontecia desde o segundo trimestre de 2024. Ainda assim, quando comparados com os primeiros 3 meses de 2025, houve um aumento no valor das habitações em quase 18%. Nos primeiros 3 meses deste ano, do ano de 2026, o aumento dos preços foi mais expressivo nas habitações existentes do que nas habitações novas. O líder parlamentar do PS pede à Ministra do Trabalho e ao Primeiro-Ministro que esclareçam se negociaram com o Chega a redução da idade de reforma para os trabalhadores por turnos, como foi avançado ontem à noite por André Ventura em entrevista à CMTV. Eurico Brilhante Dias quer saber se Ventura está a falar verdade.
5: A extrema-direita usa a mentira como forma de fazer política. E o deputado André Ventura, nós sabemos que é um deputado que é apanhado várias vezes a faltar à verdade. Agora, a questão é grave, porque o governo, para aprovar a reforma laboral, presumivelmente terá negociado o sistema de pensões com este partido de extrema-direita. Por isso aquilo que nós vamos fazer, e vamos naturalmente perguntar, e a pergunta não deve ser dirigida à senhora Ministra do Trabalho. A pergunta deve ser dirigida diretamente ao senhor Primeiro-Ministro, que é perguntar se de facto negociou, pôs em cima da mesa, o sistema de pensões como uma contrapartida para a aprovação da contra-reforma laboral.
2: Eurico Brilhante Dias, esta manhã, em declarações à Antena 1. Recuperamos agora o registo de André Ventura nessa entrevista à CMTV, onde o líder do Chega assegura que negociou com a Ministra do Trabalho a redução da idade da reforma para os trabalhadores por turnos e que Maria do Rosário Ramalho foi desautorizada pelo Primeiro-Ministro.
6: A senhora Ministra do Trabalho, acho que não cometo nenhuma inconfidência, aliás foi uma das razões pela qual a negociação avançou, assumiu que entre as várias coisas que estava a negociar com o Chega, havia a descida da idade da reforma para os 65 anos ou 40 de descontos para os trabalhadores por turnos, que tivessem uma longa carreira contributiva por turnos. Isto foi dito pela Ministra do Trabalho.
7: Isso era suficiente?
6: Bom, era um passo que estávamos a dar, nós não podíamos ter tudo logo. Mas depois o Primeiro-Ministro desautorizou a Ministra do Trabalho e disse que afinal... aquilo que se tinha dito ao Chega já não podia ser feito. Quando um partido diz, isto são temas fundamentais, e o governo te diz, sim senhor, então vamos avançar e vamos trabalhar por aí. Mas depois, 24 horas antes, te dizem que afinal já não podem ir por aí e o Primeiro-Ministro contradiz uma Ministra do Trabalho. Então isto também não é muito sério em termos de negociação.
2: André Ventura, ontem, em entrevista à CMTV, a Antena 1 já contactou o Ministério do Trabalho a propósito deste tema. Aguardamos também uma resposta. Paulo Raimundo reconhece que os partidos de esquerda estão a enfrentar uma crise, talvez a maior de sempre, mas o secretário-geral dos comunistas vê poucas possibilidades de um entendimento entre PCP e PS devido aos posicionamentos dos socialistas do partido liderado por José Luís Carneiro.
8: Acha que o Partido Socialista está nesta dinâmica de ruptura e mudança? Eu acho que não está.
9: Onde é que falhou a esquerda ao povo?
8: Eu acho que a esquerda não falha. Se me disser assim, o PCP falhou aos trabalhadores? Não, nunca falhamos aos trabalhadores.
9: Então como é que explica que grande parte do eleitorado do PCP se tenha transferido para o Chega?
8: Isso é outro mito. O crescimento do Chega foi à nossa custa?
9: Não contribuiu para o Chega engordar?
8: Pode ter contribuído, mas não me venha a dizer é que foi à nossa custa, porque houve outros segmentos.
9: Sim. Mas portanto significa que houve transferência de eleitorado que antes votava PCP e que agora
8: não sei,
9: aceita
8: capaz,
9: votar Chega?
8: É capaz, acabei, não consigo dizer o contrário.
9: Não fazem essa análise?
8: Eu não lhe consigo dizer o contrário. Uma coisa que eu lhe consigo é garantir, é que este crescimento não é à nossa custa.
2: Paulo Raimundo, secretário-geral do PCP, em entrevista à editora de política da Antena 1, Natália Carvalho, no podcast Política com Assinatura. É um programa que está disponível nas plataformas habituais de podcast. Pedro Sánchez sente que tem todas as condições para continuar a governar Espanha, apesar das pedras que lhe têm surgido no caminho. Sánchez falou hoje pela primeira vez, depois da condenação do ex-ministro do Partido Socialista Espanhol, José Luis Ábalos, por corrupção e de novos pedidos de demissão do executivo por parte da oposição em Espanha, afirmou que pretende continuar a construir um país justo. Foi durante a apresentação de novas medidas destinadas a apoiar pessoas com deficiência e dependência. António Guterres quer que as empresas de inteligência artificial usem energias renováveis. Na Cimeira de Londres, dedicada ao clima e à energia, o secretário-geral das Nações Unidas disse que o mundo está à beira da catástrofe ambiental, sublinhou a urgência de acabar com a dependência das energias fósseis e acelerar a transição energética e fez apelos a uma ação global contra o metano, com cortes radicais na emissão deste gás ao nível dos resíduos e da indústria agroalimentar, mas falou também da inteligência artificial, tecnologia que tem um potencial incalculável, mas com custos ambientais elevados e pouco conhecidos.
10: A inteligência artificial também tem fome de terra, água e energia. Os centros de dados que a suportam já consomem mais eletricidade do que a maioria dos países. Até 2030 poderão usar mais energia do que todos os países, exceto 5. E água suficiente para satisfazer as necessidades básicas de todos os 1.300 mil milhões de residentes da África subsaariana durante um ano inteiro. E apesar destas preocupações óbvias, as comunidades são frequentemente ignoradas quanto ao impacto ambiental da infraestrutura que está a crescer à sua volta.
2: Guterres propôs uma iniciativa de transparência ambiental para a inteligência artificial, pedindo a todas as empresas de IA para medirem e tornarem públicos todos os impactos ambientais dos seus sistemas e assumirem o compromisso de até 2030 terem todos os sistemas alimentados por energias renováveis. E no mundo onde há cada vez mais desinformação, o secretário-geral da ONU também destacou a importância de defender a ciência e a verdade.
7: We must protect science and truth itself.
10: Devemos proteger a ciência e a própria verdade. A ciência deu à humanidade a capacidade de compreender os riscos antes que a catástrofe ocorra. No entanto, a desinformação está a ser espalhada deliberadamente para atrasar a ação climática, consolidar interesses instalados e corroer a confiança. Devemos agir para proteger a independência científica, reforçar a confiança nas evidências e instituições, salvaguardar defensores dos direitos humanos e jornalistas que reportam sobre clima e ambiente e garantir que todos tenham acesso a informação fiável, credível e baseada na ciência.
2: Os ouvidos de António Guterres a partir de Londres, numa cimeira dedicada ao clima e à energia.
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9: Boa tarde. São 13 horas e 38 minutos.

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0: Boa tarde, são 14 horas.
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2: Tavira assinala mais um dia da cidade. Dia 24 de junho, o município de Tavira assinala mais um dia da cidade, que inclui a atribuição de medalhas de bons serviços e dedicação aos funcionários com 20 e 30 anos de serviço e de mérito municipal, assim como o concerto da banda pop-rock portuguesa Delfins. As comemorações integram o hastear das bandeiras de manhã nos Passos do Conselho, seguido da sessão solene pelas 11 horas no Teatro Municipal António Pinheiro. A cerimónia contempla a distinção de um trabalhador com medalha de bons serviços, dedicação grau prata, e 14 funcionários com medalhas de bons serviços e dedicação grau cobre. A autarquia presta ainda homenagem através da atribuição de medalha de mérito municipal, grau prata e cobre, a cidadãos e entidades locais que se distinguiram na sociedade pelo seu percurso. Os Delfins marcam o momento alto das celebrações, no dia 24, pelas 10 da noite, na Praça da República, revivendo temas que têm marcado várias gerações. A Lenda de Amor Encantado, o espetáculo piromusical, a Marcha de São João, todos a caminhar sob as estrelas, os arraiais dos Santos Populares, contemplam o programa das festividades. Nos dias 20, 21, 23, 24, 27 e 28 de junho, a partir das 9 horas da noite, a Rua do Cais e o Jardim do Coreto voltam a ser palco de arraiais promovidos pela Câmara Municipal. Bailes com os grupos Gerações, Rubén Filipe, Nelson Campos, com o Rancho Folclórico de Santo Estevão, Silvino Campos, Cristiano Martins e Hélder Reis. Para além do Jardim do Coreto, correm um pouco por todo o concelho, em ambiente de festa, diversos arraiais para animar as primeiras noites de verão. Ainda na noite de São João, tem lugar no Castelo de Tavira, pelas 22h30, a encenação da Lenda de Amor Encantada pela armação do artista, seguindo-se às 23h59, na Ponte dos Descobrimentos, o espetáculo piromusical que dá as boas-vindas ao Dia da Cidade. Mais tarde, pelas 6 da manhã, realiza-se a Marcha de São João, todos a caminhar sob as estrelas, uma iniciativa do município de Tavira, dinamizado pela Casa do Povo de Santo Estevão. Neste mês de junho, celebram-se os Santos Populares, o Dia da Cidade. É tempo de manjericos, de quadras de arraiais e de ruas ornamentadas, de saltar a fogueira, de comer sardinha assada. Esta é a programação que Tavira oferece aos residentes e aos visitantes. Pode-se saber mais no site do município e também nas redes sociais. O Museu Municipal de Tavira promove, no sábado, dia 27 de junho, a partir das 10h30 da manhã, uma visita à exposição Judeus em Tavira, fragmentos de uma história, com orientação de Marco Sousa Santos, que é historiador do Museu Municipal. Através de documentos, obras de arte e um excepcional conjunto de artefactos arqueológicos, a exposição temporária patente no núcleo islâmico do museu recupera a história da comunidade judaica que habitou a cidade até 1496, dando a conhecer ao público uma página quase desconhecida do passado de Tavira. Os interessados em participar devem preencher o formulário disponível no site e redes sociais do município de Tavira. As igrejas de Misericórdia e de Santa Maria do Castelo em Tavira estão apuradas para a próxima fase das novas 7 Maravilhas de Portugal. As candidaturas inserem-se na categoria religião, assumindo particular relevância por serem as únicas igrejas algarvias a concurso nesta edição, representando não apenas Tavira, mas também o património religioso, artístico e histórico da região, numa das maiores iniciativas nacionais de valorização patrimonial. Este facto trata-se de um importante reconhecimento do trabalho desenvolvido ao longo dos últimos anos em prol da valorização, promoção e dinamização do património religioso, afirmando-se como elemento central da identidade cultural e turística de Tavira. A Igreja da Misericórdia em Tavira surge no concurso como um monumento maior da arte e da consciência humanista no sul do país. Fundada em 1541 pela Santa Casa da Misericórdia, é apresentada pela organização como a mais notável expressão da arquitetura renascentista no Algarve, destacando-se o seu extraordinário portal escultórico, os retábulos barrocos e os painéis de azulejos de 1760, que representam as 14 obras de misericórdia. Já a Igreja de Santa Maria do Castelo impõe-se como um monumento onde convivem a verticalidade gótica e exuberância manuelina, as marcas neoclássicas deixadas após o terremoto de 1755. É como refere a própria candidatura, mais do que um edifício religioso, é um lugar onde se cruzam conquista, memória nacional, identidade cultural profunda. Assim sendo, estão à votação estas duas igrejas de Tavira, Igreja da Misericórdia e Igreja de Santa Maria do Castelo. Lembrando que a meia-final Regional do Algarve realiza-se a 27 de junho em Olhão, a partir das 3 da tarde. Os dois patrimónios mais votados em cada categoria seguem para a final regional, sendo que a lista final dos apurados desta fase será reconhecida a 11 de julho deste ano. A confirmação das duas igrejas de Tavira, da Misericórdia e Santa Maria do Castelo, que seguem na corrida às novas 7 maravilhas para este 2026. Mercadinhos de Castro Marim, Odeleite e Azinhal decorrem mensalmente. O Mercadinho na Aldeia, em Odeleite, decorre no primeiro domingo de cada mês, enquanto em Castro Marim acontece no segundo sábado do mês, ao mesmo tempo que a Feira das Velharias. No Azinhal, há mercado no último domingo do mês. Primeira meia-maratona de futsal da Associação 1597 de Santo Estevão acontece nos dias 11 e 12 de julho no Polidesportivo em Santo Estevão. Há bons prémios para as equipas melhor classificadas. Mais informações e inscrições contatando a Associação 1597 de Santo Estevão. Festas em honra de Nossa Senhora do Livramento, dias 11 e 12 de julho, organização da paróquia com diversos apoios institucionais. Sábado, dia 11 de julho, a partir das 20h30, a celebração mariana, às 22h, a Real com Silvino Campos e atuação da Associação Cultural Lusense. No domingo, dia 12 de julho, a partir das 6 da tarde, a Missa Solene, animada pelo coro da paróquia de Fuzeta, às 7 da tarde, a procissão, acompanhada pela banda musical Tavira e às 9 da noite, a Real. A animação com o grupo Acorde Anima, a atuação do grupo de dança Urban Expression de Mon Carapacho e a atuação do grupo etnográfico de Kelfes, Dança dos Velhos. É a festa em honra de Nossa Senhora do Livramento, dias 11 e 12 de julho. Meia-maratona de futsal, Cabanas de Tavira, dias 27 e 28 de junho, no Polidesportivo de Cabanas de Tavira. Organização da Associação Aqui Para Si, Movimento Solidário de Cabanas de Tavira. Celebração dos Santos Populares em Santa Catarina da Fonte do Bispo, no Largo da Igreja, a partir das 21h30, sempre com sardinhada. Na noite de 23 de junho, há música para dançar com Acorde Anima, atuação da Marcha Infantil do Centro Social Nossa Senhora das Dores e a Marcha da Associação São Brás Arte. 27 de junho, música para dançar com Walter Reis e atuação da Marcha do Museu do Traz de São Brás de Alportel. A celebração dos Santos Populares em Santa Catarina da Fonte do Bispo. Verão sem escaldão é uma campanha promovida pela Associação Ecológica do Algarve, alertando para o perigo dos raios UV, aconselhando a usar boné e óculos de sol, a utilização do protetor solar e o evitar das horas de maior calor. A Associação Ecológica do Algarve lembra assim que um verão deve ser sem escaldão, para que cada um possa usufruir do verão em pleno. Festa dos Santos Populares em Cabanas de Tavira, uma organização do Movimento Solidário de Cabanas e Conceição de Tavira, a Associação Aqui Para Si, que realiza as festas dos Santos Populares no Jardim do Bairro Sal, em Cabanas de Tavira. Noite de 23 de junho, animação musical com o grupo Toque e Som. 27 de junho, animação musical com o grupo Ritmos do Sul. Os espetáculos iniciam pelas 9h30 da noite. Além da animação musical, sardinha assada, serviço de bar, bazar e venda de bolos, proporcionando um convívio e animação para toda a comunidade. Iniciativa da Associação Aqui Para Si, Movimento Solidário de Cabanas de Tavira. Dias 23 e 27 de junho. A Casa do Povo do Conselho de Olhão em Moncarapacho recebe nas tardes do domingo as matinés, sempre e a partir das 3 da tarde. Dia 28 de junho, música para dançar com Luís José e atuação da Marcha Popular da Junta de Freguesia de Olhão. Aí estão as festas de verão no Largo da República em Luz de Tavira para este verão 2026. Dias 26 e 27 de junho, organização dos Sonâmbulos Futsal Lusense. Dia 26, música para dançar com Arcílio Palma. Dia 27, com Vera Pereira. São as festas de verão no Largo da República, em Luz de Tavira. Tavira acolhe durante este verão as mostras de artesanato. É no Jardim das Palmeiras, diariamente, e a partir das 19 horas. Organização do município de Tavira em colaboração com as associações de artesanato locais. Numa organização do Grupo Desportivo Valcaranguejo, realiza-se o Baile de Santos Populares, é este sábado, a partir das 9h30 da noite, no Polidesportivo Valcaranguejo. Há música para dançar com o grupo Toque e Som. Entre 9 de junho e 7 de dezembro, o Museu Zero acolhe a exposição Lugar Depois. Exposição fotográfica Olhares dos Mercados, a identidade, a frescura e a diversidade. Uma exposição para visitar no Mercado Municipal de Tavira até o dia 15 de setembro. Domingo, a partir das 9 horas da manhã, todos a caminhar. O ponto de encontro é o Parque Lazer da Mata de Conceição de Tavira. Já a partir das 9 da noite, no âmbito das celebrações dos santos populares, dos nossos arraiais, há música para dançar na Rua do Cais com Hélder Reis. Este fim de semana, torneio juvenil Cidade de Tavira em ténis. As partidas enrolam-se no campo de ténis municipal. Este sábado, a partir das 10 horas da manhã, Festival Escola Ciência Viva, Geração Ciência Viva, é no Parque Lazer da Mata de Conceição, de Tavira. A partir das 3 da tarde, um Tavira convida a pedalar, com partida na Praça da República. A partir das 6 da tarde, encontro com autores, apresentação do livro Que o Humor Seja Sempre a Resposta, de Rita Coimbra Vaz Félix, por Susana Cerejo. É na Biblioteca Álvaro de Campos. Também a partir das 6 da tarde, Tavira Mercado no Rio, uma iniciativa que acontece na Baixa de Tavira com a organização da Caju Associação e o apoio do município de Tavira. Este sábado, no âmbito dos Arraiais dos Santos Populares, há música para dançar no centro da cidade com Cristiano Martins. Quarta-feira, celebração dos Santos Populares, celebração do Dia da Cidade, o Todos a Caminhar, logo a partir das 6 horas da manhã, com partida na Praça da República. Às 10h30 da manhã, a celebração do Dia da Cidade com o hastear das bandeiras e a sessão solene nos passos do Conselho. Às 7h30 da tarde, um Tavira convida a pedalar ao luar, a partida é na Praça da República. Há ainda, às 9 da noite, no âmbito dos Santos Populares Arraiais, música para dançar com Silvino Campos, no Jardim do Coreto. Às 10 da noite, o grande concerto do Dia da Cidade com os Delfins. Esta terça-feira, Arraial dos Santos Populares, no Jardim do Coreto, música para dançar com Nelson Campos. Às 10 da noite, atuação do Rancho Folclórico de Santo Estevão no Jardim do Coreto. Já às 10h30 da noite, junto ao castelo, encenação da lenda de amor encantada pela armação do artista. Lembrando que às 23h59, Tavira acolhe o Dia da Cidade com um espetáculo piromusical a partir da Ponte dos Descobrimentos. A celebração do Dia da Cidade que culmina no dia 24 de junho com o feriado municipal.
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2: Celebra-se o 24 de junho. O município em Tavira assinala o Dia da Cidade, que inclui a atribuição de medalhas, de bons serviços, dedicação aos funcionários com anos de serviço e mérito municipal, finalizando com um concerto da banda portuguesa Delfins. As comemorações iniciam pelas 10h30, com o hastear das bandeiras nos espaços do Conselho, seguindo-se a sessão solene às 11h no Teatro Municipal António Pinheiro. A cerimónia contempla a distinção de trabalhadores do município, de também atribuição de medalhas a instituições e celebração de alguns das associações que têm contribuído a nível do Conselho de Tavira. Os Delfins marcam o momento de altas celebrações pelas 10 da noite na Praça da República com o seu concerto. Não faltará também, a exemplo de há uns bons anos esta parte, a encenação da Lenda de Amor Encantada, finalizando depois a noite com o espetáculo piromusical A Marcha de São João, Todos a Caminhar Sob as Estrelas, que acontece por volta das 6h, e os Arraiais dos Santos Populares, que acontecem um pouco por todo o concelho. O concelho vizinho de Castro Marim também celebra o dia do município e opta por celebrar os 50 anos do poder local. Celebrado na quarta-feira, 24 de junho, destacando os 50 anos do poder local, assinalando as 5 décadas das primeiras eleições autárquicas em Portugal. As celebrações iniciam pela manhã às 9h, no edifício dos Passos do Concelho, com o hastear da bandeira nacional, seguindo-se a celebração da Eucaristia na Igreja Nossa Senhora dos Mártires. A sessão solene tem como tema central os 50 anos do poder local, que decorrerá na Praça 1º de Maio, em Castro Marim, que pretende recordar e honrar o passado, falar sobre o presente e o futuro da política local. O dia termina com o grande concerto da fadista Cuca Roseta, às 10 da noite, no Revelim de Santo António, após a atuação do castro marinense Ricardo Santos, que inicia pelas 21 horas. Balanço do que foi a sessão da Assembleia de Freguesia de Tavira, realizada no passado dia 17 de junho. Há deliberações que foram tomadas e dadas a conhecer relativamente a esta Assembleia de Freguesia, da União de Freguesias de Tavira, Santa Maria e Santiago, que ocorreu. Foi apresentado um voto de pesar pelo falecimento do sargento-chefe Mário Teixeira, desta feita apresentado pelo Partido Social Democrata. Também apresentado pelo Partido Social Democrata o voto de pesar pelo falecimento de Maria Helena Horta, outro voto de pesar apresentado pelo falecimento do padre David Sequeira, apresentado pelo Partido Social Democrata. Outro dos votos de pesar foi apresentado pelo Partido Socialista relativamente ao falecimento de Virgílio Lança. Estes alguns dos pontos desta Assembleia da União de Freguesias de Tavira, que ocorreu no passado dia 17 de junho. Estes alguns dos pontos, decisões desta Assembleia de Freguesia. O Programa Regional Algarve 2030 abriu candidaturas ao aviso do ciclo urbano da água em baixa, disponibilizando 20 milhões de euros para apoiar investimentos que reforcem a eficiência hídrica, a resiliência dos sistemas de abastecimento de água e saneamento e adaptação da região aos desafios das alterações climáticas. No comunicado que chega até nós da CCDR Algarve, é referido que com uma taxa de cofinanciamento de 60%, o aviso apoia intervenções nas infraestruturas do ciclo da água em baixa na região. Estes 20 milhões de euros agora disponíveis somam 66 milhões de euros anteriormente previstos no programa Algarve 2030, que já estão totalmente comprometidos. As candidaturas decorrem até o dia 3 de fevereiro de 2027. Destinam-se aos municípios, setor empresarial local e empresas concessionárias municipais, intermunicipais ou multimunicipais e em regime de parceria. A entidade assinala ainda que a água não faturada representa em média 30,2% do volume distribuído nas redes públicas algarvias, acima da meta nacional de 25%. Ao mesmo tempo, subsistem necessidades de reforço de cobertura de saneamento em diversos territórios e a reutilização de águas residuais situa-se em apenas 3,3%, muito distante da meta nacional dos 20% até 2030. Há mais informações sobre este aviso e as candidaturas no site Algarve 2030. Poderá saber mais relativamente às candidaturas para estes apoios. A Polícia Marítima realizou esta semana uma operação conjunta de patrulhamento marítimo na área de jurisdição de Vila Real de Santo António e Tavira, tendo interceptado uma embarcação de alta velocidade. Durante a operação, a Polícia Marítima perseguiu e interceptou a embarcação, que tinha iniciado uma manobra de fuga, tendo detectado cerca de 4 mil litros de combustível e material normalmente associado ao apoio logístico de embarcações de tráfico de estupefacientes e outro tipo de criminalidade organizada transnacional. É a informação avançada pela Autoridade Marítima Nacional no comunicado. Segundo a fonte, foram ainda detidos 4 homens de nacionalidade portuguesa, espanhola, brasileira e venezuelana. A embarcação e o combustível foram apreendidos, encontrando-se a ser desenvolvidos os respectivos trâmites legais junto das autoridades judiciárias competentes. A ação das forças de segurança durante esta operação que ocorreu precisamente esta semana na área de jurisdição de Vila Real de Santo António e Tavira.
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2: São Brás Cuida é o novo projeto que reforça a rede de apoio social no Conselho de São Brás de Alportel. O apoio às populações mais vulneráveis, a ajuda aos mais jovens e famílias, a promoção e inclusão social e a melhoria da qualidade de vida da comunidade de São Brás de Alportel. Reforçados com a entrada em funcionamento do projeto São Brás Cuida SLDS5G. Um projeto em curso desde o início do ano que dá forma aos contratos locais de desenvolvimento social está a ser desenvolvido no Conselho com o apoio do programa comunitário num desafio partilhado pelo município e coordenado pela Santa Casa da Misericórdia de São Brás de Alportel. Contando com o financiamento do programa regional Algarve 2030, Portugal 2030 e da União Europeia, o projeto cuida a comunidade unida, inclusiva e ativa, tem a duração de 36 meses, integrado na quinta geração de contratos locais de desenvolvimento social CLDS. Pretende ser um fator de mudança, mobilidade de diferentes entidades e recursos locais, com especial atenção à comunidade e à situação de maior fragilidade social. Entre os seus objetivos destaca-se o combate à pobreza, a promoção da coesão territorial e o reforço da inclusão social através de intervenção dirigida aos grupos populacionais que apresentam maiores níveis de vulnerabilidade. Com 12 atividades globais distribuídas por 2 eixos de intervenção, o projeto conta com equipa técnica dedicada e um vasto grupo de parceiros para uma intervenção adequada relativamente a complexa e bem-sucedida. No eixo 2, dedicado ao combate à pobreza e exclusão social, crianças e jovens, serão desenvolvidas atividades como Garante Mais, Crescer Juntos, Atividades 360, Descomplica-te, o Clube dos Jovens, Cidadania na Mochila. Iniciativas que se destinam sobretudo a crianças e jovens em contexto escolar ou em situação de vulnerabilidade, bem como os respectivos agregados familiares. Fala-se também do eixo 4, que é centrado no desenvolvimento social, na capacitação comunitária e na intervenção em contextos de emergência social e de cenários de exceção, integrada em atividades como Saber Mais, Cultura Sem Fronteiras, Clube de Inclusão, o Cuidar de Quem Cuida, Gabinete SOS Famílias e Bairro Ativo. Estas ações dirigem-se a famílias, pessoas com deficiência e ou incapacidade, cuidadores informais e à comunidade sambrasense em geral. Com o São Brás Cuida, CLDS5G, o município de São Brás de Alportel pretende reforçar o compromisso com o desenvolvimento social do território, apoiando iniciativas que promovam igualdade de oportunidade, a inclusão social e o fortalecimento da comunidade. Pomos ponto final neste espaço de informação, desejando-lhe a continuação de uma ótima terça-feira na nossa companhia.
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9: Boa tarde, são 16 horas e 13 minutos.

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6: Boa tarde, são 16 horas e 32 minutos.

0: Boa tarde, são 17 horas.
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3: É notícia incontornável a esta hora. Já temos equipa. Há duas alterações no 11 de Portugal para o jogo desta tarde com o Uzbequistão. Nuno Matos, enviado especial da Antena 1, agora em direto. Ronaldo segue de pedra e cal. Rubem Dias e João Félix entram de início.
4: Exatamente, de resto já ontem tínhamos conversado e era o 11 que apontávamos, acertámos essas duas alterações no 11 de Portugal. A recordar então Diogo Costa na baliza, depois João Cancelo, Rubem Dias, Renato Veiga e Nuno Mendes, a Vitinha, João Neves, Pedro Neto, João Félix, Bruno Fernandes e Cristiano Ronaldo. Tomás Araújo, lesionado, tinha sido titular na primeira partida, cede o lugar a Rubem Dias, que também estava lesionado no primeiro jogo, não pôde jogar e agora está de regresso ao ex-defensivo. E a outra mexida prende-se com a saída de Bernardo Silva em uma das alas, com então João Félix a surgir na estrutura titular, mas o Pedro Neto a derivar para a direita e o João Félix a ficar do lado esquerdo. Segundo jogo de Portugal neste campeonato do mundo. Portugal empatou na estreia com a República Democrática do Congo. Este estádio tem capacidade para 68 mil espectadores. Portugal claramente em vantagem nas bancadas. A esta hora já temos uma festa portuguesa, com certeza, aqui em Houston. Portugal à procura da primeira vitória neste Mundial, a tentar fazer esses 4 pontos que lhe permitem dizer que já está na próxima fase do Campeonato do Mundo. Depois, Nuno, é perceber se em primeiro, se em segundo ou se em terceiro.
3: Falta menos de uma hora para o início do segundo jogo da seleção no Mundial de Futebol em Houston, nos Estados Unidos, com o primeiro-ministro nas bancadas à chegada, rodeado de portugueses. Luís Montenegro apontou o caminho para esta tarde.
5: Neste momento, o assunto de hoje é ganhar este encontro, podermos somar 3 pontos, projetar a equipa para passar à próxima fase e ter a noção que uma competição destas demora muito tempo e é preciso ultrapassar os melhores e os piores momentos, aqueles que são de maior entusiasmo e aqueles que nos exigem irmos ao nosso último reduto, buscar a última força, a última gota de suor para darmos a volta por cima. É isso que vamos fazer hoje.
3: E desta mensagem do Primeiro-Ministro para a mensagem de apoio à seleção do Presidente da República, António José Seguro, esta tarde no Porto.
6: Enviei sim, quer ao selecionador, quer ao Presidente da Federação, dizendo que o país está todo a torcer por eles.
7: Presidente da República então vai estar no Mundial mais para a frente?
6: Ou na próxima, vou depois da manhã, onde irei ver o terceiro jogo da qualificação e depois o que está combinado é ir na final. E eu espero estar lá na final.
8: Tenho uma grande expectativa em relação a uma vitória da seleção.
6: Sim, é uma bela exibição e uma bela vitória. Nós precisamos todos disso e também os jogadores precisam. Precisamos todos.
3: Presidente da República, António José Seguro, esta tarde no Porto, onde vamos continuar a emissão especial, até bem perto do arranque do jogo de Portugal, o segundo encontro da seleção portuguesa neste Mundial de Futebol. O incêndio, que começou a meio da manhã na freguesia do Ameixial, em Loulé, segue esta hora com 2 frentes ativas, está muito próximo de uma zona de habitações, mas ainda não foi necessário retirar pessoas de casa. A Proteção Civil Regional conta que o incêndio está com grande intensidade, arde numa área de mato e pinhal. Até agora também não houve necessidade de evacuar um lar da terceira idade na localidade do Ameixial. Hugo Coelho, dirigente desta instituição, explicou há pouco à Antena 1 que os bombeiros têm conseguido travar o avanço das chamas.
9: Rapidamente a Proteção Civil chegou e conseguiram apagar. Demorou algum tempo, também tínhamos o nosso próprio sistema de combate a incêndios, cartéis, e conseguimos, chegou praticamente às paredes do lar, não é?
10: Mas não houve, portanto, nenhum dano a registar?
9: Não, graças a Deus. Não, só mesmo muito fumo, o susto de quem trabalha e o susto dos próprios utentes do lar, não é?
10: E neste momento a situação já está, pelo menos nessa zona, controlada?
9: Em redor do lar está, sim, então só a fazer caldo, mas sim, aqui está controlado. Em termos da aldeia, daquilo que vejo, acho que ainda está muitos helicópteros a deitar água, ainda há muitas zonas junto à aldeia a arder.
3: Hugo Coelho, dirigente de um lar na localidade do Ameixial, ouvido há momentos pela jornalista Tatiana Felício. Por agora não foi preciso retirar pessoas. O incêndio continua a causar ainda assim especial preocupação. Estão mobilizados mais de 200 bombeiros e cerca de uma dezena de aviões e helicópteros. Em Madrid há também motivos de preocupação. Dos quatro principais arranha-céus no centro da cidade foi evacuado. Ainda não há grandes informações, mas a agência de informações Reuters diz que a ordem de evacuação aconteceu depois de ter sido detectado fumo na torre da Companhia de Energia Moeve. A mesma fonte revela que as equipas de socorro estão nesta altura a caminho do local. É uma situação para acompanharmos também nas próximas horas na Antena 1. A mãe das crianças francesas abandonadas na zona de Alcácer do Sal vai continuar detida em Portugal. A mulher que está em prisão preventiva foi hoje a tribunal na sequência de um mandado de detenção europeu, mas vai continuar no país, até porque é arguída num inquérito relacionado com os acontecimentos de Alcácer. Ela vai continuar detida em Portugal a aguardar uma decisão do Tribunal de Setúbal, mas pode ser entregue a França se esse inquérito for arquivado. Estamos na contagem decrescente, a menos de uma hora já do arranque do Portugal-Uzbequistão. Seguimos, por isso, a emissão especial na Antena 1, a partir da Avenida dos Aliados, no Porto, com o João Gomes Dias e contigo, José Carlos Trindade.
2: É isso mesmo, Nuno Rodrigues, com a síntese de notícias a esta hora na RTP Antena 1, Madeira, Açores e Mundo em permanência. Notícias.rtp.
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0: Boa tarde, são 18 horas.
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2: Celebra-se o 24 de junho. O município em Tavira assinala o Dia da Cidade, que inclui atribuição de medalhas, de bons serviços, dedicação aos funcionários com anos de serviço e mérito municipal, finalizando com um concerto da banda portuguesa Delfins. As comemorações iniciam pelas 10h30, com o hastear das bandeiras nos espaços do Conselho, seguindo-se a sessão solene às 11h no Teatro Municipal António Pinheiro. Cerimónia contempla a distinção de trabalhadores do município, de também atribuição de medalhas a instituições e celebração de alguns das associações que têm contribuído a nível do Conselho de Tavira. Os Delfins marcam o momento alto das celebrações pelas 10 da noite na Praça da República com o seu concerto. Não faltará também, a exemplo de há uns bons anos esta parte, a encenação da Lenda de Amor Encantada, finalizando depois a noite com o espetáculo piromusical A Marcha de São João, Todos a Caminhar Sob as Estrelas, que acontece por volta das 6h, e os Arraiais dos Santos Populares, que acontecem um pouco por todo o concelho. Mas a Lenda de Amor Encantada é já uma tradição, diremos nós, por Tavira, na celebração do São João, promovido pela Associação Armação do Artista. É o grande momento da noite de 23 de junho em Tavira. Este ano não vai fugir à regra, há novidades para esta celebração e da iniciativa da Armação do Artista. Vamos saber mais na perspectiva para este ano, num trabalho de Francisco Grilo.
3: Boa tarde, boa tarde.
4: Olá a todos, boa tarde e espero que seja bem feito.
5: Boa tarde a todos.
6: A encenação da Lenda de Amor Encantada, que é tradicional no Conselho de Tavira, realiza-se esta terça-feira a partir das 10h30 da noite no Castelo de Tavira. Organizada pela Armação do Artista, com o apoio do município de Tavira, esta encenação, num cariz de teatro comunitário que contém cerca de meia centena de artistas, muitos deles que já são recorrentes ao longo de vários anos, mantendo assim a tradição, assim como também jovens e também pessoas mais de idade que farão presença neste espetáculo. E ouvimos então alguns deles.
7: Olá, eu sou a Vitória.
6: Quantos anos?
7: 11.
6: Como é que apareceu este desafio de Amor Encantado e participares nela?
7: Então, eu conheci o Carlos e a Rita. E eles falaram com a minha mãe que eu podia participar. E eu já tinha visto minhas amigas que participam para participar. E então eu quis.
6: E como tem sido esta experiência até agora?
7: Boa.
6: Vicente, introduz aqui um pouco como é que apareceu este desafio.
8: Eu e os meus colegas que estamos na escola, estamos na banda da escola, no Art Club, o professor convidou-nos, aliás, o Vítor convidou o professor e perguntou se o professor queria trazer os alunos dele da banda. O professor disse que sim, convidou-nos, viemos nós os três, é isso, estamos a gostar muito.
6: Acaba por ser um desafio interessante trabalhar com idades tão distintas, não é?
8: Sim, porque temos muitas crianças, depois temos umas pessoas mais velhas.
6: Pessoas que já fizeram isto várias vezes.
8: Pois é. Por exemplo, a Moura era a idade das suas meninas pequenas e agora já é adulta e é isso.
6: É a tua primeira vez?
8: É.
6: Dos miúdos passamos também agora para os graúdos e falámos de Vera Mateus, que já há mais de uma década que participa neste espetáculo anual da Lenda de Amor Encantada, que é realizado sempre nas comemorações do Dia da Cidade.
9: Eu acho que já faço amor, não tenho bem certeza, mas acho que é de 2013. Não sei se é 2013 ou 2012, mas acho que é 2013.
6: Tendo em conta que são mais de uma década a fazer espetáculo, o que é que faz sempre voltar aqui a participar nisto?
9: Pois é isso, não consigo dizer que não há amor, é impossível. Amor faz parte de mim, mesmo que às vezes não venha aos ensaios todos, não consigo faltar um ano, não consigo. Parece que até me falta o ar, é impossível.
6: tendo em conta que acabam por ser vários anos, pessoas diferentes, algumas vão permanecendo, idades tão distintas e personalidades diferentes.
9: Sim, é sempre. Amor é sempre um desafio, é um elenco muito grande, com muitas pessoas, e é difícil juntar
6: às
9: toda
6: vezes,
9: a gente.
6: Às vezes isto acaba por ser comunitário, são pessoas que acabam por aparecer. Sim, é comunitário, mas acabam por ter outros compromissos e às vezes é um desafio, mas quando chega o dia e quando sai o resultado, certamente é gratificante.
9: É, como diz a nossa amiga Carla, no final corre sempre tudo bem. E namoro já tivemos pessoas, epá, houve pessoas que já faleceram, fizeram parte deste caminho desde o início, e vai dando assim uma nostalgia, que já vamos vendo membros que apareciam logo do início da fundação do amor irem desaparecendo, e também é uma maneira de fazermos uma homenagem, continuarmos com o amor. Isso é uma homenagem que lhes fazemos também.
6: O papel da Amor Encantada ficou a cargo de Rita Silva, que já participou em várias edições deste evento e regressa para a edição 2026 após ter prosseguido os seus estudos na área do teatro.
10: Eu comecei quando era miúda, não sei, para aí quando tinha 12 anos, e juntei-me aqui ao projeto comunitário, e entretanto depois fiz durante 3 ou 4 anos, depois parou durante o Covid, e depois eu fui estudar para Londres, e entretanto acabei o curso de teatro e voltei este ano para fazer então
6: Amor Encantada. Ainda tens vertigens de subir ali acima?
10: Opa, não é vertigens, mas sabes, tipo, pensamentos intrusivos de cair lá de cima.
6: E subir as escadas também.
10: Subir as escadas também, tem que ser uma coisa com muito cuidado, porque aquilo está um bocado lapidado, mas...
6: Sendo um teatro comunitário, e também é sempre um desafio muito interessante trabalhar com pessoas, e obviamente já tendo mais experiência, ver pessoas tão novas a tentar também, gostam muito deste tipo de espetáculos, e acaba por ser também um desafio trabalhar com pessoas de personalidades diferentes, idades diferentes.
10: Com certeza, eu até acho que é um desafio, mas no bom sentido da palavra, porque acho que o projeto comunitário traz muita alegria. Eu lembro-me de ser miúda e de querer muito vir e de ir para a escola, e que só queria acabar o dia para vir, e acho que sim, acho que desafio é uma boa palavra, mas também é muito gratificante, porque vês pessoas de todas as idades, pessoas com todas as diferentes experiências de vida, e é muito bonito que se cria aqui a comunidade. Eu acho que é por isso que estes projetos são muito importantes.
6: Saindo agora do palco e passando para a regi, neste caso a organização, que ficou a cargo da armação do artista, ouvimos a Ana Teresa e Vítor Correia em relação aos ensaios e como são expectativas para o evento que se realiza esta terça-feira no Castelo de Tavira, a partir das 10h30 da noite.
11: Sim, mais um ano, com muito prazer. É sempre um prazer enorme estar aqui num desafio desta natureza, liderando, entre aspas, um trabalho comunitário com mais de 50 e tal pessoas, entre 40% e 50% de participação das crianças, e pronto, provavelmente dos projetos mais ambiciosos na nossa região em termos de teatro comunitário, e aqui estamos.
6: Tantas idades diferentes, tantas pessoas diferentes, algumas vão ficando, outras não ficam, algumas também já partiram, como já, por exemplo, disse a Vera, mas no fim de contas, quando se sobe ao palco, isso desaparece, e os desafios também de personalidades diferentes, idades diferentes.
11: Com certeza que sim. Aliás, nós iniciámos em 2012, portanto já temos aqui alguns anos valentes de continuidade, e essa pergunta é fazer às pessoas o que é que elas têm achado deste trabalho. Do meu ponto de vista, enriquece-me bastante.
6: A opinião é que é um trabalho certamente muito positivo, e também um esforço que é posto, e no fim de contas, quando vê-se o resultado.
11: Sim, com certeza. Se há democratização naquilo que é a criação no que diz respeito à comunidade envolvente, este é um exemplo primordial nessa matéria.
6: Ana Teresa, também fica muito satisfeita em ver tantas pessoas a participar.
12: Fico muitíssimo satisfeito em ver tantas pessoas a participar. Eu considero-me ainda uma novata no Amor Encantada. É o quarto ano que estou a participar, e há aqui pessoas que o fazem há mais de uma década. É muito gratificante ver que os mais novos aderem com tanto entusiasmo e tanta facilidade a uma iniciativa que é de todos e que é da cidade. E de facto é muito difícil descrever a quem está de fora o que é que se vive aqui junto do castelo, na preparação daquilo que é a apresentação final no dia 23.
6: Obviamente figurinos, idades diferentes, andam sempre propícia a mudar, e às vezes a logística é um pouco complexa, mas esses problemas, quando se vê o resultado final
12: um desafio para todos os participantes, Francisco,
6: também
12: porque
6: é.
12: Faz parte da experiência do teatro comunitário que os participantes possam ser eles também a propor figurinos, adereços, que depois acabam por compor a apresentação. E a verdade é que a apresentação final é o culminar do processo, é aquilo que as pessoas vão assistir, e espero que o largo esteja cheio de pessoas para assistir, mas é muito importante focarmos também naquilo que é o processo e naquilo que são as semanas de trabalho que antecedem o dia da apresentação. Realmente gerir os figurinos e os adereços de dezenas de participantes, muitos deles com menos de 18 anos, provavelmente, como o Vítor tinha dito, mais de 50%, é desafiante, mas tudo vale a pena. Neste caso, tudo vale mesmo a pena.
6: Tudo vale mesmo a pena. Vítor, seria melhor para falar sobre a questão também, nós estamos a falar de artistas profissionais, às vezes a logística nestes ensaios das disponibilidades de todas as pessoas.
11: Sim, esse é também um desafio muito delicado e frágil, porque trata-se de cidadãos comuns, não é? A maior parte deles sem preparação profissional, mesmo que, sendo que alguns já fizeram connosco há alguns anos, mas nunca, não é? Nunca se chega à preparação de um ator profissional. Esse desafio também é interessante, não é? De qualquer das formas, dentro disto, que é a democratização de uma criação coletiva, há também tempo para transmitir ensinamentos técnicos na área do teatro. Quer dizer, não se trata propriamente de uma formação intensiva naquilo que é o comportamento técnico de um ator em cena, mas é com certeza também ensinamentos que chegam às pessoas nessa matéria.
6: E então fica o convite para que terça-feira venham ver o resultado final.
11: Ah, sim, com certeza. O objetivo é que a cidade venha aqui em peso, como tem vindo todos os anos, e portanto esperamos que este espaço onde nós estamos agora aqui esteja repleto de gente, como sempre teve os anos anteriores.
6: Ana Teresa e Vítor Correia, da Armação do Artista, em relação a este espetáculo de Amor Encantado, que se realiza esta terça-feira pelas 10h30 da noite no Castelo de Tavira. É a encenação que enquadra-se nas comemorações do Dia da Cidade, que é tradicional todos os anos. Volta então em 2026 para mais uma edição e tem entrada livre.
2: Convido para esta noite uma das muitas propostas para a celebração do São João em Tavira.
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2: O Conselho Vizinho de Castro Marim também celebra o Dia do Município e opta por celebrar os 50 anos do poder local. Celebrado na quarta-feira, 24 de junho, destacando os 50 anos do poder local, assinalando as 5 décadas das primeiras eleições autárquicas em Portugal. As celebrações iniciam pela manhã às 9 horas, no edifício dos Passos do Conselho, com o hastear da bandeira nacional, seguindo-se a celebração da Eucaristia na Igreja Nossa Senhora dos Mártires. A sessão solene tem como tema central os 50 anos do poder local, que decorrerá na Praça 1º de Maio, em Castro Marim, que pretende recordar e honrar o passado, falar sobre o presente e o futuro da política local. O dia termina com o grande concerto da fadista Cuca Roseta, às 10 da noite, no Revelim de Santo António, após a atuação do castro marinense Ricardo Santos, que inicia pelas 21 horas. Balanço do que foi a sessão da Assembleia de Freguesia de Tavira, realizada no passado dia 17 de junho. Há deliberações que foram tomadas e dadas a conhecer relativamente a esta Assembleia de Freguesia, da União de Freguesias de Tavira, Santa Maria e Santiago, que ocorreu. Foi apresentado um voto de pesar pelo falecimento do Sargento-Chefe Mário Teixeira, desta feita apresentado pelo Partido Social Democrata. Também apresentado pelo Partido Social Democrata o voto de pesar pelo falecimento de Maria Helena Horta, outro voto de pesar apresentado pelo falecimento do padre David Sequeira, apresentado pelo Partido Social Democrata, outro dos votos de pesar foi apresentado pelo Partido Socialista relativamente ao falecimento de Virgílio Lança. Estes alguns dos pontos desta Assembleia da União de Freguesias de Tavira, que ocorreu no passado dia 17 de junho. Estes alguns dos pontos, decisões desta Assembleia de Freguesia. Programa Regional Algarve 2030 abriu candidaturas ao aviso Ciclo Urbano da Água em Baixa, disponibilizando 20 milhões de euros para apoiar investimentos que reforcem a eficiência hídrica, a resiliência dos sistemas de abastecimento de água e saneamento e adaptação da região aos desafios das alterações climáticas. No comunicado que chega até nós da CCD Algarve, é referido que, com uma taxa de cofinanciamento de 60%, o aviso apoia intervenções nas infraestruturas do ciclo da água em baixa na região. Estes 20 milhões de euros agora disponíveis somam 66 milhões de euros anteriormente previstos no programa Algarve 2030, que já estão totalmente comprometidos. As candidaturas decorrem até o dia 3 de fevereiro de 2020. E 27. Destinam-se aos municípios, setor empresarial local e empresas concessionárias municipais, intermunicipais ou multimunicipais e em regime de parceria. A entidade assinala ainda que a água não faturada representa em média 30,2% do volume distribuído nas redes públicas algarvias, acima da meta nacional de 25%. Ao mesmo tempo, subsistem necessidades de reforço de cobertura de saneamento em diversos territórios e a reutilização de águas residuais situa-se em apenas 3,3%, muito distante da meta nacional dos 20% até 2030. Há mais informações sobre este aviso e as candidaturas no site Algarve 2030. Poderá saber mais relativamente às candidaturas para estes apoios.
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2: Falamos do desporto e do grupo de veteranos de Tavira. Existem há 3 décadas e chegou o momento que vão ser homenageados pelo município no Dia da Cidade. Vamos saber mais num trabalho de Pedro Nogueira, estagiário da Rádio Gilão, que nos conta mais sobre a história do grupo de veteranos de Tavira.
13: 30 anos depois da sua criação, o Grupo Veteranos de Tavira continua a fazer parte da vida desportiva do concelho, sendo agora homenageado pelo município de Tavira. Jorge Palito, sócio fundador do primeiro grupo, e Manuel Mártires, atual presidente, recorda o percurso do clube, os seus melhores momentos e a ligação do clube à cidade. Começaram por ser cerca de 4 sócios fundadores, mas atualmente só resta um desde a sua fundação. Para recordar os primeiros passos deste grupo e a sua evolução ao longo dos anos, ouvimos Jorge Palito, sócio fundador do primeiro grupo de veteranos de Tavira.
14: Portanto, a gente começou em novembro de 1996, foi através dos Leões Futebol Clube, que foi como começámos a formar um núcleo de veteranos. Depois andamos uns quantos anos ali nos Leões, depois dos Leões começaram a haver alguns problemas, passámos para o Ginásio e Clube de Tavira. Depois também de alguns anos no ginásio, também as coisas não estavam a correr bem, então foi que em março de 2007, eu, o Nelinho, o Tony, resolvemos, e o Carlos Encarnação e o Galvez, formarmos uma direção e formarmos o tal Grupo Veteranos de Tavira.
13: Jorge Palito explica-nos o que torna o Grupo de Veteranos de Tavira especial e aquilo que o distingue ao longo dos anos.
14: O especial é o gosto que da maioria do povo tem pelo futebol. É o meu caso, que sempre gostei, sempre andei ligado ao futebol. E é o gosto que a gente tem pelo futebol. Claro que isto nem sempre são só rosas, isto implica muitas horas de trabalho, principalmente o Nelly, que é o presidente. Quando a gente fundou isto, portanto, o Nelly foi logo como presidente, eu como vice-presidente, Tony como tesoureiro. E tem sido a base de nós os três que isto tem-se aguentado e vai, vamos continuar com isto para a frente.
13: Sobre esta homenagem por parte da Câmara Municipal de Tavira, Jorge Palito, deixa-nos a sua opinião.
14: O que é mais que justo, se calhar peca por ser um bocado tardio, mas pronto, mais vale tarde do que nunca. É louvar isso e nós merecemos, o Grupo de Veteranos de Tavira, especialmente a direção que já está aqui há muitos anos.
13: Questionado sobre os momentos mais marcantes do percurso, Jorge Palito destaca a melhor viagem do grupo.
14: Há um que foi quando a gente foi aos Açores, saber há 2 ou 3 anos, à Terra Chã, que estivemos lá há 5 dias. Para mim foi um dos momentos mais marcantes, porque nós fomos lá, não conhecíamos lá ninguém, e tivemos lá, portanto foi um torneio que nós fomos, e fomos muito bem recebidos, com estadia, com alimentação, portanto só pagamos a viagem, os aviões. Temos a agradecer também à Câmara que nos forneceu o transporte aqui até Lisboa. Mas a nível do trânsito foi o melhor momento, foi essa viagem que fomos fazer aos Açores, à Terra-Chão.
13: Por fim, Jorge Palito deixa uma mensagem sobre o Grupo Veteranos de Tavira.
14: A mensagem que poderei deixar é que se houver alguém que seja veterano e que tivesse também já ligado há muitos anos ao futebol e que queira participar ou queira vir aqui para o Grupo Veteranos de Tavira, é só falar com o presidente, neste caso Melinho, ou com o tesoureiro, que é o Tony, e será bem-vindo aqui. E que a Câmara Municipal de Tavira que nos continue a apoiar, como tem feito até aqui, que a gente, portanto, o Grupo Veteranos de Tavira agradece bastante.
13: Depois de falarmos com Jorge Paulito, falámos também com Manuel Martins, presidente do Grupo Veteranos de Tavira.
15: Sou presidente há 26 anos do Grupo Veteranos de Tavira. Tive 2 anos nos Leões de Tavira, 2 anos no Ginásio de Tavira. Com falta de apoio, pensámos em fundar um grupo, fundámos o Grupo Veteranos de Tavira, que até hoje é o nosso clube.
13: Manuel Martins fala agora sobre a relação do clube com a Câmara Municipal e com a população de Tavira.
15: Acho que a relação com a Câmara está extremamente bem. Com a população acho que é boa, porque ao nível de séniores não há nenhuma equipa já há muitos anos, se calhar 15 a 16 anos que não fazem séniores em Tavira, e os veteranos é a única equipa que está a nível de séniores e pronto, a jogar todos os fins de semana, quase todos os fins de semana temos jogos, e corremos em todo o país, já temos ido à Inglaterra, Açores, Madeira, Espanha, em várias zonas já de todo o país, gostámos muito imenso de correr isso.
13: A propósito desta marca dos 30 anos, Manuel Martins reflete sobre o percurso do clube.
15: 30 anos significa muito, é um orgulho fazer 30 anos, nem todos os clubes conseguem isso, vão abaixo, a gente, graças a Deus, agora estamos estabilizados, há uns anos para cá, estamos bem estabilizados e temos um conjunto de amigos e um conjunto de pessoas mais antigas unidas, conseguimos levar o clube para além sempre.
13: Sobre a homenagem atribuída pela Câmara Municipal de Tavira, Manuel Martins comenta esta distinção.
15: Pá, é um grande orgulho, temos acabado de fazer esta homenagem, também já merecíamos 30 anos, não é fácil, já merecíamos esta homenagem, é sempre um grande orgulho que acabamos de fazer esta homenagem a nós e vamos continuar a ver se é mais de 30 anos.
13: O presidente, Manuel Martins, fala-nos agora sobre a viagem que o mais marcou enquanto presidente do clube.
15: Onde eu gostei mais pessoalmente foi em Liverpool, fomos jogar com os veteranos de Liverpool, tivemos lá uma semana com ao vivo espetacular, a Açores, Ilha Terceira também foi espetacular, Madeira duas, três vezes já fomos. Pá, é um grande orgulho fazer estes convívios e estar uma semana de férias, praticamos o futebol e é um orgulho, os convívios traz mais uma sessão da gente sairmos uma semana de férias.
13: Por fim, Manuel Martins deixa uma mensagem à cidade de Tavira neste momento de celebração do clube.
15: Que venham mais vezes ver os jogos do Grupo Veteranos, que venham treinar connosco quem quiser ir para a nossa equipa, pode ir aos nossos treinos, se não tivermos às segundas e quartas ao pé do pavilhão. É sempre um orgulho recebermos amigos, mais que para o convívio, não é só para jogar, também somos para o convívio, que façam parte do grupo de amigos, sejam amigos, que é o mais importante hoje em dia, não é só jogar futebol.
13: Ao fim de 30 anos, o Grupo Veteranos de Tavira vai ser homenageado esta quarta-feira, dia 24, pelo município de Tavira, numa cerimónia integrada nas comemorações do Dia da Cidade, que decorre no Teatro Municipal António Pinheiro, pelas 10h30 da manhã.
2: Pomos ponto final neste espaço de informação, desejando-lhe a continuação de uma ótima terça-feira na nossa companhia.
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2: O tempo para quarta-feira, dia 24 de junho, feriado municipal de Tavira. O IPMA prevê períodos de céu muito nublado, apresentando-se geralmente muito nublado na faixa costeira ocidental. Aguaceiros mais prováveis no norte e centro a partir da tarde, podendo ser de granizo e acompanhados de trovoada. O vento fraco a moderado do quadrante oeste, superando temporariamente o quadrante sul, sendo por vezes forte nas terras altas. Prevê-se ainda descida de temperatura, em especial da máxima. O mar na costa sul, com ondas de sudoeste inferiores a 1 metro. A temperatura da água do mar ronda entre os 20 e os 23 graus. Para Tavira, a temperatura máxima prevista aponta para 28 graus.
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0: Boa tarde, são 19 horas.
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2: Tavira assinala mais um dia da cidade. Dia 24 de junho, o município de Tavira assinala mais um dia da cidade, que inclui a atribuição de medalhas de bons serviços e dedicação aos funcionários com 20 e 30 anos de serviço e de mérito municipal, assim como o concerto da banda pop-rock portuguesa Delfins. As comemorações integram o hastear das bandeiras de manhã nos Passos do Conselho, seguido da sessão solene pelas 11 horas no Teatro Municipal António Pinheiro. A cerimónia contempla a distinção de um trabalhador com medalha de bons serviços, dedicação grau prata, e 14 funcionários com medalhas de bons serviços e dedicação grau cobre. A autarquia presta ainda homenagem através da atribuição de medalha de mérito municipal, grau prata e cobre, a cidadãos e entidades locais que se distinguiram na sociedade pelo seu percurso. Os Delfins marcam o momento alto das celebrações, no dia 24, pelas 10 da noite, na Praça da República, revivendo temas que têm marcado várias gerações. A Lenda de Amor Encantado, o espetáculo piromusical, a Marcha de São João, todos a caminhar sob as estrelas, os arraiais dos Santos Populares, contemplam o programa das festividades. Nos dias 20, 21, 23, 24, 27 e 28 de junho, a partir das 9 horas da noite, a Rua do Cais e o Jardim do Coreto voltam a ser palco de arraiais promovidos pela Câmara Municipal. Bailes com os grupos Gerações, Rubén Filipe, Nelson Campos, com o Rancho Folclórico de Santo Estevão, Silvino Campos, Cristiano Martins e Hélder Reis. Para além do Jardim do Coreto, correm um pouco por todo o concelho em ambiente de festa diversos arraiais para animar as primeiras noites de verão. Ainda na noite de São João, tem lugar no Castelo de Tavira, pelas 22h30, a encenação da Lenda de Amor Encantada pela armação do artista, seguindo-se às 23h59, na Ponte dos Descobrimentos, o espetáculo piromusical que dá as boas-vindas ao Dia da Cidade. Mais tarde, pelas 6 da manhã, realiza-se a Marcha de São João, todos a caminhar sob as estrelas, uma iniciativa do município de Tavira, dinamizado pela Casa do Povo de Santo Estevão. Neste mês de junho, celebram-se os Santos Populares, o Dia da Cidade. É tempo de manjericos, de quadras de arraiais e de ruas ornamentadas, de saltar a fogueira, de comer sardinha assada. Esta é a programação que Tavira oferece aos residentes e aos visitantes. Pode-se saber mais no site do município e também nas redes sociais. O Museu Municipal de Tavira promove, no sábado, dia 27 de junho, a partir das 10h30 da manhã, uma visita à exposição Judeus em Tavira, fragmentos de uma história, com orientação de Marco Sousa Santos, que é historiador do Museu Municipal. Através de documentos, obras de arte e um excepcional conjunto de artefactos arqueológicos, a exposição temporária patente no núcleo islâmico do museu recupera a história da comunidade judaica que habitou a cidade até 1496, dando a conhecer ao público uma página quase desconhecida do passado de Tavira. Os interessados em participar devem preencher o formulário disponível no site e redes sociais do município de Tavira. As igrejas de Misericórdia e de Santa Maria do Castelo em Tavira estão apuradas para a próxima fase das novas 7 Maravilhas de Portugal. As candidaturas inserem-se na categoria religião, assumindo particular relevância por serem as únicas igrejas algarvias a concurso nesta edição, representando não apenas Tavira, mas também o património religioso, artístico e histórico da região, numa das maiores iniciativas nacionais de valorização patrimonial. Este facto trata-se de um importante reconhecimento do trabalho desenvolvido ao longo dos últimos anos em prol da valorização, promoção e dinamização do património religioso, afirmando-se como elemento central da identidade cultural e turística de Tavira. A Igreja da Misericórdia em Tavira surge no concurso como um monumento maior da arte e da consciência humanista no sul do país. Fundada em 1541 pela Santa Casa da Misericórdia, é apresentada pela organização como a mais notável expressão da arquitetura renascentista no Algarve, destacando-se o seu extraordinário portal escultórico, os retábulos barrocos e os painéis de azulejos de 1760, que representam as 14 obras de Misericórdia. Já a Igreja de Santa Maria do Castelo impõe-se como um monumento onde convivem a verticalidade gótica e exuberância manuelina, as marcas neoclássicas deixadas após o terremoto de 1755. É como refere a própria candidatura, mais do que um edifício religioso, é um lugar onde se cruzam conquista, memória nacional, identidade cultural profunda. Assim sendo, estão à votação estas duas igrejas de Tavira, Igreja da Misericórdia e Igreja de Santa Maria do Castelo. Lembrando que a meia-final regional do Algarve realiza-se a 27 de junho em Olhão, a partir das 3 da tarde. Os dois patrimónios mais votados em cada categoria seguem para a final regional, sendo que a lista final dos apurados desta fase será reconhecida a 11 de julho deste ano. A confirmação das duas igrejas de Tavira, da Misericórdia e Santa Maria do Castelo, que seguem na corrida às novas 7 maravilhas para este 2026. Mercadinhos de Castro Marim, Odeleite e Azinhal decorrem mensalmente. O Mercadinho na Aldeia, em Odeleite, decorre no primeiro domingo de cada mês, enquanto em Castro Marim acontece no segundo sábado do mês, ao mesmo tempo que a Feira das Velharias. No Azinhal, há mercado no último domingo do mês. Primeira meia-maratona de futsal da Associação 1597 de Santo Estevão acontece nos dias 11 e 12 de julho no Polidesportivo em Santo Estevão. Há bons prémios para as equipas melhor classificadas. Mais informações e inscrições contatando a Associação 1597 de Santo Estevão. Festas em honra de Nossa Senhora do Livramento, dias 11 e 12 de julho, organização da paróquia com diversos apoios institucionais. Sábado, dia 11 de julho, a partir das 20h30, a celebração mariana, às 22h, a Real com Silvino Campos e atuação da Associação Cultural Lusense. No domingo, dia 12 de julho, a partir das 6 da tarde, a Missa Solene, animada pelo coro da paróquia de Fuzeta, às 7 da tarde, a procissão, acompanhada pela banda musical Tavira, e às 9 da noite, a Real animação com o grupo Acorde Anima, a atuação do grupo de dança Urban Expression de Mon Carapacho e a atuação do grupo etnográfico de Kelfes, Dança dos Velhos. É a festa em honra de Nossa Senhora do Livramento, dias 11 e 12 de julho. Meia-maratona de futsal, Cabanas de Tavira, dias 27 e 28 de junho, no Polidesportivo de Cabanas de Tavira. Organização da Associação Aqui Para Si, Movimento Solidário de Cabanas de Tavira. Celebração dos Santos Populares em Santa Catarina da Fonte do Bispo, no Largo da Igreja, a partir das 21h30, sempre com sardinhada. Na noite de 23 de junho, há música para dançar com Acorde Anima, atuação da Marcha Infantil do Centro Social Nossa Senhora das Dores e a Marcha da Associação São Brás Arte. 27 de junho, música para dançar com Walter Reis e atuação da Marcha do Museu do Traje de São Brás de Alportel. A celebração dos Santos Populares em Santa Catarina da Fonte do Bispo. Verão sem escaldão é uma campanha promovida pela Associação Ecológica do Algarve, alertando para o perigo dos raios UV, aconselhando a usar boné e óculos de sol, a utilização do protetor solar e o evitar das horas de maior calor. A Associação Ecológica do Algarve lembra assim que um verão deve ser sem escaldão, para que cada um possa usufruir do verão em pleno. Festa dos Santos Populares em Cabanas de Tavira, uma organização do Movimento Solidário de Cabanas e Conceição de Tavira, a Associação Aqui Para Si, que realiza as festas dos Santos Populares no Jardim do Bairro Sal, em Cabanas de Tavira. Noite de 23 de junho, animação musical com o grupo Toque e Som. 27 de junho, animação musical com o grupo Ritmos do Sul. Os espetáculos iniciam pelas 9h30 da noite. Além da animação musical, sardinha assada, serviço de bar, bazar e venda de bolos, proporcionando um convívio e animação para toda a comunidade. Iniciativa da Associação Aqui Para Si, Movimento Solidário de Cabanas de Tavira. Dias 23 e 27 de junho. A Casa do Povo do Conselho de Olhão em Moncarapacho recebe nas tardes de domingo as matinés, sempre e a partir das 3 da tarde. Dia 28 de junho, música para dançar com Luís José e atuação da Marcha Popular da Junta de Freguesia de Olhão. Aí estão as festas de verão no Largo da República em Luz de Tavira para este verão 2026. Dias 26 e 27 de junho, organização dos Sonâmbulos Futsal Lusense. Dia 26, música para dançar com Arcílio Palma. Dia 27, com Vera Pereira. São as festas de verão no Largo da República, em Luz de Tavira. Tavira acolhe durante este verão as mostras de artesanato. É no Jardim das Palmeiras, diariamente, e a partir das 19 horas. Organização do município de Tavira em colaboração com as associações de artesanato locais. Numa organização do Grupo Desportivo Valcaranguejo, realiza-se o baile de Santos Populares, é este sábado, a partir das 9:30 da noite, no Polidesportivo Valcaranguejo. Há música para dançar com o grupo Toque e Som. Entre 9 de junho e 7 de dezembro, o Museu Zero acolhe a exposição Lugar Depois. Exposição fotográfica Olhares dos Mercados, a identidade, a frescura e a diversidade. Uma exposição para visitar no Mercado Municipal de Tavira até o dia 15 de setembro. Domingo, a partir das 9 horas da manhã, todos a caminhar. O ponto de encontro é o Parque Lazer da Mata de Conceição de Tavira. Já a partir das 9 da noite, no âmbito das celebrações dos Santos Populares, dos nossos arraiais, há música para dançar na Rua do Cais com Hélder Reis. Este fim de semana, torneio juvenil Cidade de Tavira em ténis. As partidas enrolam-se no campo de ténis municipal. Este sábado, a partir das 10 horas da manhã, Festival Escola Ciência Viva, Geração Ciência Viva, é no Parque Lazer da Mata de Conceição de Tavira. A partir das 3 da tarde, um Tavira convida a pedalar, com partida na Praça da República. A partir das 6 da tarde, encontro com autores, apresentação do livro Que o Humor Seja Sempre a Resposta, de Rita Coimbra Vaz Félix, por Susana Serejo. É na Biblioteca Álvaro de Campos. Também a partir das 6 da tarde, Tavira Mercado no Rio, uma iniciativa que acontece na Baixa de Tavira com a organização da Caju Associação e o apoio do município de Tavira. Este sábado, no âmbito dos Arraiais dos Santos Populares, há música para dançar no centro da cidade com Cristiano Martins. Quarta-feira, celebração dos Santos Populares, celebração do Dia da Cidade, o Todos a Caminhar, logo a partir das 6 horas da manhã, com partida na Praça da República. Às 10:30 da manhã, a celebração do Dia da Cidade com o hastear das bandeiras e a sessão solene nos passos do Conselho. Às 7:30 da tarde, um Tavira convida a pedalar ao luar, a partida é na Praça da República. Há ainda, às 9 da noite, no âmbito dos Santos Populares Arraiais, música para dançar com Silvino Campos, no Jardim do Coreto. Às 10 da noite, o grande concerto do Dia da Cidade com os Delfins. Esta terça-feira, Arraial dos Santos Populares, no Jardim do Coreto, música para dançar com Nelson Campos. Às 10 da noite, atuação do Rancho Folclórico de Santo Estevão no Jardim do Coreto. Já às 10:30 da noite, junto ao castelo, encenação da lenda de amor encantada pela armação do artista. Lembrando que às 23:59, Tavira acolhe o Dia da Cidade com um espetáculo piromusical a partir da Ponte dos Descobrimentos. A celebração do Dia da Cidade que culmina no dia 24 de junho com o feriado municipal.
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2: O tempo para quarta-feira, dia 24 de junho, feriado municipal de Tavira. O IPMA prevê períodos de céu muito nublado, apresentando-se geralmente muito nublado na faixa costeira ocidental. Aguaceiros mais prováveis no norte e centro a partir da tarde, podendo ser de granizo e acompanhados de trovoada. O vento fraco a moderado do quadrante oeste, superando temporariamente o quadrante sul, sendo por vezes forte nas terras altas. Prevê-se ainda descida de temperatura, em especial da máxima. O mar na costa sul, com ondas de sudoeste inferiores a 1 metro. A temperatura da água do mar ronda entre os 20 e os 23 graus. Para Tavira, a temperatura máxima prevista aponta para 28 graus.
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0: Boa noite, são 20 horas.
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2: Celebra-se o 24 de junho. O município em Tavira assinala o Dia da Cidade, que inclui atribuição de medalhas, de bons serviços, dedicação aos funcionários com anos de serviço e mérito municipal, finalizando com um concerto da banda portuguesa Delfins. As comemorações iniciam pelas 10h30, com o hastear das bandeiras nos espaços do Conselho, seguindo-se a sessão solene às 11h no Teatro Municipal António Pinheiro. A cerimónia contempla a distinção de trabalhadores do município, de também atribuição de medalhas a instituições e celebração de alguns das associações que têm contribuído a nível do Conselho de Tavira. Os Delfins marcam o momento de altas celebrações pelas 10 da noite na Praça da República com o seu concerto. O Conselho vizinho de Castro Marim também celebra o Dia do Município e opta por celebrar os 50 anos do poder local. Celebrado na quarta-feira, 24 de junho, destacando os 50 anos do poder local, assinalando as 5 décadas das primeiras eleições autárquicas em Portugal. As celebrações iniciam pela manhã às 9h, no edifício dos Passos do Conselho, com o hastear da bandeira nacional, seguindo-se a celebração da Eucaristia na Igreja Nossa Senhora dos Mártires. A sessão solene tem como tema central os 50 anos do poder local, que decorrerá na Praça 1º de Maio, em Castro Marim, que pretende recordar e honrar o passado, falar sobre o presente e o futuro da política local. O dia termina com o grande concerto da fadista Cuca Roseta, às 10 da noite, no Revelim de Santo António, após a atuação do castromarinense Ricardo Santos, que inicia pelas 21 horas. Balanço do que foi a sessão da Assembleia de Freguesia de Tavira, realizada no passado dia 17 de junho. Há deliberações que foram tomadas e dadas a conhecer relativamente a esta Assembleia de Freguesia, da União de Freguesias de Tavira, Santa Maria e Santiago, que ocorreu. Foi apresentado um voto de pesar pelo falecimento do sargento-chefe Mário Teixeira, desta feita apresentado pelo Partido Social Democrata. Também apresentado pelo Partido Social Democrata o voto de pesar pelo falecimento de Maria Helena Horta, outro voto de pesar apresentado pelo falecimento do padre David Sequeira, apresentado pelo Partido Social Democrata, outro dos votos de pesar foi apresentado pelo Partido Socialista relativamente ao falecimento de Virgílio Lança. Estes alguns dos pontos desta Assembleia da União de Freguesias de Tavira, que ocorreu no passado dia 17 de junho. Estes alguns dos pontos, decisões desta Assembleia de Freguesia. O Programa Regional Algarve 2030 abriu candidaturas ao aviso do ciclo urbano da água em baixa, disponibilizando 20 milhões de euros para apoiar investimentos que reforcem a eficiência hídrica, a resiliência dos sistemas de abastecimento de água e saneamento e adaptação da região aos desafios das alterações climáticas. No comunicado que chega até nós da CCDR Algarve, é referido que com uma taxa de cofinanciamento de 60%, o aviso apoia intervenções nas infraestruturas do ciclo da água em baixa na região. Estes 20 milhões de euros agora disponíveis somam 66 milhões de euros anteriormente previstos no programa Algarve 2030, que já estão totalmente comprometidos. As candidaturas decorrem até o dia 3 de fevereiro de 2027. Destinam-se aos municípios, setor empresarial local e empresas concessionárias municipais, intermunicipais ou multimunicipais e em regime de parceria. A entidade assinala ainda que a água não faturada representa em média 30,2% do volume distribuído nas redes públicas algarvias, acima da meta nacional de 25%. Ao mesmo tempo, subsistem necessidades de reforço de cobertura de saneamento em diversos territórios e a reutilização de águas residuais situa-se em apenas 3,3%, muito distante da meta nacional dos 20% até 2030. Há mais informações sobre este aviso e as candidaturas no site Algarve 2030, poderá saber mais relativamente às candidaturas para estes apoios. A Polícia Marítima realizou esta semana uma operação conjunta de patrulhamento marítimo na área de jurisdição de Vila Real de Santo António e Tavira, tendo interceptado uma embarcação de alta velocidade. Durante a operação, a Polícia Marítima perseguiu e interceptou a embarcação, que tinha iniciado uma manobra de fuga, tendo detectado cerca de 4 mil litros de combustível e material normalmente associado ao apoio logístico de embarcações de tráfico de estupefacientes e outro tipo de criminalidade organizada transnacional. É a informação avançada pela Autoridade Marítima Nacional no comunicado. Segundo a fonte, foram ainda detidos 4 homens de nacionalidade portuguesa, espanhola, brasileira e venezuelana. A embarcação e o combustível foram apreendidos, encontrando-se a ser desenvolvidos os respectivos trâmites legais junto das autoridades judiciárias competentes. A ação das forças de segurança durante esta operação que ocorreu precisamente esta semana na área de jurisdição de Vila Real de Santo António e Tavira.
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2: São Brás Cuida é o novo projeto que reforça a rede de apoio social no Conselho de São Brás de Alportel. O apoio às populações mais vulneráveis, a ajuda aos mais jovens e famílias, a promoção e inclusão social e a melhoria da qualidade de vida da comunidade de São Brás de Alportel. Reforçados com a entrada em funcionamento do projeto São Brás Cuida SLDS5G. Um projeto em curso desde o início do ano que dá forma aos contratos locais de desenvolvimento social está a ser desenvolvido no Conselho com o apoio do programa comunitário num desafio partilhado pelo município e coordenado pela Santa Casa da Misericórdia de São Brás de Alportel. Contando com o financiamento do programa regional Algarve 2030, Portugal 2030 e da União Europeia, o projeto cuida a comunidade unida, inclusiva e ativa, tem a duração de 36 meses, integrado na quinta geração de contratos locais de desenvolvimento social CLDS. Pretende ser um fator de mudança, mobilidade de entidades, diferentes entidades e recursos locais, com especial atenção à comunidade e à situação de maior fragilidade social. Entre os seus objetivos destaca-se o combate à pobreza, a promoção da coesão territorial e o reforço da inclusão social através de intervenção dirigida aos grupos populacionais que apresentam maiores níveis de vulnerabilidade. Com 12 atividades globais distribuídas por 2 eixos de intervenção, o projeto conta com equipa técnica dedicada e um vasto grupo de parceiros para uma intervenção adequada relativamente a complexa e bem-sucedida. No eixo 2, dedicado ao combate à pobreza e exclusão social, crianças e jovens, serão desenvolvidas atividades como Garante Mais, Crescer Juntos, Atividades 360, Descomplica-te, o Clube dos Jovens, Cidadania na Mochila. Iniciativas que se destinam sobretudo a crianças e jovens em contexto escolar ou em situação de vulnerabilidade, bem como os respectivos agregados familiares. Fala-se também do eixo 4, que é centrado no desenvolvimento social, na capacitação comunitária e na intervenção em contextos de emergência social e de cenários de exceção, integrada em atividades como Saber Mais, Cultura Sem Fronteiras, Clube de Inclusão, o Cuidar de Quem Cuida, Gabinete SOS Famílias e Bairro Ativo. Estas ações dirigem-se a famílias, pessoas com deficiência e ou incapacidade, cuidadores informais e à comunidade sambrasense em geral. Com o São Brás Cuida, CLDS5G, o município de São Brás de Alportel pretende reforçar o compromisso com o desenvolvimento social do território, apoiando iniciativas que promovam igualdade de oportunidade, a inclusão social e o fortalecimento da comunidade.
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2: O tempo para quarta-feira, dia 24 de junho, feriado municipal de Tavira. O IPMA prevê períodos de céu muito nublado, apresentando-se geralmente muito nublado na faixa costeira ocidental. Aguaceiros mais prováveis no norte e centro a partir da tarde, podendo ser de granizo e acompanhados de trovoada. O vento fraco a moderado do quadrante oeste, superando temporariamente o quadrante sul, sendo por vezes forte nas terras altas. Prevê-se ainda descida de temperatura, em especial da máxima. O mar na costa sul, com ondas de sudoeste inferiores a 1 metro. A temperatura da água do mar ronda entre os 20 e os 23 graus. Para Tavira, a temperatura máxima prevista aponta para 28 graus.
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6: Boa noite, são 20 horas e 10 minutos. 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
1: O dia e hora de descomplicadamente o apontamento semanal da psicóloga clínica Inês Jarques. Bem-vinda, Inês.
2: Olá, Ana.
1: Cá estamos para partilhar com os nossos ouvintes importantes sugestões, dicas da nossa psicóloga. E hoje?
2: Hoje vai uma dica.
1: Ah, vai.
2: Hoje vai uma dica baseada na experiência e é um bocadinho aquilo que eu faço em consulta, também em sessão. Muitas vezes as pessoas procuram, não, por questões, não é, de medos, fobias, aqui questões de alguma forma que vão impactar a vida da pessoa. E há uma técnica, e eu que trabalho com cérebro e trabalho com trauma, há uma técnica que eu costumo muito usar baseado no funcionamento do cérebro. Tá bem? E o cérebro não distingue a realidade da fantasia. Tá bem? Portanto, ele não distingue. E aquilo que nós podemos fazer e as pessoas, os nossos ouvintes, podem fazer, não é? Por exemplo, se vão a uma entrevista de emprego, um exemplo, e aquela ansiedade que se gera à volta do ir à entrevista e como é que vai correr, se vão ao médico, se vão, têm medo de agulhas e têm que fazer análises, pronto. Portanto, como é que nós podemos, de uma forma aqui muito simples, ajudar o cérebro a reagir melhor ao que vai acontecer? Portanto, nós conseguimos, se tivermos um momento onde possamos visualizar aquilo que nós desejaríamos que acontecesse. É mesmo muito importante que a pessoa feche os olhos. E porquê é que se fecha os olhos? Fecha-se os olhos porque normalmente quando fechamos os olhos reduzimos, não é, aqui a estimulação, ficamos mais em nós e podemos visualizar melhor o que queremos. É? E podemos então, quem diz outras coisas, visualizar a nossa ida ao dentista, que corre muito bem, a nossa entrevista, vermos a entrar na sala, a sentar, a ter uma conversa, não é? E sempre com um final positivo. É muito importante que nestes exercícios a pessoa se veja a concretizar aquilo que para ela é difícil, porque isto vai dessensibilizar o cérebro. É o processo que se chama dessensibilizar. Portanto, dessensibilizar trauma, dessensibilizar aquilo que está, de alguma forma, a bloquear, não é, no sistema nervoso central, a bloquear que seja uma vivência, porque até tem tudo para dar certo, e às vezes tem tudo para dar certo, mas a forma como a pessoa está a vivenciar o antes vai bloquear completamente. Isto acontece muito, Ana, por exemplo, adolescentes que me procuram por causa dos exames, em que sabem tudo, chegam lá branca, como eles próprios
1: bloqueiam,
2: dizem.
1: Bloqueiam.
2: Sim. A palavra é mesmo essa. É. Uma branca, um bloqueio. O que é que isto quer dizer? É isto mesmo. Portanto, é toda esta vivência ansiogénica do será que sou capaz? Será que vai? Isto acaba, não é, por assolar, e o resultado esperado vai ser realmente muito inferior àquilo que deveria ser, porque a pessoa tinha tudo para dar certo. Não é? Portanto, este exercício é muito importante, e é muito importante, e ele mexe com áreas do cérebro que efetivamente fazem acontecer, é muito interessante, fazem acontecer, mesmo em questões de saúde, ou melhor, neste caso, de doença, também é muito importante nós acreditarmos, não é, e visualizarmos as coisas a correrem bem. Não entregar ao processo da doença, né? E muitas vezes nós ouvimos isto, né? A pessoa desistiu. Quantas vezes no senso comum, e o senso comum tem muito de verdade, que é a pessoa desistiu, entregou-se, né? Porque a pessoa deixou de acreditar. E se deixou de acreditar, o próprio cérebro e os próprios órgãos deixam de produzir aquilo que é essencial para a saúde. E entregam-se à doença, portanto a degradação depois vai daí para a frente.
1: Como ao contrário, ao fim de não sei quantos anos... Tal, chapa 5. Ok, perfeito. Porquê? A pessoa diz, sempre acreditei.
2: Ai, Ana, sempre acreditei. E há pouco tempo tive uma experiência em que falava com uma pessoa muito especial, e falava com essa pessoa, e no que estávamos a falar, essa pessoa já não acreditava que fosse possível o que quer que seja. E eu lembro-me de dizer, eu acredito e nunca vou deixar de acreditar. Não dá certo a primeira, não dá certo a segunda, nem a terceira, mas eu irei morrer as vezes necessárias até isto acontecer. Porque é para isso que eu cá estou, não estou para outra coisa. O resto é distração. Mas estou para ver isto acontecer. Porquê? Porque mereço, porque quero. Portanto, e isto faz toda a diferença, porque depois realmente acontece. Né? E isto, há quem fale de resiliência, vai-se alimentar aqui um bocadinho à resiliência. E também esta capacidade de sonhar acordado, que é um bocadinho este exercício, porque o cérebro não distingue. E o sonhar acordado é um cérebro que não me distingue, okay? E que vai ancorar-se ali para realmente obter os resultados que deseja. Portanto, esta era a ferramenta que eu hoje queria muito deixar aqui aos nossos ouvintes, porque eu faço isto em consulta, não é? Que é efetivamente desenvolver esta capacidade de sonhar acordado e de eu me visualizar, tirar tempo para mim, para me visualizar a ter sucesso naquela conversa, que preciso de ir falar com o chefe, que preciso de ir à minha consulta, que preciso de ir à entrevista de emprego, e visualizar-me a ter sucesso. Ou tirar a carta, também é uma das coisas. Muitas pessoas me procuram porque chumbam frequentemente, não é? Não passam no exame. Então eu faço este exercício de instalar esta visualização em que o meu cérebro acredita. E quando vem dizer, é impressionante, fiz tudo certo. Mas ele já fazia antes. O problema é que ele não acreditava, o cérebro, e com a ansiedade ficava ali bloqueado e realmente não passava. Não é? Portanto, hoje gostava de deixar aqui esta ferramenta que todos nós podemos fazer.
1: Claro. É saber, não é?
2: Este acordar, este sonhar acordado.
1: Olha que bem, é a expressão muito, muito, muito, muito certa.
2: Quem diz isto diz outras coisas. É importante para a saúde sonhar acordado.
1: Que bem. Então que possamos sonhar e ter fé que somos capazes.
2: Olha, assim como o sonho é o protetor do sono, porque o sonho tem mecanismos de trabalho para proteger o sono, para o sono acontecer, por isso é que nós sonhamos. Podemos é recordar ou não dos sonhos, mas efetivamente sonhamos sempre. O sonho acordado é a proteção da vida. Protege-nos da vida.
1: Okay.
2: Protege-nos enquanto estamos acordados e efetivamente temos que vivenciar uma data de experiências.
1: Bem, então que sejam essas proteções, não é?
2: Exatamente.
1: Que temos e que chaves importantes para a nossa vida. Uhum. Voltamos para a semana.
2: Voltamos para a semana.
1: Obrigada, Inês. Também
2: obrigada,
1: um gosto sempre, semanalmente, este encontro. Obrigada.
2: Obrigada.
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5: 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Obrigado pela sua companhia.

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0: Boa noite, são 21 horas.
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2: O tempo para quarta-feira, dia 24 de junho, feriado municipal de Tavira. O IPMA prevê períodos de céu muito nublado, apresentando-se geralmente muito nublado na faixa costeira ocidental. Aguaceiros mais prováveis no norte e centro a partir da tarde, podendo ser de granizo e acompanhados de trovoada. O vento fraco a moderado do quadrante oeste, superando temporariamente o quadrante sul, sendo por vezes forte nas terras altas. Prevê-se ainda descida de temperatura, em especial da máxima. O mar na costa sul, com ondas de sudoeste inferiores a 1 metro. A temperatura da água do mar ronda entre os 20 e os 23 graus. Para Tavira, a temperatura máxima prevista aponta para 28 graus.
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2: Tavira assinala mais um dia da cidade. Dia 24 de junho, o município de Tavira assinala mais um dia da cidade, que inclui a atribuição de medalhas de bons serviços e dedicação aos funcionários com 20 e 30 anos de serviço e de mérito municipal, assim como o concerto da banda pop-rock portuguesa Delfins. As comemorações integram o hastear das bandeiras de manhã nos Passos do Conselho, seguido da sessão solene pelas 11 horas no Teatro Municipal António Pinheiro. A cerimónia contempla a distinção de um trabalhador com medalha de bons serviços, dedicação grau prata, e 14 funcionários com medalhas de bons serviços e dedicação grau cobre. A autarquia presta ainda homenagem através da atribuição de medalha de mérito municipal, grau prata e cobre, a cidadãos e entidades locais que se distinguiram na sociedade pelo seu percurso. Os Delfins marcam o momento alto das celebrações, no dia 24, pelas 10 da noite, na Praça da República, revivendo temas que têm marcado várias gerações. A Lenda de Amor Encantado, o espetáculo piromusical, a Marcha de São João, todos a caminhar sob as estrelas, os arraiais dos Santos Populares, contemplam o programa das festividades. Nos dias 20, 21, 23, 24, 27 e 28 de junho, a partir das 9 horas da noite, a Rua do Cais e o Jardim do Coreto voltam a ser palco de arraiais promovidos pela Câmara Municipal. Bailes com os grupos Gerações, Rubén Filipe, Nelson Campos, com o Rancho Folclórico de Santo Estevão, Silvino Campos, Cristiano Martins e Hélder Reis. Para além do Jardim do Coreto, correm um pouco por todo o concelho, em ambiente de festa diversos arraiais para animar as primeiras noites de verão. Ainda na noite de São João, tem lugar no Castelo de Tavira, pelas 22h30, a encenação da Lenda de Amor Encantada pela armação do artista, seguindo-se às 23h e 59 minutos, na Ponte dos Descobrimentos, o espetáculo piromusical que dá as boas-vindas ao Dia da Cidade. Mais tarde, pelas 6 da manhã, realiza-se a Marcha de São João, todos a caminhar sob as estrelas, uma iniciativa do município de Tavira, dinamizado pela Casa do Povo de Santo Estevão. Neste mês de junho, celebram-se os Santos Populares, o Dia da Cidade. É tempo de manjericos, de quadras de arraiais e de ruas ornamentadas, de saltar a fogueira, de comer sardinha assada. Esta é a programação que Tavira oferece aos residentes e aos visitantes. Pode-se saber mais no site do município e também nas redes sociais. O Museu Municipal de Tavira promove no sábado, dia 27 de junho, a partir das 10h30 da manhã, uma visita à exposição Judeus em Tavira, fragmentos de uma história, com orientação de Marco Sousa Santos, que é historiador do Museu Municipal. Através de documentos, obras de arte e um excepcional conjunto de artefactos arqueológicos, a exposição temporária patente no núcleo islâmico do museu recupera a história da comunidade judaica que habitou a cidade até 1496, dando a conhecer ao público uma página quase desconhecida do passado de Tavira. Os interessados em participar devem preencher o formulário disponível no site e redes sociais do município de Tavira. As igrejas de Misericórdia e de Santa Maria do Castelo em Tavira estão apuradas para a próxima fase das novas 7 Maravilhas de Portugal. As candidaturas inserem-se na categoria religião, assumindo particular relevância por serem as únicas igrejas algarvias a concurso nesta edição, representando não apenas Tavira, mas também o património religioso, artístico e histórico da região, numa das maiores iniciativas nacionais de valorização patrimonial. Este facto trata-se de um importante reconhecimento do trabalho desenvolvido ao longo dos últimos anos em prol da valorização, promoção e dinamização do património religioso, afirmando-se como elemento central da identidade cultural e turística de Tavira. A Igreja da Misericórdia em Tavira surge no concurso como um monumento maior da arte e da consciência humanista no sul do país. Fundada em 1541 pela Santa Casa da Misericórdia, é apresentada pela organização como a mais notável expressão da arquitetura renascentista no Algarve, destacando-se o seu extraordinário portal escultórico, os retábulos barrocos e os painéis de azulejos de 1760, que representam as 14 obras de misericórdia. Já a Igreja de Santa Maria do Castelo impõe-se como um monumento onde convivem a verticalidade gótica e exuberância manuelina, as marcas neoclássicas deixadas após o terremoto de 1755. É como refere a própria candidatura, mais do que um edifício religioso, é um lugar onde se cruzam conquista, memória nacional e identidade cultural profunda. Assim sendo, estão à votação estas duas igrejas de Tavira, Igreja da Misericórdia e Igreja de Santa Maria do Castelo. Lembrando que a meia-final Regional do Algarve realiza-se a 27 de junho em Olhão, a partir das 3 da tarde. Os dois patrimónios mais votados em cada categoria seguem para a final regional, sendo que a lista final dos apurados desta fase será reconhecida a 11 de julho deste ano. A confirmação das duas igrejas de Tavira, da Misericórdia e Santa Maria do Castelo, que seguem na corrida às novas 7 maravilhas para este 2026. Mercadinhos de Castro Marim, Odeleite e Azinhal decorrem mensalmente. O Mercadinho na Aldeia, em Odeleite, decorre no primeiro domingo de cada mês, enquanto em Castro Marim acontece no segundo sábado do mês, ao mesmo tempo que a Feira das Velharias. No Azinhal, há mercado no último domingo do mês. Primeira meia-maratona de futsal da Associação 1597 de Santo Estevão acontece nos dias 11 e 12 de julho no Polidesportivo em Santo Estevão. Há bons prémios para as equipas melhor classificadas. Mais informações e inscrições contatando a Associação 1597 de Santo Estevão. Festas em honra de Nossa Senhora do Livramento, dias 11 e 12 de julho, organização da paróquia com diversos apoios institucionais. Sábado, dia 11 de julho, a partir das 20h30, a celebração mariana, às 22h, a Real com Silvino Campos e atuação da Associação Cultural Lusense. No domingo, dia 12 de julho, a partir das 6 da tarde, a Missa Solene, animada pelo coro da paróquia de Fuzeta, às 7 da tarde, a procissão, acompanhada pela banda musical Tavira, e às 9 da noite, a Real Animação com o grupo Acorde Anima, a atuação do grupo de dança Urban Expression de Mon Carapacho e a atuação do grupo etnográfico de Kelfes, Dança dos Velhos. É a festa em honra de Nossa Senhora do Livramento, dias 11 e 12 de julho. Meia-maratona de futsal, Cabanas de Tavira, dias 27 e 28 de junho, no Polidesportivo de Cabanas de Tavira. Organização da Associação Aqui Para Si, Movimento Solidário de Cabanas de Tavira. Celebração dos Santos Populares em Santa Catarina da Fonte do Bispo, no Largo da Igreja, a partir das 21h30, sempre com sardinhada. Na noite de 23 de junho, há música para dançar com Acorde Anima, atuação da Marcha Infantil do Centro Social Nossa Senhora das Dores e a Marcha da Associação São Brás Arte. 27 de junho, música para dançar com Walter Reis e atuação da Marcha do Museu do Traje de São Brás de Alportel. A celebração dos Santos Populares em Santa Catarina da Fonte do Bispo. Verão sem escaldão é uma campanha promovida pela Associação Ecológica do Algarve, alertando para o perigo dos raios UV, aconselhando usar boné e óculos de sol, a utilização do protetor solar e o evitar das horas de maior calor. A Associação Ecológica do Algarve lembra assim que um verão deve ser sem escaldão, para que cada um possa usufruir de um verão em pleno. Festa dos Santos Populares em Cabanas de Tavira, uma organização do Movimento Solidário de Cabanas e Conceição de Tavira, a Associação Aqui Para Si, que realiza as festas dos Santos Populares no Jardim do Bairro Sal, em Cabanas de Tavira. Noite de 23 de junho, animação musical com o grupo Toque e Som. 27 de junho, animação musical com o grupo Ritmos do Sul. Os espetáculos iniciam pelas 9h30 da noite. Além da animação musical, sardinha assada, serviço de bar, bazar e venda de bolos, proporcionando um convívio e animação para toda a comunidade. Iniciativa da Associação Aqui Para Si, Movimento Solidário de Cabanas de Tavira. Dias 23 e 27 de junho. A Casa do Povo do Conselho de Olhão em Moncarapacho recebe nas tardes de domingo as matinés, sempre e a partir das 3 da tarde. Dia 28 de junho, música para dançar com Luís José e atuação da Marcha Popular da Junta de Freguesia de Olhão. Aí estão as festas de verão no Largo da República, em Luz de Tavira, para este verão 2026. Dias 26 e 27 de junho, organização dos Sonâmbulos Futsal Luzense. Dia 26, música para dançar com Arcílio Palma. Dia 27, com Vera Pereira. São as festas de verão no Largo da República, em Luz de Tavira. Tavira acolhe durante este verão as mostras de artesanato. É no Jardim das Palmeiras, diariamente, e a partir das 19 horas. Organização do município de Tavira, em colaboração com as associações de artesanato locais. Numa organização do Grupo Desportivo Valcaranguejo, realiza-se o baile de Santos Populares. É este sábado, a partir das 9h30 da noite, no Polidesportivo Valcaranguejo. Há música para dançar com o grupo Toque e Som. Entre 9 de junho e 7 de dezembro, o Museu Zero acolhe a exposição Lugar Depois. Exposição fotográfica Olhares dos Mercados, a identidade, a frescura e a diversidade. Uma exposição para visitar no Mercado Municipal de Tavira até o dia 15 de setembro. Domingo, a partir das 9 horas da manhã, todos a caminhar. O ponto de encontro é o Parque Lazer da Mata de Conceição de Tavira. Já a partir das 9 da noite, no âmbito das celebrações dos Santos Populares, dos nossos arraiais, há música para dançar na Rua do Cais com Hélder Reis. Este fim de semana, torneio juvenil Cidade de Tavira em ténis. As partidas enrolam-se no campo de ténis municipal. Este sábado, a partir das 10 horas da manhã, Festival Escola Ciência Viva, Geração Ciência Viva, é no Parque Lazer da Mata de Conceição de Tavira. A partir das 3 da tarde, um Tavira convida a pedalar, com partida na Praça da República. A partir das 6 da tarde, encontro com autores, apresentação do livro Que o Humor Seja Sempre a Resposta, de Rita Coimbra Vaz Félix, por Susana Cerejo. É na Biblioteca Álvaro de Campos. Também a partir das 6 da tarde, Tavira Mercado no Rio, uma iniciativa que acontece na Baixa de Tavira com a organização da Caju Associação e o apoio do município de Tavira. Este sábado, no âmbito dos Arraiais dos Santos Populares, há música para dançar no centro da cidade com Cristiano Martins. Quarta-feira, celebração dos Santos Populares, celebração do Dia da Cidade, o Todos a Caminhar, logo a partir das 6 horas da manhã, com partida na Praça da República. Às 10h30 da manhã, a celebração do Dia da Cidade com o hastear das bandeiras e a sessão solene nos passos do Conselho. Às 7h30 da tarde, um Tavira convida a pedalar ao luar, a partida é na Praça da República. Há ainda, às 9 da noite, no âmbito dos Santos Populares Arraiais, música para dançar com Silvino Campos, no Jardim do Coreto. Às 10 da noite, o grande concerto do Dia da Cidade com os Delfins. Esta terça-feira, Arraial dos Santos Populares, no Jardim do Coreto, música para dançar com Nelson Campos. Às 10 da noite, atuação do Rancho Folclórico de Santo Estevão no Jardim do Coreto. Já às 10h30 da noite, junto ao castelo, encenação da lenda de amor encantada pela armação do artista. Lembrando que às 23h59, Tavira acolhe o Dia da Cidade com um espetáculo piromusical a partir da Ponte dos Descobrimentos. A celebração do Dia da Cidade que culmina no dia 24 de junho com o feriado municipal.
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7: Boa noite, são 21 horas e 15 minutos. 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
1: 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Obrigado pela sua companhia.

0: Boa noite, são 22 horas.
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2: O tempo para quarta-feira, dia 24 de junho, feriado municipal de Tavira. O IPMA prevê períodos de céu muito nublado, apresentando-se geralmente muito nublado na faixa costeira ocidental. Aguaceiros mais prováveis no norte e centro a partir da tarde, podendo ser de granizo e acompanhados de trovoada. O vento, fraco a moderado do quadrante oeste, superando temporariamente o quadrante sul, sendo por vezes forte nas terras altas. Prevê-se ainda descida de temperatura, em especial da máxima. O mar na costa sul, com ondas de sudoeste inferiores a 1 metro. A temperatura da água do mar ronda entre os 20 e os 23 graus. Para Tavira, a temperatura máxima prevista aponta para 28 graus.
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2: Celebra-se o 24 de junho. O município em Tavira assinala o Dia da Cidade, que inclui atribuição de medalhas, de bons serviços, dedicação aos funcionários com anos de serviço e mérito municipal, finalizando com um concerto da banda portuguesa Delfins. As comemorações iniciam pelas 10h30, com o hastear das bandeiras nos espaços do Conselho, seguindo-se a sessão solene às 11h no Teatro Municipal António Pinheiro. A cerimónia contempla a distinção de trabalhadores do município, de também atribuição de medalhas a instituições e celebração de alguns das associações que têm contribuído a nível do Conselho de Tavira. Os Delfins marcam o momento de altas celebrações pelas 10 da noite na Praça da República com o seu concerto. O Conselho vizinho de Castro Marim também celebra o dia do município e opta por celebrar os 50 anos do poder local. Celebrado na quarta-feira, 24 de junho, destacando os 50 anos do poder local, assinalando as 5 décadas das primeiras eleições autárquicas em Portugal. As celebrações iniciam pela manhã às 9h, no edifício dos Passos do Conselho, com o hastear da bandeira nacional, seguindo-se a celebração da Eucaristia na Igreja Nossa Senhora dos Mártires. A sessão solene tem como tema central os 50 anos do poder local, que decorrerá na Praça 1º de Maio, em Castro Marim, que pretende recordar e honrar o passado, falar sobre o presente e o futuro da política local. O dia termina com o grande concerto da fadista Cuca Roseta, às 10 da noite, no Revelim de Santo António, após a atuação do Castro Marinense Ricardo Santos, que inicia pelas 21 horas. Balanço do que foi a sessão da Assembleia de Freguesia de Tavira, realizada no passado dia 17 de junho. Há deliberações que foram tomadas e dadas a conhecer relativamente a esta Assembleia de Freguesia, da União de Freguesias de Tavira, Santa Maria e Santiago, que ocorreu. Foi apresentado um voto de pesar pelo falecimento do sargento-chefe Mário Teixeira, desta feita apresentado pelo Partido Social Democrata. Também apresentado pelo Partido Social Democrata o voto de pesar pelo falecimento de Maria Helena Horta, outro voto de pesar apresentado pelo falecimento do padre David Sequeira, apresentado pelo Partido Social Democrata, outro dos votos de pesar foi apresentado pelo Partido Socialista relativamente ao falecimento de Virgílio Lança. Estes alguns dos pontos desta Assembleia da União de Freguesias de Tavira, que ocorreu no passado dia 17 de junho. Estes alguns dos pontos, decisões desta Assembleia de Freguesia. O Programa Regional Algarve 2030 abriu candidaturas ao aviso do ciclo urbano da água em baixa, disponibilizando 20 milhões de euros para apoiar investimentos que reforcem a eficiência hídrica, a resiliência dos sistemas de abastecimento de água e saneamento e adaptação da região aos desafios das alterações climáticas. No comunicado que chega até nós da CCD Algarve, é referido que com uma taxa de cofinanciamento de 60%, o aviso apoia intervenções nas infraestruturas do ciclo da água em baixa na região. Estes 20 milhões de euros agora disponíveis somam 66 milhões de euros anteriormente previstos no programa Algarve 2030, que já estão totalmente comprometidos. As candidaturas decorrem até o dia 3 de fevereiro de 2027. Destinam-se aos municípios, setor empresarial local e empresas concessionárias municipais, intermunicipais ou multimunicipais e em regime de parceria. A entidade assinala ainda que a água não faturada representa em média 30,2% do volume distribuído nas redes públicas, algarvias acima da meta nacional de 25%. Ao mesmo tempo, subsistem necessidades de reforço de cobertura de saneamento em diversos territórios e a reutilização de águas residuais situa-se em apenas 3,3%, muito distante da meta nacional dos 20% até 2030. Há mais informações sobre este aviso e as candidaturas no site Algarve 2030, poderá saber mais relativamente às candidaturas para estes apoios. A Polícia Marítima realizou esta semana uma operação conjunta de patrulhamento marítimo na área de jurisdição de Vila Real de Santo António e Tavira, tendo interceptado uma embarcação de alta velocidade. Durante a operação, a Polícia Marítima perseguiu e interceptou a embarcação que tinha iniciado uma manobra de fuga, tendo detectado cerca de 4 mil litros de combustível e material normalmente associado ao apoio logístico de embarcações de tráfico de estupefacientes e outro tipo de criminalidade organizada transnacional. É a informação avançada pela Autoridade Marítima Nacional no comunicado. Segundo a fonte, foram ainda detidos 4 homens de nacionalidade portuguesa, espanhola, brasileira e venezuelana. A embarcação e o combustível foram apreendidos, encontrando-se a ser desenvolvidos os respectivos trâmites legais junto das autoridades judiciárias competentes. A ação das forças de segurança durante esta operação que ocorreu precisamente esta semana na área de jurisdição de Vila Real de Santo António e Tavira.
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2: São Brás Cuida é o novo projeto que reforça a rede de apoio social no Conselho de São Brás de Alportel. O apoio às populações mais vulneráveis, a ajuda aos mais jovens e famílias, a promoção e inclusão social e a melhoria da qualidade de vida da comunidade de São Brás de Alportel. Reforçados com a entrada em funcionamento do projeto São Brás Cuida SLDS5G. Um projeto em curso desde o início do ano que dá forma aos contratos locais de desenvolvimento social está a ser desenvolvido no Conselho com o apoio do programa comunitário num desafio partilhado pelo município e coordenado pela Santa Casa da Misericórdia de São Brás de Alportel. Contando com o financiamento do programa regional Algarve 2030, Portugal 2030 e da União Europeia, o projeto cuida a comunidade unida, inclusiva e ativa, tem a duração de 36 meses, integrado na quinta geração de contratos locais de desenvolvimento social CLDS. Pretende ser um fator de mudança, mobilidade de entidades, diferentes entidades e recursos locais, com especial atenção à comunidade e à situação de maior fragilidade social. Entre os seus objetivos destaca-se o combate à pobreza, a promoção da coesão territorial e o reforço da inclusão social através de intervenção dirigida aos grupos populacionais que apresentam maiores níveis de vulnerabilidade. Com 12 atividades globais distribuídas por 2 eixos de intervenção, o projeto conta com equipa técnica dedicada e um vasto grupo de parceiros para uma intervenção adequada relativamente a complexa e bem-sucedida. No eixo 2, dedicado ao combate à pobreza e exclusão social, crianças e jovens, serão desenvolvidas atividades como Garante Mais, Crescer Juntos, Atividades 360, Descomplica-te, o Clube dos Jovens, Cidadania na Mochila. Iniciativas que se destinam sobretudo a crianças e jovens em contexto escolar ou em situação de vulnerabilidade, bem como os respectivos agregados familiares. Fala-se também do eixo 4, que é centrado no desenvolvimento social, na capacitação comunitária e na intervenção em contextos de emergência social e de cenários de exceção, integrada em atividades como Saber Mais, Cultura Sem Fronteiras, Clube de Inclusão, o Cuidar de Quem Cuida, Gabinete SOS Famílias e Bairro Ativo. Estas ações dirigem-se a famílias, pessoas com deficiência ou incapacidade, cuidadores informais e à comunidade sambrasense em geral. Com o São Brás Cuida, CLDS5G, o município de São Brás de Alportel pretende reforçar o compromisso com o desenvolvimento social do território, apoiando iniciativas que promovam igualdade de oportunidade, a inclusão social e o fortalecimento da comunidade.
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6: 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São 22 horas e 11 minutos. 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
1: O tempo para quarta-feira, dia 24 de junho, feriado municipal de Tavira. O IPMA prevê períodos de céu muito nublado, apresentando-se geralmente muito nublado na faixa costeira ocidental. Aguaceiros mais prováveis no norte e centro a partir da tarde, podendo ser de granizo e acompanhados de trovoada. O vento fraco a moderado do quadrante oeste, superando temporariamente o quadrante sul, sendo por vezes forte nas terras altas. Prevê-se ainda a descida de temperatura, em especial da máxima. O mar na costa sul, com ondas de sudoeste inferiores a 1 metro. A temperatura da água do mar ronda entre os 20 e os 23 graus. Para Tavira, a temperatura máxima prevista aponta para 28 graus.
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3: Boa noite, são 23 horas e 1 minuto. 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

0: Boa noite, são 0 horas.
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3: Celebra-se o 24 de junho. O município em Tavira assinala o Dia da Cidade, que inclui atribuição de medalhas de bons serviços, dedicação aos funcionários com anos de serviço e mérito municipal, finalizando com um concerto da banda portuguesa Delfins. As comemorações iniciam pelas 10h30, com o hastear das bandeiras no espaço do Conselho, seguindo-se a sessão solene às 11h no Teatro Municipal António Pinheiro. A cerimónia contempla a distinção de trabalhadores do município, de também atribuição de medalhas a instituições e celebração de alguns das associações que têm contribuído a nível do Conselho de Tavira. Os Delfins marcam o momento alto das celebrações pelas 10 da noite na Praça da República com o seu concerto. O Conselho vizinho de Castro Marim também celebra o Dia do Município e opta por celebrar os 50 anos do poder local. Celebrado na quarta-feira, 24 de junho, destacando os 50 anos do poder local, assinalando as 5 décadas das primeiras eleições autárquicas em Portugal. As celebrações iniciam pela manhã às 9h, no edifício dos Passos do Conselho, com o hastear da bandeira nacional, seguindo-se a celebração da Eucaristia na Igreja Nossa Senhora dos Mártires. A sessão solene tem como tema central os 50 anos do poder local, que decorrerá na Praça 1º de Maio, em Castro Marim, que pretende recordar e honrar o passado, falar sobre o presente e o futuro da política local. O dia termina com o grande concerto da fadista Cuca Roseta, às 10 da noite, no Revelim de Santo António, após a atuação do Castro Marinense Ricardo Santos, que inicia pelas 21 horas. Balanço do que foi a sessão da Assembleia de Freguesia de Tavira, realizada no passado dia 17 de junho. Há deliberações que foram tomadas e dadas a conhecer relativamente a esta Assembleia de Freguesia, da União de Freguesias de Tavira, Santa Maria e Santiago, que ocorreu. Foi apresentado um voto de pesar pelo falecimento do sargento-chefe Mário Teixeira, desta feita apresentado pelo Partido Social Democrata. Também apresentado pelo Partido Social Democrata o voto de pesar pelo falecimento de Maria Helena Horta, outro voto de pesar apresentado pelo falecimento do padre David Sequeira, apresentado pelo Partido Social Democrata, outro dos votos de pesar foi apresentado pelo Partido Socialista relativamente ao falecimento de Virgílio Lança. Estes alguns dos pontos desta Assembleia da União de Freguesias de Tavira, que ocorreu no passado dia 17 de junho. Estes alguns dos pontos decisões desta Assembleia de Freguesia. Programa Regional Algarve 2030 abriu candidaturas ao aviso do ciclo urbano da água em baixa, disponibilizando 20 milhões de euros para apoiar investimentos que reforcem a eficiência hídrica, a resiliência dos sistemas de abastecimento de água e saneamento e adaptação da região aos desafios das alterações climáticas. No comunicado que chega até nós da CCD Algarve, é referido que com uma taxa de cofinanciamento de 60%, o aviso apoia intervenções nas infraestruturas do ciclo da água em baixa na região. Estes 20 milhões de euros agora disponíveis somam 66 milhões de euros anteriormente previstos no programa Algarve 2030, que já estão totalmente comprometidos. As candidaturas decorrem até o dia 3 de fevereiro de 2027. Destinam-se aos municípios, setor empresarial local e empresas concessionárias municipais, intermunicipais ou multimunicipais e em regime de parceria. A entidade assinala ainda que a água não faturada representa em média 30,2% do volume distribuído nas redes públicas, algarvias acima da meta nacional de 25%. Ao mesmo tempo, subsistem necessidades de reforço de cobertura de saneamento em diversos territórios e a reutilização de águas residuais situa-se em apenas 3,3%, muito distante da meta nacional dos 20% até 2030. Há mais informações sobre este aviso e as candidaturas no site Algarve 2030, poderá saber mais relativamente às candidaturas para estes apoios. A Polícia Marítima realizou esta semana uma operação conjunta de patrulhamento marítimo na área de jurisdição de Vila Real de Santo António e Tavira, tendo interceptado uma embarcação de alta velocidade. Durante a operação, a Polícia Marítima perseguiu e interceptou a embarcação, que tinha iniciado uma manobra de fuga, tendo detectado cerca de 4 mil litros de combustível e material normalmente associado ao apoio logístico de embarcações de tráfico de estupefacientes e outro tipo de criminalidade organizada transnacional. É a informação avançada pela Autoridade Marítima Nacional no comunicado. Segundo a fonte, foram ainda detidos 4 homens de nacionalidade portuguesa, espanhola, brasileira e venezuelana. A embarcação e o combustível foram apreendidos, encontrando-se a ser desenvolvidos os respectivos trâmites legais junto das autoridades judiciárias competentes. A ação das forças de segurança durante esta operação que ocorreu precisamente esta semana na área de jurisdição de Vila Real de Santo António e Tavira.
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3: São Brás Cuida é o novo projeto que reforça a rede de apoio social no Conselho de São Brás de Alportel. O apoio às populações mais vulneráveis, a ajuda aos mais jovens e famílias, a promoção e inclusão social e a melhoria da qualidade de vida da comunidade de São Brás de Alportel. Reforçados com a entrada em funcionamento do projeto São Brás Cuida SLDS5G. Um projeto em curso desde o início do ano que dá forma aos contratos locais de desenvolvimento social está a ser desenvolvido no Conselho com o apoio do programa comunitário num desafio partilhado pelo município e coordenado pela Santa Casa da Misericórdia de São Brás de Alportel. Contando com o financiamento do programa regional Algarve 2030, Portugal 2030 e da União Europeia, o projeto cuida a comunidade unida, inclusiva e ativa, tem a duração de 36 meses, integrado na quinta geração de contratos locais de desenvolvimento social CLDS. Esse pretende ser um fator de mudança, mobilidade de entidades, diferentes entidades e recursos locais, com especial atenção à comunidade e à situação de maior fragilidade social. Entre os seus objetivos destaca-se o combate à pobreza, a promoção da coesão territorial e o reforço da inclusão social através de intervenção dirigida aos grupos populacionais que apresentam maiores níveis de vulnerabilidade. Com 12 atividades globais distribuídas por 2 eixos de intervenção, o projeto conta com equipa técnica dedicada e um vasto grupo de parceiros para uma intervenção adequada relativamente a complexa e bem-sucedida. No eixo 2, dedicado ao combate à pobreza e exclusão social, crianças e jovens, serão desenvolvidas atividades como Garante Mais, Crescer Juntos, Atividades 360, Descomplica-te, o Clube dos Jovens, Cidadania na Mochila. Iniciativas que se destinam sobretudo a crianças e jovens em contexto escolar ou em situação de vulnerabilidade, bem como os respectivos agregados familiares. Fala-se também do eixo 4, que é centrado no desenvolvimento social, na capacitação comunitária e na intervenção em contextos de emergência social e de cenários de exceção, integrada em atividades como Saber Mais, Cultura Sem Fronteiras, Clube de Inclusão, o Cuidar de Quem Cuida, Gabinete SOS Famílias e Bairro Ativo. Estas ações dirigem-se a famílias, pessoas com deficiência e ou incapacidade, cuidadores informais e à comunidade sambrasense em geral. Com o São Brás Cuida, CLDS5G, o município de São Brás de Alportel pretende reforçar o compromisso com o desenvolvimento social do território, apoiando iniciativas que promovam igualdade de oportunidade, a inclusão social e o fortalecimento da comunidade.
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3: O tempo para quarta-feira, dia 24 de junho, feriado municipal de Tavira. O IPMA prevê períodos de céu muito nublado, apresentando-se geralmente muito nublado na faixa costeira ocidental. Aguaceiros mais prováveis no norte e centro a partir da tarde, podendo ser de granizo e acompanhados de trovoada. O vento fraco a moderado do quadrante oeste, superando temporariamente o quadrante sul, sendo por vezes forte nas terras altas. Prevê-se ainda descida de temperatura, em especial da máxima. O mar na costa sul, com ondas de sudoeste inferiores a 1 metro. A temperatura da água do mar ronda entre os 20 e os 23 graus. Para Tavira, a temperatura máxima prevista aponta para 28 graus.
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0: Até às 7 da manhã, a continuação de uma ótima madrugada. Obrigado pela boleia que nos vai dando.

0: Uma vez mais a todos, muito boa noite, uma excelente madrugada com a Gilão FM.
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1: Boa noite. São 0 horas e 33 minutos. 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

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Obrigado pela sua companhia e pela sua preferência. Continuação de uma ótima madrugada e uma ótima noite na companhia da Gilão FM. Até às 7 da manhã, como habitualmente acontece, com Jorge Sampaio.